0: A Áustria anunciou os 26 jogadores convocados para a Copa do Mundo de 2026 e volta ao torneio após 28 anos de ausência. O técnico Ralf Rangnick apostou em uma mistura de experiência e juventude, com destaque para o capitão David Alaba, do Real Madrid, além de Marcel Sabitzer, Konrad Leimer e o veterano atacante Marko Arnautovic, de 37 anos. As novidades da lista são os jovens Paul Wanner e Karni Csukwuemeka, que recentemente trocaram de nacionalidade e passaram a defender a seleção austríaca. A seleção austríaca está no grupo J da Copa do Mundo e estreia no dia 17 de junho contra a Jordânia. Depois encara a atual campeã argentina e fecha a fase de grupos diante da Argélia. Rangnick destacou que escolheu atletas que melhor se encaixam no estilo de jogo da equipe, mesmo deixando alguns nomes importantes fora da convocação por questões físicas e técnicas.
1: Principal FM informa a hora certa.
2: 9:05.
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1: Principal FM informa a hora certa.
2: 9:07.
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12: E a temperatura:
3: 11 graus.
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3: Vinte e uma horas e 7 minutos.
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15: É, muito bem, agora 9:08, 9:08. Vamos até às 10 horas, te fazendo companhia com o show da noite dessa sexta-feira, 22 de maio de 2026.
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15: Pelo menos sua mensagem pelo 997261521, pedindo sua música, também confirmando aí a sua audiência. Também pode mandar sua mensagem através do aplicativo da Rádio Web Principal, também através do site radiowebprincipalfm.com.br.
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15: Abraço todo o pessoal que está comigo aqui na live, aqui pelo Facebook.
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15: A partir das 10 horas você vai ouvir a música, o programa Love Music. Você que gosta de música romântica, vai até a meia-noite, das 10 à meia-noite, o programa Love Music. A partir da meia-noite, a Rádio Imaculada. Vamos com o Ernesto Nunes, Amor pelo Rio Grande, 99.

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2: Principal FM informa a hora certa.
3: 9:12.
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15: É muito bem, 9:14, 9:14. É o programa Show da Noite até as 10 horas da noite, te fazendo companhia nesta sexta-feira, 22 de maio de 2026. Obrigado ao pessoal que está assistindo a minha live aqui pelo Facebook, a Fernanda Garcia, a Terir José, o Mário Ferreira está lá em Quatro Barras, também assistindo a live pelo Facebook aí, né? Correia também está assistindo.
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15: coração. Olha essa mensagem pelo 99726-1521. Pedindo aí a sua música.
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15: A Jaine também está assistindo e ouvindo a programação também lá de Mafra. Meu amigo Marlos, né? Lá de União da Vitória, Porto União.
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15: Aqui também é da rádio lá de Porto União, né? Porto FM.

0: Vamos com os Agro Boys e Breno e Matheus, que vai estar aqui na Lapa dia 14 de junho.
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0: E é uns tantão, agora 9h16.

0: 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E a temperatura?
1: 11 graus.
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0: Vamos com o Júlio de Freitas, História dos Passarinhos. Você que está entrando na live aqui pelo meu Facebook pela primeira vez, seja bem-vindo, seja bem-vinda. Você que também não conhece Rádio Web Principal FM da Lapa, acesse radiowebprincipalfm.com.br e acompanhe aí a nossa programação. E também divulgue a Rádio Web também.
1: Meu nome é Festa.
0: A todo mundo que você conhece, né? Um ano no ar com você.
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0: Gildo de Freitas, História dos Passarinhos, 9h20.

É, Júlio de Freitas, histórias dos passarinhos, 9h24. Eu sou o Nimastruz com lente, passeando pelo sertão. Quase aí, festa junina, né? Pegando sua mensagem pelo 99726-1521, pedindo sua música ou confirmando também a sua audiência. Você que está no live também pode mandar sua mensagem através do comentário embaixo ou também através aí do aplicativo da Rádio Web e também através do site da Rádio Web Principal FM. Está ouvindo pela primeira vez, seja bem-vindo. Compartilha aí o link da rádio também. Live também pode compartilhar. Segundo o comércio local da cidade de Lapa, também pode anunciar na Rádio Web, né? É o mesmo número pelo 99726-1521, você do comércio local.

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4: Principal FM informa a hora certa.
5: 9:30.
0: 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E a temperatura?
6: 11 graus.
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8: A Alemanha anunciou a lista dos 26 jogadores convocados para a Copa do Mundo de 2026. E a principal novidade é o retorno do goleiro Manuel Neuer. Aos 40 anos, o ídolo do Bayern de Munique voltou atrás na aposentadoria da seleção e vai disputar sua quinta Copa do Mundo. O técnico Julian Nagelsmann apostou em uma mistura de jogadores experientes e jovens talentos para buscar o pentacampeonato mundial. Entre os principais nomes convocados estão Joshua Kimmich, Antonio Rüdiger, Jamal Musiala, Florian Wirtz e Kai Havertz. A seleção alemã está no grupo E da Copa e estreia no dia 14 de junho contra Curaçao, em Houston. Depois encara Costa do Marfim e Equador na fase de grupos.

Oi, gente! Estamos chegando aqui na sua rádio preferida, com as curiosidades da Copa. O Rei Pelé é até hoje o único jogador da história a conquistar 3 Copas do Mundo como atleta. Ele venceu em 1958, 1962 e 1970. Pelé tinha apenas 17 anos quando brilhou na Copa da Suécia, encantando o planeta com seus gols e jogadas inesquecíveis.

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1: Muito bem, agora 9:34, 9:34. É, obrigado aí pela audiência do programa Show da Noite dessa sexta-feira. Também obrigado ao pessoal de Mafra, né, que também está na escuta da Rádio Web Principal. O José Luiz, né, que está lá em Mafra. Está frio lá em Mafra também, né? Quantos graus que tem em Mafra? Aqui está 11 graus. Um abraço ao pessoal de Mafra, o pessoal de Rio Negrinho, o pessoal de Rio Negro,

Mandando sua mensagem pelo 997261521 pedindo aí a sua música ou confirmando também a sua audiência. Também pode mandar sua mensagem através do aplicativo da rádio e também através aí dos recados aí pelo site.

Agora 9h35, vou deixar aqui uma última música aqui e eu vou continuar pela rádio, tá bom? Caras e Bocas, agora 9h35, vou continuar pelo site da rádio aqui. Eu vou encerrar minha live aqui pelo Facebook. Obrigado pela audiência aí, pela live. Aí na live, a audiência da rádio aí, tá bom?

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Essa foi a música Domingo Feliz. Vamos até às 10 horas te fazendo companhia, Grupo Requerência, Rio Grande do Sul.

0: Municipal FM informa a hora certa.
1: 9:46.
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3: E a temperatura?
4: 11 graus.
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É, 9h48, já vou encerrar o programa por aqui. Eu volto amanhã com mais música gaúcha, né? Amanhã com Vozes do Sul a partir das 19 horas. Daqui a pouquinho tem Love Music pra você curtir. Depois, aí às 5 da manhã, tem o Pegada Sertaneja aí do final de semana. A partir das 7 horas tem o Manhã Total. A partir das 9 tem o Roberto e Mirinho. A partir das 11 horas aí tem o Caldeirão Musical. E a partir das 2 da tarde, o Show da Tarde. E às 4 horas, o Tarde com Deus. Agora, 9h49. Aprenda louca, louca! Obrigado aí pela audiência da Rádio Web Principal FM, do programa Show da Noite, também pela live. Você que estava acompanhando a live pelo meu Facebook, quem sabe mais tarde eu faço com frequência live, né? É, mas obrigado aí também pela audiência, também por assistir a live pelo Facebook. E toda cheia de truque, vai dançando e delemo que nessa ginga de bugio. Você que está ouvindo pela primeira vez, seja bem-vindo, seja bem-vinda. Curta e compartilha o site da Rádio Web Principal FM. Espalha aí para todo mundo que tem uma Rádio Web na cidade da Lapa e também na região. Aí você que é de fora da cidade da Lapa, você que é de Mafra, você que é de Rio Negro, você que é de Rio Negrinho, o pessoal de Campo do Tenente, o pessoal de Piem, o pessoal de Quitendinha, de toda a nossa região. Aí.

0: FM informa a hora certa.
1: 10:02.
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0: Principal FM informa a hora certa.
1: 10:02.
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4: E a temperatura?
5: 11 graus.
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3: Estamos chegando com mais um Love Music, o melhor do romantismo chegando no seu rádio. Eu sou a Maria Lima e esse é o programa que faz você se apaixonar. Vem comigo, sejam bem-vindos.
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5: Principal FM informa a hora certa.
6: 10:25.
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14: E a temperatura?
15: 11 graus.
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2: 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Voltamos já!
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2: Principal FM informa a hora certa.
3: 10h45.
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5: E a temperatura?
6: 11 graus.
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1: 22:47.
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0: Principal FM informa a hora certa.
5: 10:47.
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7: E a temperatura?
1: 11 graus.
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1: 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Espero que você esteja gostando do programa de hoje. Voltaremos já já.
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1: Principal FM informa a hora certa.
3: 11:06.
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1: Principal FM informa a hora certa.
3: 11:06.
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6: E a temperatura?
7: 11 graus.
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7: Horas e 7 minutos.
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1: Estamos de volta com o Love Music. Love Music é pra você se apaixonar.
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1: Esse bloco foi incrível. Já já tem mais Love Music.
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1: Chegando mais longe.
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3: 11:23.
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10: E a temperatura?
6: 10 graus.

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2: Principal FM informa a hora certa.
4: 11:45. 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E a temperatura?
5: 10 graus.
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5: 23:46.
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4: 11:46.
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8: E a temperatura?
5: 10 graus.
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2: Oiê, sou Gil Brasil e a partir de agora começa o programa Igreja no Rádio, primeira edição. Uma alegria estarmos juntos aqui pelas ondas da Rede Imaculada de Comunicação, o Evangelho em primeiro lugar. Hoje é sábado, dia 23 de maio, sábado da sétima semana da Páscoa. E conosco nos trabalhos técnicos de estúdio, ele que é dublador, sonoplasta e tantos outros dotes, Wagner de Paula. Bom dia, Wagner! Hoje no calendário civil é dia da tartaruga, dia mundial da migração dos peixes. E no calendário litúrgico somos convidados a venerar os seguintes santos: São João Batista de Rossi, sacerdote romano. Também hoje somos convidados a meditar a leitura dos Atos dos Apóstolos, capítulo 28, versículos do 16 ao 20 e do 30 ao 31. Salmo responsorial, Salmo 10. Ó Senhor, quem tem reto coração há de ver a vossa face. Salmo 10, versículo 10 é o refrão de hoje. Ó Senhor, quem tem reto coração há de ver a vossa face. Evangelho de São João, capítulo 21, versículos do 20 ao 25. Este é o discípulo que dá testemunho dessas coisas. E sabemos que o seu testemunho é verdadeiro. E queremos a sua interação aqui conosco através do WhatsApp 11 98904-3747. 11 98904-3747. Como sabemos, hoje é sábado. Sábado é um dia dedicado na Igreja Católica à devoção à Nossa Senhora. E nós queremos saber, dentre tantas devoções à Nossa Senhora, uma das práticas é a oração do Rosário. E eu quero saber, meu irmão, minha irmã, o que representa a oração do Rosário na sua história de fé. Então você pode enviar sua mensagem contando uma graça, contando um momento especial ao rezar o Rosário, ou talvez um daqueles mistérios. Qual o mistério do Rosário que mexe no fundo da tua alma? Envia sua mensagem em áudio texto para o nosso WhatsApp 11 98904-3747. Eu, Gil Brasil, Wagner de Paula, estamos curiosos, queremos saber o que a oração do Rosário representa na sua história de fé. Aguarde a sua mensagem em áudio texto para o WhatsApp 11 98904-3747. Lembrando, daqui a pouquinho conosco, José Fernandes de Oliveira, o Padre Zezinho, com palavras que não passam. E é claro, rezaremos juntos a coroa de São Maximiliano Maria Kolbe. Tudo isso e muito mais no programa de hoje, que está apenas começando. Bom dia!
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2: Um abraço forte a você, mineirinho, em Pará de Minas, nos acompanhando através da Rádio Santa Cruz 100,3 FM. Um abraço forte a você que está aqui, ó, no interior paulista, na cidade de Novo Horizonte, nos acompanhando pela Rádio Esperança 105,5 FM. E a você, meu conterrâneo, na capital cearense, nos acompanhando através da Rádio Dom Bosco 96,1 FM em Fortaleza e região. A você um ótimo dia neste sábado, dia 23 de maio, sábado dedicado a Maria Nossa Mãe. Ó Mãe Imaculada, rezar com a Senhora é como estar em espírito nas regiões celestes. A carne descansa, a alma se consola e a luz rechaça as trevas. Tudo se renova, pois de vós provém o tesouro gerado pelo Criador. Te veneramos, Mãe, pela beleza da fé que transmites e eleva. Obrigado, ó Mãe Imaculada, por aperfeiçoar nossa imperfeita adoração, entregar à infinita majestade um louvor perfeito. Gravai as lições do passado no nosso ser, para tornar possível a subida para onde estás. Pai nosso que estás nos céus, santificado seja o vosso nome. Venha a nós o vosso reino. Seja feita a vossa vontade, assim na terra como no céu. O pão nosso de cada dia nos dai hoje. Perdoai-nos as nossas ofensas, assim como nós perdoamos a quem nos tem ofendido. E não nos deixeis cair em tentação, mas livrai-nos do mal. Amém. Ave Maria, cheia de graça, o Senhor é convosco. Bendita sois vós entre as mulheres, e bendito é o fruto do vosso ventre, Jesus. Santa Maria, Mãe de Deus, rogai por nós, pecadores, agora e na hora da nossa morte. Amém. Começando bem o programa Igreja no Rádio, nesta manhã de sábado, cantemos com Evandro José, a mãe de um rei é rainha. 0:07, bom dia!

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2: Zero hora, 11 minutos, que alegria estarmos juntos. Eu quero saber, e o Wagner de Paulo, estamos curiosos, o que a oração do Rosário representa na sua história de fé. Aí você pode falar, qual dos mistérios do Santo Rosário te mexe no seu íntimo? Você também pode falar, qual o momento do Rosário... Qual situação na sua vida o Rosário te ajudou na sua história de fé? Tantos testemunhos através do Rosário queremos receber hoje através do WhatsApp 11 98904 3747. Se você tem dificuldade de escrever, você pode mandar sua mensagem em áudio, tá? Mande sua mensagem em áudio, fale da graça que você recebeu através do Santo Rosário e vamos juntos interagir nessa madrugada. E saiba, a sua história de fé ajuda outras pessoas. Então, conte-nos qual a sua experiência, o que representa o Rosário na sua história de fé. Daqui a pouquinho nós vamos conferir a sua participação através do WhatsApp 11 98904 3747. Na certeza de que apenas o Senhor Jesus tem palavras de vida eterna, eu convido agora José Fernandes de Oliveira, o Padre Zezinho, com suas sábias palavras no quadro Palavras que Não Passam.
3: Irmão e irmã, façamos catequese. O que é prodígio? O que é potência? O que é sinal vindo do céu? Bom, aí a gente tem que estudar muito para não ser enganado. Os relatos de milagres vieram depois da morte de Jesus e da ressurreição, também no tempo de Jesus, só que escreveram sobre isso mais tarde. Havia testemunhos, havia gente que viu aquilo, mas não foi escrito. Depois é que a igreja começou a escrever através dos evangelistas, e cada um acentuava uma das dimensões de Jesus. Porque Jesus era mestre, ele era pedagogo, ele era também compassivo e ele curava por amor. Então esses milagres e sinais eram para ajudar alguém e não para fazer teatro. Jesus nunca aceitou fazer porque pediram ou porque quiseram provas. Não. Ele fez porque quis. E João, no capítulo 2, diz assim: houve o primeiro sinal de Jesus em Caná da Galileia. Ali ele mostrou quem ele era. Mais tarde, o mesmo João diz assim: esses sinais foram escritos para que vocês possam crer que ele é o ungido, o Filho de Deus. Então, o milagre, o prodígio, tem uma finalidade. Não é para fazer teatro lá na televisão, que muitos pregadores fazem. Estão errados. Não é serviço. Cantem comigo.

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2: Programa Igreja no Rádio. Eu quero saber o que o Rosário fez na sua vida de fé. Envie sua mensagem em áudio ou texto dizendo o que o Rosário, a oração do Rosário, representa na sua vida. Pode ser um testemunho de um momento difícil na sua vida. Tá chegando mensagem aqui. Pode ser também sobre algum dos mistérios. Muita gente já tá mandando sua mensagem. Tô gostando da sua participação. Daqui a pouco nós vamos acompanhar a sua interação. Já tem mensagem? Vamos ouvir uma aqui antes da nossa próxima participação. O Alan em Maceió, Alagoas. Bom dia, Alan.
3: Bom dia, Brasil, aqui é a Lana Marcial Alagoas. Gostaria de pedir oração pela passagem da minha mãe, pela saúde do meu avô, pela minha saúde. E agradecer por existir essa rádio maravilhosa. Tudo vocês. Bom dia.
2: Bom dia, abraço forte. O Alan, a mãe dele, sempre rezava conosco aqui o Santo Rosário. Abraço forte. E ele tem certeza que através da oração do Rosário, a mãe dele já está nos braços do pai. Abraço forte a você, a todos que nos acompanham através da 92.3 em Maceió, Alagoas. 0 hora 22 minutos. Bom dia.
0: Mensagem do Papa Leão XIV.
2: Nenhuma ação, nenhuma sociedade e nenhuma ordem internacional pode se declarar justa e humana se medir o próprio sucesso unicamente com o poder e a prosperidade, negligenciando aqueles que vivem à margem. De fato, o amor de Cristo pelos mais pequenos e esquecidos exige que rejeitemos toda forma de egoísmo, que faz com que os pobres e os vulneráveis permaneçam invisíveis. Papa Leão XIV. Shirley Ferreira canta, faz um milagre. Bom dia a você, meu irmão. Bom dia a você, minha amada irmã.

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3: Em minha angústia busco o Senhor, de noite estendo minhas mãos sem descanso, e minha alma recusa ser consolada. Lembro-me de Deus, ponho-me a meditar e desfaleço. Salmo 76.
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6: A tecnologia é um dom, mas precisa de direção. Sem consciência, ela pode nos afastar até de nós mesmos. Na mensagem para o Dia Mundial das Comunicações Sociais, o Papa Leão XIV nos lembra: pensar, refletir e discernir é essencial. Não podemos terceirizar aquilo que nos faz humanos.
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8: 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Elevando as suas intenções a Deus através do mártir da caridade.

concede-me conduzir a ti o mundo inteiro. Pensamento de São Maximiliano Kolbe, número 927. Com esse pensamento, eu te convido, meu irmão, minha irmã, a rezar conosco a coroa de nosso santo fundador. Em nome do Pai, e do Filho, e do Espírito Santo. Amém. Lembrai-vos, ó Puríssima Virgem Maria, que jamais se ouviu dizer que algum daqueles que têm recorrido ao vosso coração, implorado o vosso auxílio e reclamado o vosso socorro, fosse por vós desamparado. Animado, pois, com igual confiança a vós, Virgem das Virgens, como a mãe recorro, a vós me aproximo e, gemendo sob o peso dos meus pecados, me prostro aos vossos pés. Não desprezeis as vossas súplicas, ó Mãe do Filho de Deus, mas antes as atendei e ouvi propícia. Amém. Rezemos, irmãos, por todos os mílites, por todos aqueles que já deram o seu sim, para que perseverem na missão e sejam luz no mundo, levando o Evangelho a todos os corações. São Maximiliano Kolbe, rogai por nós. Ó Maria concebida sem pecado, rogai por nós que recorremos a vós, e por todos quantos não recorrem a vós, especialmente pelos inimigos da Santa Igreja e por todos quantos são a vós recomendados. Joseli Singequia, na Bahia, diz assim: boa noite.

0: noite, peço orações pela minha saúde, família e escola, pelo Papa e pela paz no mundo. A Jussiara também está na Bahia rezando por toda a sua família. DDD 67, provavelmente em Campo Grande, Mato Grosso do Sul, está dizendo assim: eu sou Tereza de Campo Grande, Mato Grosso do Sul, e peço orações a toda a minha família. DDD 43, no estado do Paraná, Andréa diz assim: coloco minha família nas mãos de Deus, minhas sobrinhas Isabela, Karina, para que tenham saúde e vida longa. Rezando conosco a Carmelita em Fortaleza, no Ceará, também colocando toda a sua família. Rezemos. São Maximiliano Kolbe, rogai por nós. Ó Maria concebida sem pecado, rogai por nós que recorremos a vós, e por todos quantos não recorrem a vós, especialmente pelos inimigos da Santa Igreja e por todos quantos são a vós recomendados. Vanderlei Mendes, ele está em Fortaleza, no Ceará, diz assim: bom dia, Gil Brasil, peço orações pela paz no mundo inteiro, por todas as almas do purgatório, por todos da minha família. Salve Maria Imaculada. Salve Maria Imaculada. Nossas orações a você, Vanderlei Mendes, e toda a sua família em Fortaleza, no Ceará. Reza conosco a Dona Maria Pereira, em Campo Grande, Mato Grosso do Sul. Acompanhemos o áudio da nossa irmã.
1: Bom dia, Gil Brasil. Bom dia, Wagner. Amigo Wagner. O Rosário, para mim, representa toda a minha vida, porque todo dia eu rezo meu rosário à meia-noite e rezo com vocês, e amanheço o dia rezando e pedindo a Nossa Senhora a proteção do Santo Rosário. Bom dia para vocês, que Deus abençoe. Maria Pereira de Campo Grande, que todo dia estou em oração com vocês e vou continuar hoje e sempre.
0: Amém. Rezemos pelas suas intenções, Dona Maria Pereira, em Campo Grande, Mato Grosso do Sul. São Maximiliano Kolbe, rogai por nós, ó Maria concebida sem pecado. Rogai por nós que recorremos a vós, e por todos quantos não recorrem a vós, especialmente pelos inimigos da Santa Igreja, e por todos quantos são a vós recomendados. Rezemos por todos os ouvintes da Rede Imaculada, por todos os bispos, sacerdotes, religiosos, religiosas, leigos e leigos, que participam da programação desta obra. São Maximiliano Kolbe, rogai por nós, ó Maria concebida sem pecado. Rogai por nós, que recorremos a vós, e por todos quantos não recorrem a vós, especialmente pelos inimigos da Santa Igreja, e por todos quantos são a vós recomendados. Rezemos, irmãos, pelas intenções do Samuel em São Paulo, capital. Ele pede orações a toda a sua família, e também conosco, que deseja um bom final de semana, e diz: o Santo Rosário me ajudou bastante. Obrigado, Samuel, em São Paulo, por estar rezando conosco. O Miguel, em Belo Horizonte, Minas Gerais, pede orações para ele, por sua saúde e por toda a sua casa. O João César, em Fartura, diz assim: bom dia, Gil Brasil, peço oração por todos da minha família e para todos os ouvintes. Deus abençoe, forte abraço. A você também, João César, na cidade de Fartura, interior paulista. A Cícera Guimarães, ela está na Praia do Francês, em Alagoas, e ela diz assim: bom dia, meu querido Gil Brasil, estava com saudades. Oh, obrigado pelo carinho. Aqui é a Cícera Guimarães de Maceió. Coloco meu filho nas orações. Infelizmente, ter uma criatura, né? Alguém que tem muita inveja do seu filho. Mas vamos rezar por ele sim, tá? Pelo Almir Guimarães, nossas orações a você, Almir. Que você continue sendo esse filho bom para sua mãe, a Cícera, e também um pai muito responsável. Sabe que você é orgulho da sua mãe, hein? Tá, Almir, você é orgulho da sua mãe, a dona Cícera, muito feliz. Ela agradece a Deus todos os dias por ele ter dado a ela um presente que é a sua vida. Um abraço forte a você, Cícera, também ao seu filho, o Almir. Por todas as mães, rezemos também por todos os filhos. São Maximiliano Kolbe, rogai por nós, ó Maria concebida sem pecado. Rogai por nós que recorremos a vós, e por todos quantos não recorrem a vós, especialmente pelos inimigos da Santa Igreja, e por todos quantos são a vós recomendados. Te convido, irmão, amada irmã, a rezar neste momento por todos os doentes, por todos os que sofrem nos hospitais, pelos dependentes químicos. Por intercessão de São Maximiliano, pedimos conforto para os doentes e força para os profissionais de saúde que cuidam da vida com tanto zelo. São Maximiliano Kolbe, rogai por nós, ó Maria concebida sem pecado. Rogai por nós que recorremos a vós, e por todos quantos não recorrem a vós, especialmente pelos inimigos da Santa Igreja, e por todos quantos são a vós recomendados. Rezamos pelas intenções da Osmária Reis, na Vila Ré, em São Paulo. Também rezamos pela Patrícia Fernandes, ela está em Campina Grande, na Paraíba. Reza por toda a sua família, em especial por sua irmã Joelma, que enfrenta um grave problema de saúde. Também pede orações às suas irmãs Kaline e Verônica, por seu filho Júlio César e sua nora Gabriele, e também pede por seu esposo João André. Pede orações também à sua mãe, a dona Arlete, suas tias, e também pede por todos que participam da Milícia da Imaculada. E hoje ela pede em especial pela alma do padre Arrique, que partiu há 5 anos e faz muita falta lá em Campina Grande, na Paraíba. Também reza conosco a Lucidalva Monteiro. Ela está no bairro Tapanã, em Belém, no Pará, e pede orações pelas pessoas viciadas. E ela diz assim: Bom dia, Gil Brasil. Bom dia, Wagner de Paulo. Santo Rosário é tudo na minha vida. Não consigo viver sem essa oração amada da Virgem Maria Imaculada. Fez até uma rima aqui, hein, Lucidalva? Obrigado. Olha o que ela diz: não consigo viver sem essa oração amada da Virgem Maria Imaculada. Abraço forte a você, Lucidalva Monteiro, no bairro Tapanã, em Belém, no Pará. Rezando por você e por toda a sua casa. São Maximiliano Kolbe, rogai por nós, ó Maria concebida sem pecado. Rogai por nós que recorremos a vós, e por todos quantos não recorrem a vós, especialmente pelos inimigos da Santa Igreja, e por todos quantos são a vós recomendados. A Leia no Guarujá também reza conosco, pede orações para sua saúde e coloca a sua família em oração. Ela diz assim: Bom dia, Gil Brasil. Wagner, bom dia. Aqui é a Leia do Guarujá. O Rosário faz parte da minha vida. Com ele alcançamos a paz e todas as graças necessárias. Rezo todos os dias com vocês. Obrigado, Leia do Guarujá. Nossas orações a você e a toda a sua casa. Também reza conosco a Rose e o Rafael Lima em Macapá, no Amapá. Paulo Vandenberg, Maria Cleide, em Fortaleza, no Ceará, rezando por todos os seus familiares. O Tiago Marques, no bairro Sapiranga, em Fortaleza, diz assim: minhas intenções para a coroa de São Maximiliano é por todos os deficientes físicos e pela vida do... Eu não sabia, hein, ô... Ô, Tiago, eu não sabia, fiquei feliz agora em saber. Eu não sabia, fiquei sabendo agora pela mensagem dele. Não sabia que ele já é pai. Tão jovem assim, o Tiago Marques, do bairro Sapiranga, ele reza por todos os deficientes físicos e pela vida dos seus filhos, o Pedro Lucas e Caleb Alves Marques. Ô, Tiago, com essa cara de jovem, pai de dois filhos aí, fiquei muito feliz, hein? Eu não sabia que você já era pai. Agora eu rezo mais ainda por você, hein? Por toda a sua casa. Abraço a você, Tiago, a toda a sua casa. E um abraço forte aos seus filhos, o Pedro Lucas e o Caleb. Quero rezar por você, Tiago, em seu nome, por todos os pais. Por todos os pais, para que consigam levar para o seu lar tudo o que necessitam e não que nenhum filho passe privação de alimento, de um desejo de um brinquedo, de um desejo de uma roupa nova, que os pais possam proporcionar essa alegria a seus filhos. São Maximiliano Kolbe, rogai por nós, ó Maria concebida sem pecado. Rogai por nós que recorremos a vós, e por todos quantos não recorrem a vós, especialmente pelos inimigos da Santa Igreja, e por todos quantos são a vós recomendados. Então, uma mensagem de áudio, DDD19, o Armindo, DDD11 aqui em São Paulo. Vamos acompanhar a mensagem do Armindo.
2: Boa noite, Gil Brasil. Aqui é o Armindo de Santo André. Eu pedi oração para toda a minha família. E também toca uma musiquinha para nós ouvir aqui. É, vai dar tudo certo. Obrigado.
0: Abraço forte, Armindo, em Santo André. Nossas orações a você. Na medida do possível, nós vamos tocar essa música, tá bom? João César em Fartura, desejando um bom dia a todos nós. Abraço forte a você, João César. Conosco em oração, a Gislene em Itaúna. Ela me mandou uma mensagem em áudio, vamos acompanhar.
3: Um rosário inteiro. Peço orações, Deus te abençoe, Gil, Brasil. Peço orações para minha mãe, meu irmão e para mim. Salve Maria Imaculada, Deus te abençoe, Gil, Deus te abençoe, Wagner.
0: Obrigado pelas orações, Gislene Maria em Itaúna, Minas Gerais. São Maximiliano Kolbe, rogai por nós, ó Maria concebida sem pecado, rogai por nós que recorremos a vós, e por todos quantos não recorrem a vós, especialmente pelos inimigos da Santa Igreja, e por todos quantos são a vós recomendados. Rezo neste momento por todos os idosos, pessoas solitárias, para que sintam a companhia constante de Maria e nunca se esqueçam do seu valor eterno diante de Deus. São Maximiliano Kolbe, rogai por nós, ó Maria concebida sem pecado. Rogai por nós que recorremos a vós, e por todos quantos não recorrem a vós, especialmente pelos inimigos da Santa Igreja, e por todos quantos são a vós recomendados. Em oração conosco, a Valmira Santos, ela está em Luziânia, Goiás, e diz assim: salve Maria, nossa mãe. Também conosco em oração, o Delson Santos, em Anhandeua, no Pará. reza por sua esposa Nazaré, as filhas Fernanda, Andra e Maria Júlia, e pelo seu neto João Felipe. Nossas orações a você, Delson, a toda a sua família. Conosco também em oração a Aparecida em Conselheiro Lafayette, pedindo orações a toda a sua família. Também quero rezar pela Milena Rosângela, Jardim Sapopemba em São Paulo, Giovanete em Maceió, Alagoas, a Vera Barros também em Maceió, Alagoas, o Amides Melo, ele está em Ouro Branco, Alagoas, também reza conosco. Abraço a você, Amides, a todos da sua casa. Abraço forte mesmo. Também conosco, Antônio Vicente, ele está em Londrina, no Paraná. Nossas orações a você, Antônio Vicente. E queremos rezar também pela Suzete Monte, em Fortaleza, no Ceará. São Maximiliano Kolbe, rogai por nós. Ó Maria concebida sem pecado, rogai por nós que recorremos a vós e por todos quantos não recorrem a vós, especialmente pelos inimigos da Santa Igreja e por todos quantos são a vós recomendados. Nesta invocação, quero rezar em especial pela sua intenção, meu irmão, aquela que você traz em teu coração. Todas as necessidades que trazemos no silêncio do coração e que agora depositamos no colo da Imaculada. São Maximiliano Kolbe, rogai por nós. Ó Maria concebida sem pecado, rogai por nós que recorremos a vós e por todos quantos não recorrem a vós, especialmente pelos inimigos da Santa Igreja e por todos quantos são a vós recomendados. Encerrando este momento de oração, convidamos o guardião internacional do carisma da Milícia da Imaculada, Frei Sebastião Benito Coelho, para conceder a sua bênção por intercessão de São Maximiliano Kolbe.
4: Ó Deus, que deste à Igreja e ao mundo São Maximiliano Maria Kolbe, sacerdote mártir, ardente de amor pela Virgem Imaculada, inteiramente dedicado à missão apostólica e ao heróico serviço ao próximo, pela sua intercessão, concedei-nos sem reservas para o bem da humanidade, imitar na vida e na morte o Cristo, teu Filho. Amém. São Maximiliano Maria Kolbe, incansável apóstolo da Imaculada, mártir da caridade, patrono dos nossos difíceis tempos, rogai por nós. Pela intercessão da Virgem Imaculada, nossa Mãe, pela intercessão de São Maximiliano Maria Kolbe, abençoe-vos, ó Deus Todo-Poderoso, ó Pai, ó Filho e ó Espírito Santo. Amém.
0: São Maximiliano Kolbe, rogai por nós.

meu irmão, minha irmã, você que participou da coroa em honra a São Maximiliano Maria Kolbe, tenha certeza, já deu tudo certo. Bom dia!

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7: Pontualmente, 1 hora. Este é o programa Igreja no Rádio, neste sábado, dia 23 de maio. Hoje a liturgia da Igreja Católica Apostólica Romana nos aponta as seguintes leituras. Leitura dos Atos dos Apóstolos, capítulo 28, versículos 16 ao 20 e do 30 ao 31. Paulo ficou em Roma pregando o reino de Deus. Salmo responsorial, Salmo 10. Ó Senhor, quem tem reto coração há de ver a vossa face. Salmo responsorial 10, 11, refrão, versículo 7b. Ó Senhor, quem tem reto coração há de ver a vossa face. Evangelho de São João, capítulo 21, versículos do 20 ao 25. Este é o discípulo que dá testemunho dessas coisas, e sabemos que seu testemunho é verdadeiro. Quero mandar um abraço forte a você que nos acompanha através da Rádio Cultura de Ituverava, 91,3 FM, e Rádio Alvorada em Rebouças, no Paraná, pelo 102,5 FM. 1 hora, 1 minuto. Bom dia!
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7: Shh. Chegou a hora de colocar as nossas intenções no coração de Nossa Senhora. Envie seus pedidos de oração para o WhatsApp 11 98904-3747. Vamos acompanhar a mensagem dos nossos irmãos ouvintes. Conosco, a nossa irmã Silvanete em Penedo, Alagoas. Bom dia.
9: Eu sou Silvanete, está de Penedo, Alagoas. Você pede orações e rezo. Bom, saúde, cura, libertação, salvação, proteção, conversão e paz. Para minha filha Maiara Valéria da Silva Quirino, minhas netas, Mirela Maria da Silva Souza, Maria Clara da Silva Souza, Maria Vitória da Silva Souza. Rezo por mim, meus irmãos, irmãs, sobrinhos, todos de minha família. Peço orações e rezo. Por você e sua família, Leandro e família, Robin e família, todos que fazem a Milícia da Imaculada, por todos os padres, Papa, Frei Sebastião, pelo mundo inteiro, pelos doentes, pelo fim das guerras, fim das pandemias, fim das queimadas. Peço orações e rezo pelo falecido da minha família e por todas as almas. Amém. Salve Maria Imaculada. São Maximiliano Maria Jacobi, rogai por nós. Ó Maria, concebida sem pecado, rogai por nós que recorremos a vós e por todos quantos não recorrem a vós, especialmente pelos inimigos da Santa Igreja e por todos quantos são a vós recomendados. Amém. Salve Maria Imaculada.
7: Salve Maria Imaculada. Obrigado por rezar conosco, tá? Silvanete em Penedo, Alagoas. Eliane Reis, ela está em Santa Margarida, Minas Gerais, e ela diz assim: peço orações por todos que sofrem com o mal do câncer. Também peço orações por mim e pelos meus impossíveis, principalmente pela minha aposentadoria, que seja despachado o mais rápido possível. Eliane Reis, de Santa Margarida, em Minas Gerais. Nossas orações a você, Eliane. Também rezando conosco, a Givaldete, em Maceió, Alagoas. Acompanhamos a intenção da nossa irmã.
10: Bom dia, Gil Brasil. Bom dia, Wagner de Paula. Eu sou a Givaldete de Maceió. O rosário na minha vida, ele começou quando eu era bem pequena. O rosário eu aprendi com a minha avó rezava terço naquela época e tinha as sentinelas, né? As pessoas morriam, a gente rezava as sentinelas do defunto. Então, muito novo eu aprendi a rezar o rosário. E assim, eu levei para a minha vida inteira. Mas a fase que eu mais usei o rosário foi quando meu filho José Gabriel, ele, daquele menino tranquilo, bonzinho, obediente, ele ficou de maior e começou a se envolver com pessoas que não eram da mesmo grupo dele, né? Ele começou a se envolver com droga, com bebedeira. Foi uma fase muito difícil para mim e meu esposo, né? E foi 2018, 2019. Em 2020, meu esposo ficou acamado, né? Nesse 2020, graças a Deus, eu santo terço, o José, o Gabriel, o nome dele é José Gabriel, ele voltou para nós, né? Então ele começou a me ajudar a tomar conta do pai. Graças a Deus, ele foi quem meu braço direito. Eu até assim, agradeço muito a Deus por isso toda hora, porque meu filho, ele voltou para dentro de casa, ele voltou para nós, né? Hoje ele é casado, tem duas filhas, a Aurora e o Leonardo. E eu agradeço muito a Deus, Gil. Muito a Deus e o Santo Terço. O rosário na mão e o joelho no chão faz muita coisa. Eu sei o sentimento de uma mãe que reza o terço. Rezar o terço pelo filho é a melhor coisa do mundo. Eu tenho certeza de que meu filho hoje ele é o homem que é. Por causa do Santo Terço. Ele aprendeu a rezar o terço também com 3 anos de idade, viu? Com 3 anos, eu falei, cativa já vai rezar o queixo. E era muito bonitinho rezando o terço na minha mãe, né? E graças a Deus, estamos aqui para contar essa história do Santo Rosário na nossa casa. A nossa casa, graças a Deus, é uma casa abençoada. Salve Maria Imaculada.
7: Salve Maria Imaculada. Que bom ouvir um testemunho como esse, tá? Muito bom mesmo, tá? Givaldete em Maceió, Alagoas. Realmente, essa é uma verdade. Quando rezamos o rosário, essa oração, o resto da vida nos acompanha. Mesmo que nos afastemos, um dia retornando, nós estaremos rezando o rosário. Quero rezar com você, por suas intenções neste momento. Ave Maria, cheia de graça, o Senhor é convosco. Bendita sois vós entre as mulheres, e bendito é o fruto do vosso ventre, Jesus. Santa Maria, Mãe de Deus, rogai por nós, pecadores, agora e na hora da nossa morte. Amém. Vamos ouvir e cantar. Eis a rainha com irmãs carmelitas, mensageiras do Espírito Santo.

0: Uma hora e 15 minutos, quero rezar com você, entregando os seus pedidos à Nossa Senhora. Você pode enviar sua mensagem áudio ou texto para o nosso WhatsApp, 11 98904-3747. E você também pode interagir conosco falando o que representa o Rosário em sua vida. Conosco, o Manuel Antônio, ele está em Maceió, Alagoas. Seja muito bem-vindo, Manuel.
1: Manuel dos Anjos, em Alagoas, Maceió, pedindo a Nossa Senhora a intercessão junto ao seu filho Jesus pelo fim da guerra. Salve Maria Imaculada.
0: Salve Maria Imaculada. Também reza conosco a Isabel em Taubaté.
2: Ana Maria, Sibeli Cristina e Ana Maria, pelos meus 4 filhos, pelo Lucas também, pelos meus 3 netos. Quero colocar por todos os sacerdotes que vão estar em retiro semana que vem. Quero colocar também a minha mãe, meu pai, e por todos que estão presos, pelo Giovanni que está preso também, para a mãe dele que está também vindo visitar ele. Quero colocar todos que recomendaram nossas orações pelas almas purgatórias e para vocês da Rádio Imaculada Conceição, por Frei, por todos.
0: Obrigado pelas orações, tá? Isabel, em Taubaté, interior paulista. Maurício Sanches, ele está na Praia Grande, também envia a sua intenção.
3: E minhas intenções para essa noite vai para minha tia Cida, minha tia Cleide, minha ex-sogra Lourdes, todas estão hospitalizadas nesse momento. Meus votos vai também para toda a minha família, para os enfermos, os internados, também para as almas do purgatório. Muito obrigado, salve Maria Imaculada.
0: Salve Maria Imaculada. Rezemos juntos. Ave Maria, cheia de graça, o Senhor é convosco. Bendita sois vós entre as mulheres, e bendito é o fruto do vosso ventre, Jesus. Santa Maria, Mãe de Deus, rogai por nós, pecadores, agora e na hora da nossa morte. Amém. Comunidade Católica Shalom canta, Rainha do meu coração. Aguarda sua mensagem, áudio ou texto, fazendo seu pedido a Maria, nossa mãe.

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1: 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Canta a Missão Mensagem Brasil, composição de Martim Valverde. Ninguém te ama como eu.

0: 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Nada substitui o olhar, a escuta e a presença verdadeira. É no encontro sincero que a vida acontece de fato.
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3: Nossa Senhora, como mãe amorosa, nos guia com ternura e cuidado. Ela nos ensina a amar e a perdoar, mostrando-nos o caminho da paz e da compaixão. Como mãe, ela acolhe cada um de nós em seu manto protetor, sempre pronta para nos ajudar em nossas aflições.
4: O Senhor lembra de nós e Ele nos abençoará. Abençoará os que temem o Senhor, tanto os pequenos como os grandes. Salmo 113.
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0: Estamos no Coração da Mãe e contamos com a sua participação e mensagem de áudio ou texto rezando conosco neste momento. Daniel Rodrigues em Divinópolis pedindo por sua esposa Dadilva, sua mãe, também pela saúde da sua filha Júlia. Abraço forte, Daniel Rodrigues em Divinópolis, Minas Gerais. Tem mensagem de áudio aqui da nossa irmã. Ah, eu perdi aqui, deixa eu ver se eu acho. É lá do de Ananindeua. Vamos acompanhar a mensagem em áudio.
1: Então, Valdeclédia Ananindeua, eu peço oração pelo meu filho que está procurando emprego, Bruno, e peço oração para mim, pela minha saúde, e peço oração para você da Rádio Imaculada. Salve Maria Imaculada.
0: Salve Maria Imaculada, nossas orações a você, Valdicléia, em Ananindeua, no Pará, rezando conosco, enviando a sua mensagem, também rezamos pelo seu filho. Também tem mensagem de Londrina, no Paraná, vamos acompanhar.
2: A partir do momento que eu comecei a rezar o Santo Terço, senti uma melhora na minha vida, no meu comportamento total. Foi algo demorado, porém passei a ficar mais calmo, curei uma insônia de muito tempo, eu passei a entender melhor as pessoas, eu passei a ver mais virtude nas pessoas e passei a sentir a necessidade das pessoas. Devo dizer que eu sou legionário. Como todo egoísta, eu prefiro os mistérios luminosos da quinta-feira. Porém, rezo o terço diariamente, assim como acompanho a Imaculada Conceição. Sou Antônio Vicente, de Londrina, Paraná. Satisfação.
0: Satisfação é toda nossa de ouvir um testemunho como o seu, Antônio Vicente, no Paraná, ele falando que a oração do Rosário modificou a visão dele de mundo, seu comportamento, e ele falando como uma pessoa egoísta goza dos mistérios luminosos. Que bom, a sinceridade é tudo, nos ajuda muito, né, Antônio Vicente?

0: sinceridade com Deus, né? Quando somos sinceros com Deus, até mesmo quando vamos ao momento da confissão, ser sincero, né? Falar o que está tocando o teu coração. Abraço forte a você, Antônio Vicente, em Londrina, no Paraná. Abraço forte, rezando por você, por suas intenções. Ave Maria, cheia de graça, o Senhor é convosco. Bendita sois vós entre as mulheres, e bendito é o fruto do vosso ventre, Jesus. Santa Maria, Mãe de Deus, rogai por nós, pecadores, agora e na hora da nossa morte. Amém. Vamos dar uma pequena pausa agora, porque nós vamos receber o nosso amigo Padre José Allen da Silva, ele que é missionário claretiano no quadro Caminhando com Maria.
1: A paz esteja com você. Nossa devoção a Maria é fundamental para vivermos a plenitude do Evangelho. Para isso, o primeiro passo, a primeira atitude, é a gente reconhecer Maria como mãe e, consequentemente, ser filhos de Maria. Mas isso não é apenas um título, uma homenagem, uma devoção, é um compromisso. Isso faz parte do mistério da nossa fé. Portanto, ser filhos de Maria nos leva também a ser como Jesus, agir como Jesus, ser Jesus para Maria. Como? Procurando seguir Jesus. Tudo que ele nos ensinou se resume no seu mandamento: amai-vos uns aos outros como eu vos amei. Aprendendo a amar como Jesus, nós estamos fazendo a maior expressão do nosso amor a Maria. Consequentemente, à medida que eu vou seguindo Jesus, amando Maria, eu também estou sendo Maria para Jesus. Nós vivemos então esses dois aspectos fundamentais: amar Maria sendo Jesus, amar Jesus sendo Maria. Pode parecer bonito demais falar essas expressões, mas aqui tem o fundamento de uma autêntica espiritualidade mariana. Quanto mais eu amo Maria, eu sigo Jesus. À medida que eu sigo Jesus, pode ter certeza, eu estou deixando feliz nossa mãe Maria. É desse modo que nós vamos trazendo para o mundo a luz de Cristo, através de uma vida que corresponda a tudo que ele viveu e ensinou e deixou para nós como testamento. Portanto, vivamos Maria, procurando ser como Maria, fazendo a vontade de Deus como verdadeiros servos por amor. Assim, nós estamos nos revestindo de Maria para seguir Jesus, fazendo nele a vida, a salvação que ele nos dá para a nossa salvação, a nossa plenitude de vida, a sabedoria para a vida eterna.

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2: Uma hora e 41 minutos, estamos querendo saber o que o Rosário representa em sua vida. E agora estamos acolhendo a sua intenção. Joselice Ingequié, na Bahia, rezando pela paz do mundo e pelos moradores de rua. Também reza conosco a Milena Rosângela, Jardim Sapopemba, em São Paulo. Que bom ver sua mensagem aqui entre nós. Ela diz assim: bom dia, Gil Brasil, Wagner, paz e bem. Nossa saudação de paz e bem a você também. Ela diz assim, ó: o rosário significa muita coisa na vida da gente. E ela ainda diz: como disse Nossa Senhora de Fátima aos pastorinhos, rezai o terço todos os dias com muita fé. Nada de mal pode com rosário. Um abraço forte a você, Milena Rosângela, ela que é da Ordem Franciscana Secular. Abraço forte a você, obrigado pela sua interação conosco. Também participa conosco Emerson Macedo, ele está em Passos e diz assim: bom dia, Gil Brasil, que Santa Rita passe à frente das causas impossíveis. E hoje ele pede oração à sua filha Ana Lizer, está com febre, não baixa febre. Nossas orações a você, Ana. Força aí, Ana, vai dar certo. Toma um medicamento aí. E como é difícil pro pai ver a mãe, a filha passando por esse momento. Orações também a o Alan, em Conselheiro Lafayette, Minas Gerais. A Vera Barros, ela está em Maceió, Alagoas, ela diz assim, ó: minha família, meus filhos, todos os que são humildes, o rosário são as rosas que nos nutre cada dia, do começo até o fim. Desde criança que minha família reza as contas do terço. Tudo o que faço é com terço na frente e dá certo. Principalmente quando vou trabalhar, coloco o meu jaleco indo para o hospital. Abraço forte a você, Vera Barros. Que lindo testemunho. E você que cuida da vida das pessoas no bom sentido, porque fez ali um juramento de cuidar da vida. Que bom que você reza o rosário e assim ajuda tantas famílias. Abraço forte a você, nossas orações a você e a toda a sua casa. O Amides Melo, ele está em Ouro Branco, Alagoas, e diz assim: peço bênçãos e orações para todo o povo de Deus. Rezar o rosário é mágico, não tem explicação. É simplesmente maravilhoso. Cura todos os males. Meditar nos mistérios é como passar a vida no colo da mãe. Amém. Abraço forte a você, Amides Melo, em Ouro Branco, Alagoas. Ave Maria, cheia de graça, o Senhor é convosco. Bendita sois vós entre as mulheres, e bendito é o fruto do vosso ventre, Jesus. Santa Maria, Mãe de Deus, rogai por nós, pecadores, agora e na hora da nossa morte. Amém. Sheila Fortunato canta Serva do Amor. 1 hora 45.

0: momento, no coração da mãe, convidamos o guardião internacional do carisma da Milícia da Imaculada, Frei Sebastião Benito Coelho, que gravou uma mensagem exclusiva para o dia de hoje. Espírito Santo, infunda-me a plenitude de teus dons. E com Frei Sebastião, após essa catequese, nos consagremos à Imaculada.
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2: Salve Maria Imaculada, restemos juntos perante esse rosto materno que nos acolhe e nos ouve sempre. Espírito Santo, infunde-me a plenitude de teus dons. Sim, peço neste momento com vocês os dons do Espírito Santo, o santo temor de Deus, que não é medo, é admiração, contemplação das maravilhas que Deus criou. O dom da piedade, não é ter pena, mas sim de ternura, amor, solidariedade. O dom da ciência, que é o dom não tanto do conhecimento das coisas, quanto enxergar a essência das coisas, não ficar na superfície. Estamos numa sociedade que temos que tomar cuidado da embalagem, temos que descobrir o conteúdo que é Deus, a vontade dele. O dom da inteligência, que significa saber dar sentido a todas as coisas, para ver o caminho de Deus, a vontade de Deus. O dom do conselho, introjetar dentro de nós a plenitude da luz divina, para que possamos espelhar depois de concretizá-la através dos nossos decisões e gestos. O dom da sabedoria, que é sentir sabor das coisas de Deus, rejeitar aqueles que não têm sabor. E o dom da fortaleza, que é a força de Deus em nós, sem nada poder fazer. E com esse dom do Espírito Santo, seremos verdadeiros milites, lutadores, missionários, conquistadores, para dar a Cristo, no Espírito Santo, a humanidade inteira. Por isso, renovemos a nossa total entrega à Nossa Senhora para poder caminhar do jeito dela. Virgem Imaculada, minha Mãe Maria, eu renovo hoje e sempre a consagração de todo o meu ser, para que disponhais de mim para o bem de todos. Somente peço que eu possa, minha Rainha e Mãe da Igreja, cooperar fielmente com a vossa missão de construir o reino do vosso Filho Jesus no mundo. Para isso vos ofereço minhas orações, sacrifícios e ações. Ó Maria, concebida sem pecado, rogai por nós que recorremos a vós e por todos quantos não recorrem a vós, especialmente pelos inimigos da Santa Igreja e por todos quantos são a vós recomendados. Pela intercessão da Virgem Imaculada, Nossa Mãe, abençoe-vos, ó Deus Todo-Poderoso, Pai, Filho e Espírito Santo. Amém.

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2: Em um mundo de respostas rápidas, o coração pede profundidade. A mensagem do Papa para o Dia Mundial das Comunicações nos lembra que nem tudo que emociona por segundos constrói de verdade. Somos chamados a ir além da superfície e buscar sentido. Comunicar também é cuidar do outro com verdade.
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4: O Senhor é minha luz e minha salvação. A quem temerei? O Senhor é a defesa da minha vida. Quem me fará tremer? Salmo 26.
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8: Programa Igreja no Rádio, pelas ondas da Rede Imaculada de Comunicação, o Evangelho em primeiro lugar. Conosco em rede, as seguintes emissoras em vários estados do nosso país: Rádio Capital em Cianorte, no Paraná, pelos 91,9 FM, Web Rádio O Precursor, da cidade de São Carlos, no interior de São Paulo, Web Rádio Sua Melodia, na cidade de Santa Rita da Paraíba. A cidade de ontem, em Santa Rita, era só festa no dia da Santa Padroeira. Também conosco Web Rádio Magnífica em Biritinga da Bahia e Rádio Educador FM na cidade de Venceslau Brás, no Paraná, pelo 103,7 FM. Essas algumas emissoras que integram neste momento a Rede Imaculada de Comunicação, o Evangelho em primeiro lugar. 2:03, chegou o momento de você ficar por dentro dos melhores momentos em nossa programação. Participação agora do Frei Carlos, da Ordem dos Frades Menores Conventuais, Frei Carlos Alberto de Queiroz. Ele que participa falando um pouco aqui conosco sobre a questão de São Francisco de Assis. Vamos aqui, então, acompanhar a participação do Frei Carlos nos melhores momentos. Lembrando que esse quadro é voltado sempre a o que acontece de melhor na programação da Rede Imaculada de Comunicação, o Evangelho em primeiro lugar. Rádio Imaculada, 1490M, da Grande São Paulo. Aqui a gente aprende muita coisa boa durante o nosso... e durante a programação diurna. E aqui você também aprende um pouco mais. Então conosco, Frei Carlos Alberto de Queiroz, da Ordem dos Frades Menores Conventuais. Ele que é reitor do Santuário Senhor do Bonfim, em Santo André, no Parque das Nações.
0: Hoje nós vamos conversar com o Frei Carlos Alberto de Queiroz, que está nos explicando aí os passos do caminho de São Francisco de Assis. Frei Carlos, o senhor falou sobre o caminho de descida de São Francisco, agora nós estamos vendo o caminho de ascensão, o caminho de subida do santo, e hoje nós vamos tratar sobre o encontro de Francisco com a fragilidade da Igreja. Como que foi esse encontro, Frei Carlos? Seja muito bem-vindo.
9: Olá, Paulo, queridos ouvintes, paz e bem, que alegria novamente nesses 800 anos da morte de São Francisco, do trânsito do nosso pai Francisco, estarmos celebrando sua vida, ajudando também assim, através da vivência do Evangelho, encarnar em nossa história também essa beleza, essa alegria de viver a boa notícia do reino no nosso meio. Muito bem, Paulo, essa pergunta que você me faz ajuda-nos a perceber o itinerário que nós estamos fazendo, né? Como nós, desde o primeiro encontro, falamos sobre a descida de Francisco, aquilo que toca profundamente, de modo especial, nos três primeiros passos, a humanidade de Francisco, na sua história, na sua realidade concreta, ele vai percebendo o caminho de Deus, o caminho da fé, e o caminho que ele faz também, que ele decide, que ele está trilhando, e assim também inicia o seu processo de conversão, o seu processo de transformação. Então, partindo da realidade, na realidade histórica da vida concreta de Francisco, o encontro consigo mesmo, o encontro com os pobres, o encontro com o leproso, Francisco vai percebendo qual é o caminho que ele e toda a sua sociedade da época está fazendo. E é nesta trajetória que Deus também, a partir da fé, da experiência de Deus, vai fazendo com que Francisco abra os olhos para um novo caminho a ser percorrido. Então, esses três passos anteriores que Francisco percorreu, o caminho da transcendência humana que leva até o encontro com o divino, primeiro, a gente viu o projeto pessoal de grandeza que ele traça para a sua vida, e isso até leva a uma guerra contra os irmãos de Perúdia. Depois, deixa os amigos de honrarias e troca esses amigos pelos pobres. Agora, seus amigos verdadeiros serão os pobres, seus conselheiros serão os pobres, e não mais os nobres, o desejo de ser nobre, não mais o cavalheiro, o ser cavaleiro, mas sim os pobres. E por último, a experiência pessoal dele de ser um morto vivo com os leprosos. Esse caminho é muito interessante nós percebermos, porque toca profundamente a humanidade de Francisco. E é nesse caminho também que ele vai encontrando a graça de Deus, o caminho para o Evangelho. Com esses três passos, Francisco então migra para um extremo oposto do lugar social de origem, da honra do cavaleiro ao desprezo de um morto vivo, de quem todos fogem de pavor e medo. E ele mesmo, no seu testamento, vai dizer: o Senhor me conduziu, o Senhor que me revelou. Vê nessa sua história a mão de Deus, o dedo de Deus. Então, essas três dimensões priorizavam o lado humano, mas sempre conduzido pela experiência religiosa. Então é na vida, né, no caminho, como os discípulos de Emaús, que vão percebendo aos poucos quem está ao seu lado, o próprio Senhor que conduz a história. As três últimas relações que Francisco teve, então, vão dar prioridade para ele, né, ao cultivo explícito da dimensão da fé. Vai, então, ajudar ele a abrir para essa dimensão da fé. Por isso que no encontro passado nós ouvimos o encontro com o crucificado. É com aquele que morre na cruz que ele encontra o amor misericordioso de Deus e do próprio Cristo. O encontro com o crucificado. Hoje, o encontro com a pobreza da igreja. Essa igreja que é deixada como sinal do amor de Deus no meio da humanidade pelo próprio Cristo. Ide e batizai a todos em nome do Pai, do Filho e do Espírito Santo. Sinal do amor visível de Deus. Mas essa comunidade também de fé, ela traz consigo a sua fragilidade, não em si como igreja, mas dos daqueles que participam, né? A igreja é santa naquilo que afirmamos, né? Mas feita por nós, pecadores, marcadas, então, por essa nossa fragilidade. A igreja como sacramento, então, da presença de Deus no meio da história. Possui também suas fragilidades, como eu disse, por causa de nós que somos batizados e batizadas, mas peregrinos também na fé, e que, no entanto, é nesse encontro com esses irmãos e irmãs da igreja que Francisco vai ver o rosto de Deus. E nele vai ter que instaurar, né, nós vamos ver agora, a dimensão tão importante para nós franciscanos e a grande intuição que Francisco nos deixou, o ser menor na relação com a igreja, a única maneira de realmente nós vivenciarmos o evangelho é sendo, atualizando essa dimensão do ser menor.
0: Frei Carlos, eu acho um desafio impensável para os nossos dias, esse ser menor, essa minoridade franciscana. E é uma humildade, como, por exemplo, o senhor fala que São Francisco viu fragilidades na igreja. Não é porque ele estava certo e a igreja estava errada. Ele não se colocava como o maior, mas sentia essa força da minoridade, que eu acho que é algo muito impactante. Mas, Frei Carlos, como que a gente pode fundar esse caminho de São Francisco e perceber a igreja como sacramento de Deus na história? O que que suscita para a nossa espiritualidade essa percepção sobre a igreja, Frei Carlos?
9: Então, é interessante nesse processo de conversão de Francisco, o próprio testamento nos ajuda a perceber o quanto que a dimensão da fragilidade daqueles que conduzem a igreja. Um dos autores contemporâneos de São Francisco dizia, né, que as autoridades da igreja, naquela época, eram como cães que não podiam latir. E por que que ele diz essa frase, né? Cães que não podiam latir, por quê? Quando o cão late, a gente olha para onde ele está. E olhando, iria ver todos os pecados dos membros da igreja, dos membros que muitas vezes estavam à frente, o poder, o dinheiro, até mesmo moralmente muito afetado por causa dos desvios dos padres, bispos e tudo isso. Então, não podiam latir, porque senão chamava atenção para o seu próprio pecado. Francisco, com certeza, nesse sentido, ele também percebe isso. E como então, e aqui, creio eu, acho que isso é muito importante para nós, porque no tempo de Francisco, Paulo e queridos ouvintes, vários movimentos, como o movimento que Francisco fez, haviam no tempo dele. Pensemos nos valdenses. Pedro Valdo foi um jovem que nem Francisco, um jovem rico que deixou tudo, deixou família para viver o evangelho. Os cátaros também, inimigos, né, que atacavam a igreja, e também Pedro Valdo, os valdenses, também atacavam muito a igreja, né, por causa dos seus pecados, atacavam nesse sentido, o pecado dos membros da igreja, nesse sentido. É interessante, qual é a diferença de Francisco para Pedro Valdo, para os cátaros, para os albigenses, todos esses grupos que viviam a radicalidade da pobreza, no entanto, atacavam profundamente as lideranças da igreja. O amor e a obediência que Francisco tinha à igreja. Daí, em alguns escritos deles, nós vamos percebendo isso. E isso tem a ver com o movimento que Francisco fez de tornar-se menor. Aqueles passos anteriores vão nos ajudar a compreender. Se eu julgo, se eu condeno, significa que eu sou maior. Se eu julgo, se eu condeno, significa que eu sou mais importante. E por isso que Francisco vai intuir, né, nesse sentido, olhando para a cruz de Cristo, olhando para a sua história, agora ele, imbuído da fé e do evangelho, ele quer ser o menor dentro da igreja. E ser menor tem toda uma postura, tem toda uma maneira de relacionar também com as dificuldades que encontramos no cotidiano da vida, e no cotidiano também da evangelização, no cotidiano das nossas comunidades, né? Então, o Senhor, diz Francisco no testamento, o Senhor me deu e me dá tanta fé no sacerdote que se me perseguissem, quero recorrer a eles. Olha que beleza, como é um caminho longo e difícil, né? O Senhor me deu e me dá tanta fé nos sacerdotes que se me perseguissem, quero recorrer a eles. Outro escrito dele que diz, né? E se eu tivesse tanta sabedoria quanto teve Salomão, e encontrasse sacerdotes, pobrezinhos, não quero pregar nas paróquias em que eles moram, passando por cima da vontade deles. Então, mesmo que encontrasse alguém que não tem habilidade nem conhecimento para a pregação, se não me autorizar, eu não o farei. A obediência à igreja. E a eles e a todos os outros quero temer, amar e honrar como a meus senhores. E aqui nós estamos falando de uma debilidade muito grande por parte dos presbíteros, dos padres, bispos e toda a igreja. Então, como uma visão de Francisco, esse ser menor resplandece nas suas relações com a hierarquia, com a própria igreja. Não quero, diz ele, considerar neles o pecado, porque vejo neles o Filho de Deus, e eles são meus senhores. Então, frases fortes no qual ele coloca a grande intuição que ele tem, né, desses representantes de Cristo, mesmo com seus pecados, não diminui, nesse sentido, a graça de Deus. E ajo desta maneira porque nada vejo corporalmente nesse mundo do mesmo Altíssimo Filho de Deus, a não ser o seu santíssimo corpo e santíssimo sangue, e que só eles administram. Havia alguns grupos, né, por causa do pecado dos padres, diziam que não podia haver Eucaristia, porque o pecado mancharia, né, e até mesmo não possibilitaria da presença real de Cristo por causa do pecado daquele que preside a celebração e, através da imposição das mãos, o pão e o vinho se tornam o corpo e o sangue de Cristo. Para Francisco, ao contrário, a graça de Deus, mesmo nessa fragilidade daquele que muitas vezes é pecador, Deus se faz grande. E até nisso, Deus se faz também menor. E é verdade isso, né? Imagine nós, pecadores, padres, que em nossas mãos, e Francisco diz isso, em nossas mãos está presente quando consagramos o corpo e o sangue de Cristo. O Deus onipotente, onisciente e onipresente vem nas mãos minha, que sou um grande pecador, né? Então, Francisco, essa grande reverência, então, que Francisco tem à igreja, respeitava também os teólogos, a todos os teólogos e aos que ministram as santíssimas palavras divinas, devemos honrar e venerar como a quem administra espírito e vida, porque é através da palavra, através dos teólogos, que aprendemos a boa notícia do reino. Abre nossos olhos, faz arder o nosso coração, a palavra de Deus que faz arder o nosso coração e criar uma consciência a partir da boa notícia do reino. E por isso, né, Francisco alertava os frades contra a heresia dos cátaros, que não aceitavam a atuação ministerial dos sacerdotes de vida moral ambígua. Francisco diz, não, Deus se faz presente sim, mesmo que ele seja um pecador, né? Então, os frades devem ser submissos aos sacerdotes pobrezinhos, mas não como gesto de auto-humilhação. Então, nesse sentido, mas por aquilo tudo que ele representa. Então, esse ser menor que Francisco vai intuindo na sua vida se expressa também na relação com a igreja, na relação com aqueles que muitas vezes carregam, né, os membros da igreja carregam os seus pecados. Por que isso é importante, né? A gente não vai na igreja porque somos santos. Vamos na igreja e encontramos, sim, irmãos e irmãs, como nós também pecadores, mas cremos na grande graça de Deus que nos deu como presente essa mãe, né, amorosa que é a igreja.
0: Frei Carlos, muito obrigado.
9: Paulo, obrigado a vocês aí da Rádio Imaculada, aos nossos ouvintes, ao Douglas aí que sempre nos ajuda aí com a parte técnica, a Núria, todos vocês de Igreja em Pauta, a minha bênção e o meu agradecimento. Paz e bem.
0: Paz e bem.

0: obrigado, meu Deus. Obrigado, Senhor. Força nessa palma para o Senhor. Ele é digno de todo louvor e de toda adoração. Aleluia, Senhor.
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3: 2:26. Eu, Gil Brasil e Wagner de Paulo estamos curiosos, querendo saber de você o que a oração do Rosário representa em sua história de fé. Qual mistério mais você se identifica? Que milagres você recebeu através da oração do Rosário? Envie sua mensagem para o nosso WhatsApp, 11 98904-3747. Estamos curiosos, querendo saber esta e este detalhe em sua vida, que o Rosário ajudou e ajuda na sua história de fé. Envie sua mensagem áudio texto para o nosso WhatsApp, 11 98904-3747. Estamos aguardando a sua mensagem, tá bom? Interaja conosco, envie a sua mensagem, o seu pedido de oração. Daqui a pouquinho tem o Terço da Divina Misericórdia. Também às 4 horas, encerrando o programa Igreja no Rádio, teremos o nosso Rosário com Maria. E é claro, você participa conosco através do WhatsApp 11 98904-3747. Rede Imaculada de Comunicação, o Evangelho em primeiro lugar. Bom dia!
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4: Como Rainha dos Céus e da Terra, Nossa Senhora reina com graça e majestade. Ela é o símbolo de poder e humildade, mostrando-nos que é possível governar com amor e sabedoria. Em sua coroa, brilha a luz da fé, iluminando nossos caminhos e fortalecendo nossa devoção.

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1: Duas horas 30 minutos no popular, 2h30, 2h30 horário de Brasília. Que alegria estarmos juntos aqui no nosso programa A Igreja no Rádio. Uma alegria também poder cumprimentar você que nos ouve de longe, através da Rádio Nova Aliança em Brasília, no Distrito Federal, através do 103,3 FM. Também o nosso bom dia a você que nos acompanha através da Rádio Boa Nova na Praia Grande, através dos 96,3 FM Rádio Cultura, na cidade de Quixadá, no Ceará, pelo 102,1 FM. Quixadá é a minha diocese de origem. Um abraço a todos em Quixadá, em especial que nos acompanham através da Rádio Cultura. Este é o programa Igreja no Rádio, pelas ondas da Rede Imaculada de Comunicação, o Evangelho em primeiro lugar. O Evangelho de hoje é de João, capítulo 21, versículos do 20 ao 25. Eu hei de enviar-vos o Espírito da Verdade, ele vos conduzirá a toda a verdade. Reflexão do Santo Evangelho de hoje com Frei Luiz Favaron, da Ordem dos Frades Menores Conventuais.
2: Evangelho de Jesus Cristo narrado por João, capítulo 21, versículos 20 a 25. Pedro voltou-se e percebeu que vinha atrás o discípulo que Jesus amava. Era aquele discípulo que na ceia se inclinara sobre o peito de Jesus para lhe perguntar: Senhor, quem é que te vai trair? Quando Pedro o viu, disse a Jesus: Senhor, e ele? Jesus lhe disse: se eu quero que ele permaneça até que eu venha, o que você tem a ver com isso? Trate de me seguir. Então correu o boato entre os irmãos de que o tal discípulo não iria morrer. Porém, Jesus não disse que ele não iria morrer, mas disse: se eu quero que ele permaneça até que eu venha, o que você tem a ver com isso? Este é o discípulo que dá testemunho dessas coisas e as escreveu. E nós sabemos que o testemunho dele é verdadeiro. Jesus fez ainda muitas outras coisas. Se fossem escritas uma por uma, penso que o mundo inteiro não teria lugar para os livros que precisariam ser escritos. Esta é a palavra do Evangelho de João. É com grande alegria que, iniciando hoje o nosso encontro com o Evangelho de Jesus, quero saudar e abraçar a todos vocês, meus irmãos e irmãs queridas. Amanhã é domingo, é dia de

Pentecostes, dia em que nós celebramos a vinda do Espírito Santo que transformou a vida da Igreja, a vida de todo mundo. Nesta vigília do dia de Pentecostes, queremos também nós fazermos essa experiência e podermos abrir o nosso coração, a nossa mente, para que o Divino Espírito Santo transforme o nosso coração, transforme a nossa vida e nos faça apaixonar cada vez mais por Jesus de Nazaré e o seu projeto de vida para todo mundo. Acabamos de ler esta parte do Evangelho de João, onde o apóstolo João encerra o seu evangelho identificando-se como discípulo amado e com belo testemunho de que nada do que foi escrito e ainda seria e será pode conter toda a grandeza e riqueza do ensinamento do Mestre. É impossível narrar tudo o que Jesus fez e todos os sentimentos e emoções que gerou ao longo da sua vida neste mundo. Conheceremos o Messias, Jesus de Nazaré, totalmente, somente no dia do juízo, quando Ele nos estiver aguardando à direita do Pai. Aí então, conheceremos de modo pleno, pois o veremos face a face, e não mais, como diz o apóstolo Paulo, por reflexo em espelho. Por enquanto, mantemos a fé e a esperança. Depois teremos o conhecimento, o entendimento e o amor pleno. Pedro, que a partir de agora não se chama mais Simão, segue Jesus de perto. Até o presente momento, o discípulo amado tentou aproximar Pedro de Jesus. É a função de todo discípulo que ama aproximar as pessoas de Jesus. Depois que as pessoas se encontram com Ele, cessa a função do discípulo amado, pois cada um e todos caminham ao lado de Jesus, formando uma grande comunidade de irmãos e irmãs. Quando este final do Evangelho foi escrito, o discípulo amado, enquanto pessoa concreta, já tinha morrido. Foi, portanto, necessário reler o papel dessa figura, tornando-a símbolo de todo seguidor de Jesus. O discípulo amado é todo aquele que ama e, por amar, conduz as pessoas a Jesus. Aí reside nossa vocação e missão. O que permanece é o amor que dá a vida. Além disso, o que permanece até que Jesus venha é o ideal da comunidade do discípulo amado. Formar uma comunidade de irmãos e irmãs onde o poder é serviço que dá a vida até o fim. E esta é a nossa reflexão de hoje do Evangelho de João.

0: precioso de Jesus. Deus te abençoe. Em nome do Pai, do Filho e do Espírito Santo. Amém.
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3: Confia nele, Ministério Rochedo de Israel, aqui na Rede Imaculada de Comunicação. E queremos saber o que a oração do Rosário representa na sua história de fé. Acompanhemos aqui o áudio do nosso irmão Antônio Pereira, em Pará de Minas, Minas Gerais. Bom dia, seja bem-vindo, Antônio.
4: Sim. Alô, meu amigo Gil, Brasil, bom dia para todos os ouvintes, salve Maria Imaculada.
3: Salve Maria Imaculada.
4: Minha família, família de Deus também, que Nossa Senhora abençoe o nosso sábado, nosso final de semana, abençoe vocês da rádio também, que transmite a palavra de Deus até nós. Essa oração também no dia de hoje para minhas duas netinhas, Sofia Arana, meus dois filhos, Jordano e Guilherme, minha esposa Camelita, minha cunhada Maria das Graças, minha sogra Maria Odete. E peço também para todos aqueles que estão precisando da cura, da libertação, que Nossa Senhora passa na frente. E nos cubra como sagrado. E pelos motoristas do mundo inteiro. Meu filho também, glória a também, da Bahia, já também. Motorista. E lá vai eu aqui tentando vencer mais um dia, que eu vou levantar nossas mãos na direção do Espírito Santo. E pelos motoristas do mundo inteiro. Salve Maria Imaculada, Antônio Pereira, Pará de Minas.
3: Abraço, Antônio Pereira, em Pará de Minas, na estrada, carregando o progresso do nosso país. Abraço forte a você e a todos que estão nos dando uma carona aí pelas estradas em nosso país. Cantemos com Alessandra Salles, Nas Asas do Senhor. Na sequência tem Padre Antônio Maria Roberto Carlos, Cura Senhor.
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2: Duas horas 52 minutos, ponteiro pulou, o relógio acaba de marcar 2h53. 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

0: Olá, meu caro ouvinte, estamos juntos mais uma vez. É uma alegria muito grande falar com você. Desejo graça e paz para a sua vida, para a sua família, para o seu trabalho. Gostaria de falar hoje sobre o que se ganha fazendo bem. O que eu ganho? O honesto não é sempre o bobo? Quem é honesto cuida de sua própria honra e da honra de seus concidadãos. O desonesto despreza, em última análise, a si mesmo. Isto não lhe faz bem. Desonestidade para com os outros cria em mim discórdia. Quem mente aos outros mente para si mesmo. E quem engana os outros se prejudica. Quem engana, a ele aparecem quimeras, fantasmas interiores. Não consegue sossego com facilidade. Quem engana não consegue sossego com facilidade. De noite, manifestam seus fantasmas e aparecem as consequências de seu engano. Muitas vezes não tenho vantagem quando faço o bem. Pelo contrário, às vezes até perco vantagens momentâneas. Talvez eu não consiga o emprego que desejo, ou seja, sou mal visto pessoalmente quando digo a verdade, quando admito que esqueci alguma coisa. Sou alvo de críticas, mas com o tempo isto me fortalecerá. Quem admite um erro, em vez de empurrá-lo sempre para cima dos outros, vai conquistar amigos a longo prazo. A circunvizinhança sabe que se pode confiar naquela pessoa. Os vizinhos sabem que se pode confiar naquela pessoa. Ela não vai iludir ou decepcionar os outros. Faz o que está a seu alcance e quando chega ao seu limite, fica firme. Mas o mais importante é que essa pessoa honrada e que faz o bem sente-se bem melhor. Naturalmente, nessa sua atitude não deve elevar-se sobre as demais pessoas, mas quando fica firme em suas convicções de honestidade, aumenta sua postura pessoal. Assim se vive bem melhor do que curvando-se sempre para causar boa impressão externa. Não faço o bem para ser visto e admirado pelos outros, mas porque desejo o bem e porque desejo ajudar alguém. Há pessoas que não sentem o mínimo remorso mesmo quando são desonestas, mas elas se prejudicam a si próprias com o tempo, pois algum dia vão depender das outras pessoas e estas não lhes darão crédito quando descobrirem sua desonestidade, e a pessoa desonesta vai isolar-se a si mesma. Até empresas já sentiram isso. Podem comprar momentaneamente alguma vantagem praticando suborno ou fazendo falcatruas. Mas com o tempo vão colocar-se a descoberto diante do público e vão ter dificuldades de conseguir encomendas honestas e realizar negócios decentes. Não é à toa que diz o ditado: a mentira tem pernas curtas. Ela não conduz à vida a longo prazo. Por isso, caro ouvinte, sejamos bons, sejamos honestos, porque a desonestidade é um engano que eu faço a mim mesmo. Ser desonesto é enganar-se a si mesmo. Um forte abraço, Deus te abençoe e te guarde, em nome do Pai, do Filho e do Espírito Santo. Amém.
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9: O Senhor está comigo, nada temo. Que mal poderá alguém me fazer? O Senhor está comigo, prestando-me auxílio. Melhor é refugiar-se no Senhor.
10: Chegando
9: no Senhor. Salmo 117.
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12: Louvado seja nosso Senhor Jesus Cristo, para sempre seja louvado. Salve Maria Imaculada. A partir de agora, Terço da Divina Misericórdia. Eu, Gil Brasil, com os trabalhos técnicos de Wagner de Paula, te aguardamos para rezarmos juntos através do WhatsApp 11 989 04 3747. Você envia sua intenção em áudio ou texto. E para rezar ao vivo uma das contemplações, o telefone é o 0 operadora 11 4397-6520. 0 operadora 11 4397-6520. Estamos rezando por todos os colaboradores da Milícia da Imaculada que fazem parte desta obra de Nossa Senhora. Pedimos pelas intenções e necessidades de cada um e por todos os seus familiares. Rezando e meditando sobre a paixão de Jesus e o abandono que ele sofreu em sua agonia. Em oração conosco, os nossos irmãos ouvintes, Maria Antônia e família em Santo André, Ildabago em São Paulo, capital, Liliane Lobato em Ananindeua, no Pará, Julieta na cidade de São Paulo, Sérgio Geojaque em União da Vitória, Odir Santana em Santo André, Valéria Santos em Irapuã, interior paulista, Quirina em Campo Grande, Mato Grosso do Sul, Antônio Pereira em Pará de Minas, Pedro Chaves em Concórdia do Pará, Suzete Monte em Fortaleza, no Ceará, Eva Sueli em Pacaembu, interior paulista. Rezando e meditando sobre a agonia e a paixão de Jesus. Rezemos, irmãos. Em nome do Pai, e do Filho, e do Espírito Santo. Amém. Pai nosso que estais nos céus, santificado seja o vosso nome. Venha a nós o vosso reino, seja feita a vossa vontade, assim na terra como no céu. O pão nosso de cada dia nos dai hoje. Perdoai-nos as nossas ofensas, assim como nós perdoamos a quem nos tem ofendido. E não nos deixeis cair em tentação, mas livrai-nos do mal. Amém. Ave Maria, cheia de graça, o Senhor é convosco. Bendita sois vós entre as mulheres, e bendito é o fruto do vosso ventre, Jesus. Santa Maria, Mãe de Deus, rogai por nós, pecadores, agora e na hora da nossa morte. Amém. Creio em Deus Pai Todo-Poderoso, Criador do céu e da terra, e em Jesus Cristo, o seu único Filho, nosso Senhor, que foi concebido pelo poder do Espírito Santo, nasceu da Virgem Maria, padeceu sob Pôncio Pilatos, foi crucificado, morto e sepultado, desceu à mansão dos mortos, ressuscitou ao terceiro dia, subiu aos céus, está sentada à direita de Deus Pai Todo-Poderoso, donde há de vir a julgar os vivos e os mortos. Creio no Espírito Santo, na Santa Igreja Católica, na comunhão dos santos, na remissão dos pecados, na ressurreição da carne, na vida eterna. Amém.

0: Estamos aguardando a sua ligação para rezarmos juntos. 4397-6520. Em oração pelas intenções do Revio Alves, em Natal, Rio Grande do Norte. Carol, em Ananindeua, no Pará. Também conosco em oração, Edson Nainfim, em Marapanim, no Pará. Edinaldo Lins, em Belém, no Pará. João César, na cidade de Fartura, interior paulista, também reza conosco. A Milena Rosângela, Jardim Sapopemba, em São Paulo. Em oração, neste momento, o Antônio Jorge, em Paranaguá, no Paraná. Enquanto aguardamos a sua ligação, temos ouvinte? Vamos tentar contato com o nosso irmão ouvinte. Bom dia. Alô, bom dia.
1: Bom dia.
0: Seja bem-vinda.
1: Leandro?
0: Gil Brasil hoje,
1: Leandro,
0: quem está falando?
1: Oh, é o Gil, de perdão, é Marta.
0: Oi, Marta. Seja bem-vinda.
1: Oi, querido. Estava com saudade. Saudade não tem idade. Como é que você está?
0: Bem, graças a Deus.
1: Graças a Deus. E a família está tudo em paz?
0: Tudo em paz.
1: Protegida, abençoada?
0: Graças a Deus.
1: Tem falado com o Robson, Gil?
0: Tem encontrado ele aqui pelos corredores durante o dia. Mas não dá tempo da gente conversar.
1: Agora me diz uma coisa, Gil. Ah. Me tira uma dúvida. Em Belém, durante o dia, não tem nenhuma emissora, nenhuma rádio que a gente
0: não
1: pudesse entrar na Imaculada, né?
0: Não tem, só através do aplicativo, né? Mesmo.
1: Ah, tá.
0: Tá? Mas durante o dia não tem. Ô, Marta, quais suas intenções para rezarmos juntos?
1: Meu querido, dom da vida, pela minha família, meus filhos, meus netos, meu bem, tá? As pessoas que eu amo, aquelas que eu ajudo e aquelas que me ajudam. Pelo César Teles, a saúde dele. Pelo Beto, a família dele, a Luciana, daqui de Paraense, e a família dela. A Andréia, da Alemanha, a Marta Alzira, minha xará, o Danilo, seu casamento, a família de vocês todos da Imaculada. É tanta gente. Ah, seu Ofélio, Maria Joana, a filha dele, a finada e amada Salete, a esposa dele. Deixa eu ver. O Edson de Marapanim, aqui de Belém, como é? Do Pará.
0: Uhum.
1: Ai, são tantos, Gil. Todos que estão com o texto na mão, fazendo parte dessa oração, dessa noite, desse terço da Rádio Imaculada. Vamos rezar?
0: Vamos rezar. O Edson acabou de responder aqui. Rezo por você e sua família também, Marta.
1: Amém.
0: Rezemos, irmãos, e contemplando nesta primeira contemplação a oração e a agonia de nosso Senhor Jesus Cristo no Horto das Oliveiras. Eterno Pai, eu vos ofereço corpo e sangue, alma e divindade de vosso diletíssimo Filho, nosso Senhor Jesus Cristo, em expiação dos nossos pecados e os do mundo inteiro, pela sua dolorosa paixão.
1: Tende misericórdia de nós e do mundo inteiro,
0: pela sua dolorosa paixão.
1: Tende misericórdia de nós e do mundo inteiro,
0: pela sua dolorosa paixão.
1: Tende misericórdia de nós e do mundo inteiro,
0: pela sua dolorosa paixão.
1: Tende misericórdia de nós e do mundo inteiro,
0: pela sua dolorosa paixão.
1: Tende misericórdia de nós e do mundo inteiro,
0: pela sua dolorosa paixão.
1: Tende misericórdia de nós e do mundo inteiro,
0: pela sua dolorosa paixão.
1: Tende misericórdia de nós e do mundo inteiro,
0: pela sua dolorosa paixão.
1: Tende misericórdia de nós e do mundo inteiro,
0: pela sua dolorosa paixão.
1: Tende misericórdia de nós e do mundo inteiro,
0: pela sua dolorosa paixão.
1: Tende misericórdia de nós e do mundo inteiro.
0: Ó sangue e água que jorrastes do coração de Jesus, como fonte de misericórdia para nós, eu confio em vós. Muito obrigado, Marta de Belém, no Pará, por ter rezado conosco. Que Jesus misericordioso, por intercessão de Nossa Senhora e São Maximiliano Maria Kolbe, abençoe você e toda a sua família. 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

0: Muito bom dia, senhor Ju Brasil. Bom dia, Wagner. Bom dia a todos. Senhor Ju Brasil, estamos aqui trabalhando. Terminal Fosbar. Navio aqui em Paranaguá. Peço sempre orações pela minha família em Paranaguá, Curitiba e São Francisco do Sul, Santa Catarina. E também agradecendo a Deus, porque um PL, um projeto de lei que tramita no Congresso Nacional, está se caminhando muito bem. Esse projeto de lei, ele vinha do jeito que ele foi, né, apresentado no Congresso, ele ia causar muitos transtornos aos trabalhadores portuários do Brasil inteiro. Bom dia a todos. Um abençoado sábado. Salve Maria Imaculada.
1: Salve Maria Imaculada. Abraço forte, Antônio Jorge, em Paranaguá, trabalhando aí no Porto de Paranaguá, no Paraná. Abraço forte ao senhor e a todos os portuários que estão aí, ansiosos, aguardando esse projeto de lei ser aprovado. Rezamos agora com a Luciana, em Belém, no Pará. Seja bem-vinda, Luciana.
2: Bom dia, tudo bom, seu Brasil?
1: Tudo bem, graças a Deus. Por gentileza, coloque suas intenções.
2: Bom, seu Brasil, eu rezo por toda a minha família, por todos os meus amigos e vizinhos, em especial a senhora de Janira Silva, Benedita Silva, Lucimar Guedes e Raimunda Silva, tá? Peço por todos os paroquianos do Santuário São Judas Tadeu, em especial o Grupo Renascer, o qual eu sou coordenadora. Peço pela senhora Marta, que acabou de citar meu nome, que está rezando por mim. Rezo por toda a família dela também. Por todas as pessoas em situação de rua, todos os enfermos. Pelo fim da guerra e por mim, que estou aniversariando hoje.
1: Parabéns a você, Luciana. Parabéns mesmo. Que Nossa Senhora de Nazaré interceda por ti, tá?
2: Amém.
1: Lembrando que segunda-feira tem um dia muito especial aí em, na Basílica, né? Nossa Exatamente. Senhora de Nazaré.
2: É a descida da imagem.
1: Isso mesmo. Segunda-feira agora, dia 25 de maio. Emocionante cerimônia da descida da imagem original de Nossa Senhora de Nazaré.
2: E é a
1: original, hein? Aquela Exatamente. Que foi encontrada Sim. mesmo pelo Plácido, né? Em 1700. Então tá, segunda-feira agora tem compromisso toda a região aí de Belém do Pará com a Santa Missa e cerimônia da descida da imagem de Nossa Senhora de Nazaré do Glória. Rezemos, irmãos e irmãs. Maravilha, então reza por nós, hein, Luciana?
2: Com toda certeza.
1: Agradecendo a Deus por mais um ano de vida e com a mãezinha também, pedindo mais bênçãos para esse ano. Rezemos, Amém. Irmãos, agora pedindo a divina misericórdia e meditando sobre a flagelação de nosso Senhor Jesus Cristo. Eterno Pai, eu vos ofereço o corpo e sangue, alma e divindade de vosso diletíssimo Filho, nosso Senhor Jesus Cristo, em expiação dos nossos pecados e os do mundo inteiro, pela sua dolorosa paixão.
2: Tende misericórdia de nós e do mundo inteiro.
1: Pela sua dolorosa paixão.
2: Tende misericórdia de nós e do mundo inteiro.
1: Pela sua dolorosa paixão.
2: Tende misericórdia de nós e do mundo inteiro.
1: Pela sua dolorosa paixão.
2: Tende misericórdia de nós e do mundo inteiro.
1: Pela sua dolorosa paixão.
2: Tende misericórdia de nós e do mundo inteiro.
1: Pela sua dolorosa paixão.
2: Tende misericórdia de nós e do mundo inteiro.
1: Pela sua dolorosa paixão.
2: Tende misericórdia de nós e do mundo inteiro.
1: Pela sua dolorosa paixão.
2: Tende misericórdia de nós e do mundo inteiro.
1: Pela sua dolorosa paixão.
2: Tende misericórdia de nós e do mundo inteiro.
1: Pela sua dolorosa paixão.
2: Tende misericórdia de nós e do mundo inteiro.
1: Ó sangue e água, que jorrastes do coração de Jesus como fonte de misericórdia para nós, eu confio em vós. Que Jesus misericordioso, por intercessão de Nossa Senhora e São Maximiliano e Maria Kolbe, abençoe você neste dia tão especial, teu aniversário, Luciana, em Belém, no Pará, e toda a sua família.

0: Bom dia, Gil Brasil. Bom dia, Wagner de Paula. Salve Maria Imaculada. Eu peço as orações do Santo Terço e da Misericórdia de hoje, Gil Brasil. Por todos vocês aí da Milícia da Imaculada, por todos os mirtes. Peço por mim, por minha família. Peço as orações por todos os amigos que sempre rezam por mim. Mauro Silva e sua família, Henrique Azevedo, sua mãe, Dona Ana Azevedo, toda a sua família, o senhor César Teles, Orival Mota, também pela Marta e sua família, pelo Olivanda e sua família, também pelo Samuel e sua família. Peço as orações pelo Eliseu em Governador Valadares e toda a sua família, e também peço as orações por todos que estão com o terço na mão, pela sua dolorosa paixão. Tenha de misericórdia de nós e do mundo inteiro. É Beto Machado, Divinópolis, Minas Gerais.
1: Em oração pelas suas intenções, Beto, abraço forte. Estamos aguardando a sua ligação para rezarmos juntos. 4397-6520. Rezamos também pelas intenções do Hélio em Arapongas, no Paraná. Lorena Pastor e família em Vacaria, Rio Grande do Sul. Cláudio Nogueira, em Fortaleza, no Ceará. Adolfo, na cidade de Santos. O Adriano, em Londrina, no Paraná. Também do Paraná, o Edson, em União da Vitória. Estamos rezando por você. A Dilce Felipe, em Belém, no Pará. Também nossas orações a você, Dilce. Estamos aguardando a sua ligação para rezarmos juntos. 4397-6520. Fora da Grande São Paulo, 0, operadora 11-4397-6520. Enquanto aguardamos a sua ligação, vamos acompanhar a intenção em áudio da nossa irmã ouvinte.
2: Bom dia. Salve Maria Imaculada, peço oração pelo Papa Leão, por todo o clero, peço por todos os ouvintes, por todas as pessoas que foram recomendadas nossas orações, pelas almas agonizantes, pelos pecadores, pelo retiro que vou vivenciar daqui a pouco aqui na comunidade. Peço por todas as famílias, pela restauração dos matrimônios, inclusive do meu. Salve Maria Imaculada, Dani Saraiva de Jesus.
1: Obrigado, Dani Saraiva, em Fortaleza, no Ceará, rezando conosco. Estamos aguardando a sua ligação para rezarmos juntos. 4397-6520. Fora da Grande São Paulo, 0, operadora 11-4397-6520. Rezemos agora, pedindo a Divina Misericórdia, meditando sobre a coroação de espinhos de nosso Senhor Jesus Cristo. Eterno Pai, eu vos ofereço o corpo e sangue, alma e divindade de vosso diletíssimo Filho, nosso Senhor Jesus Cristo, em expiação dos nossos pecados e os do mundo inteiro, pela sua dolorosa paixão. Tende misericórdia de nós e do mundo inteiro, pela sua dolorosa paixão. Tende misericórdia de nós e do mundo inteiro, pela sua dolorosa paixão. Tende misericórdia de nós e do mundo inteiro, pela sua dolorosa paixão. Tende misericórdia de nós e do mundo inteiro, pela sua dolorosa paixão. Tende misericórdia de nós e do mundo inteiro, pela sua dolorosa paixão. Tende misericórdia de nós e do mundo inteiro, pela sua dolorosa paixão. Tende misericórdia de nós e do mundo inteiro, pela sua dolorosa paixão. Tende misericórdia de nós e do mundo inteiro, pela sua dolorosa paixão. Tende misericórdia de nós e do mundo inteiro, pela sua dolorosa paixão. Tende misericórdia de nós e do mundo inteiro. Ó sangue e água, que jorrastes do coração de Jesus, como fonte de misericórdia para nós, eu confio em vós.

0: Olá, Gil Brasil, muito bom dia. Sou Gorete de Campina Grande, na Paraíba. Estou aqui para rezar com você, com a Rádio Milícia, por todos os nossos amigos que precisam sempre das nossas orações. Rezo pelo senhor Alfério de Concórdia, pela alma da sua esposa Maria Salete. Rezo por sua filha Maria Joana, na Itália. Rezo pelo Danilo de Caçapava, César Teles, Lorival Mota, Maurício de Macaparana, Roberto de Londrina, Fernando Lacerda, José Ambrosio, Geraldo Pires, Geraldo Moreira, o Sebastião Luiz Marinho, Jailton de Londrina, Dona Lourdes, seu netinho, o Haroldo, João Ademar, Francisco Xavier de Calcária, Eliseu, Dimas de Diadema, João Enéas, Raimundo de Esmeralda. Rezo por todas essas pessoas, por minha família e por sua família também, Gil. Muito bom dia, Gorete de Campina Grande, na Paraíba.
1: Obrigado pelas orações, Gorete, em Campina Grande, na Paraíba. Reza conosco, de Goiânia, Goiás, o senhor Adelino. Bom dia, senhor Adelino.
2: Bom dia.
1: Por gentileza, coloque suas intenções.
2: Vamos rezar pela saúde da minha esposa Zélia, pela minha filha Darlene, o meu filho Alexandre, e por todas as intenções das pessoas que estão nesse momento em oração.
1: Rezemos, irmãos, pedindo a divina misericórdia e meditando sobre Jesus carregando a cruz para o Calvário. Eterno Pai, eu vos ofereço corpo e sangue, alma e divindade de vosso diletíssimo Filho, nosso Senhor Jesus Cristo, em expiação dos nossos pecados e os do mundo inteiro, pela sua dolorosa paixão.
2: Tende misericórdia de nós e do mundo inteiro.
1: Pela sua dolorosa paixão.
2: Tende misericórdia de nós e do mundo inteiro.
1: Pela sua dolorosa paixão.
2: Tende misericórdia de nós e do mundo inteiro.
1: Pela sua dolorosa paixão.
2: Tende misericórdia de nós e do mundo inteiro.
1: Pela sua dolorosa paixão.
2: Tende misericórdia de nós e do mundo inteiro.
1: Pela sua dolorosa paixão.
2: Tende misericórdia de nós e do mundo inteiro.
1: Pela sua dolorosa paixão.
2: Tende misericórdia de nós e do mundo inteiro.
1: Pela sua dolorosa paixão.
2: Tende misericórdia de nós e do mundo inteiro.
1: Pela sua dolorosa paixão.
2: Tende misericórdia de nós e do mundo inteiro.
1: Pela sua dolorosa paixão.
2: Tende misericórdia de nós e do mundo inteiro.
1: Pela sua dolorosa paixão.
2: Tende misericórdia de nós e do mundo inteiro.
1: Ó sangue e água, que jorrastes do coração de Jesus, como fonte de misericórdia para nós, eu confio em vós. Muito obrigado, Adelina de Goiânia, Goiás, por ter rezado conosco. Que Jesus misericordioso, por intercessão de Nossa Senhora e São Maximiliano Maria Kolbe, abençoe a você e toda a sua família.

0: Prestige o Brasil. Salve Maria Imaculada, sou Olivanda. Peço oração pela Maria da Silva, César Teles, Lorival Mota, André da Alemanha, o Eliseu, Beto Machado, Gorete de Campina Grande, Maria Evangelista e a todos os ouvintes. Amém? Salve Maria Imaculada.
1: Salve Maria Imaculada, obrigado pelas orações. Olivanda, em Governador Valadares, Minas Gerais. Também temos intenção do irmão ouvinte.
2: Bom dia, aqui é o Antônio Serrão, aqui de Ananindeua. Quero fazer um pedido de oração para mim e para minhas filhas, a Priscila, a Ariane, a Ilana. E para o meu filho Júnior, lá em Benevide. E para minhas netas, a Naira e Beatriz. E para o meu neto João, para o meu bisneto Cauê. E para minha bisneta Luana. Para minhas irmãs Adélia, Adelaide, a Ângela e a Cristina e a Aida, lá em Marituba. E para a família Serrão de Araújo, lá em Marituba todo. Bom dia, salve Maria Imaculada e fique com Deus aí.
1: Salve Maria Imaculada. Também rezamos por Fernando Lacerda, em Fortaleza, no Ceará. Nossas orações a você. Rezemos agora, acolhendo a intenção do nosso irmão ouvinte, o Miguel, em Prudentópolis, no Paraná. Seja muito bem-vindo, Miguel. Bom dia.
3: Bom dia. Obrigado.
1: Por gentileza, Miguel, coloque suas intenções.
3: Rezar para vocês aí todos e agradecendo a Deus pela saúde, pelo trabalho, pela esposa, pedindo saúde e paz para a família e paz no mundo inteiro.
1: Amém. Rezemos, irmãos, também com as intenções do Francisco Xavier, na cidade de Caucaia, no Ceará. Também o Ninou, aqui em Osasco, no estado de São Paulo. Também colocamos em oração João em Mirassol, interior paulista. E você, meu irmão, você que tentou ligar, não conseguiu, estamos rezando por você, por sua intenção. Rezemos pedindo a divina misericórdia e meditando sobre a morte de Jesus na cruz. Eterno Pai, eu vos ofereço corpo e sangue, alma e divindade de vosso diletíssimo Filho, nosso Senhor Jesus Cristo, em expiação dos nossos pecados e os do mundo inteiro, pela sua dolorosa paixão.
3: Tenha misericórdia de nós e do mundo inteiro.
1: Pela sua dolorosa paixão.
3: Tenha misericórdia de nós e do mundo inteiro.
1: Pela sua dolorosa paixão.
3: Tenha misericórdia de nós e do mundo inteiro.
1: Pela sua dolorosa paixão.
3: Tenha misericórdia de nós e do mundo inteiro.
1: Pela sua dolorosa paixão.
3: Tenha misericórdia de nós e do mundo inteiro.
1: Pela sua dolorosa paixão.
3: Tenha misericórdia de nós e do mundo inteiro.
1: Pela sua dolorosa paixão.
3: Tenha misericórdia de nós e do mundo inteiro.
1: Pela sua dolorosa paixão.
3: Tenha misericórdia de nós e do mundo inteiro.
1: Pela sua dolorosa paixão.
3: Tenha misericórdia de nós e do mundo inteiro.
1: Pela sua dolorosa paixão.
3: Tenha misericórdia de nós e do mundo inteiro.
1: Ó sangue e água, que jorrastes do coração de Jesus, como fonte de misericórdia para nós, eu confio em vós. Muito obrigado, Miguel de Prudentópolis, no Paraná, por ter rezado conosco. Que Jesus misericordioso, por intercessão de Nossa Senhora e São Marcos,

nós e do mundo inteiro. Louvemos a misericórdia divina. Misericórdia divina que brota do seio do Pai, eu confio em vós. Misericórdia divina, atributo máximo de Deus, eu confio em vós. Misericórdia divina, mistério inefável, eu confio em vós. Misericórdia divina, fonte que brota do mistério da Santíssima Trindade, eu confio em vós. Misericórdia divina, que nenhuma mente, nem humana e nem angélica pode perscrutar, eu confio em vós. Misericórdia divina, da qual provém toda a vida e felicidade, eu confio em vós. Misericórdia divina, mais sublime do que os céus, eu confio em vós. Misericórdia divina, fonte de milagres e prodígios, eu confio em vós. Misericórdia divina, que envolve o universo todo, eu confio em vós. Misericórdia divina, que desce ao mundo na pessoa do Verbo encarnado, eu confio em vós. Misericórdia divina que brotou da chaga aberta do coração de Jesus, eu confio em vós. Misericórdia divina encerrada no coração de Jesus, para nós e sobretudo para os pecadores, eu confio em vós. Misericórdia divina imperscrutável na instituição da Eucaristia, eu confio em vós. Misericórdia divina na instituição da Santa Igreja, eu confio em vós. Misericórdia divina no sacramento do Santo Batismo, eu confio em vós. Misericórdia divina na nossa justificação por Jesus Cristo, eu confio em vós. Misericórdia divina que nos acompanha por toda a vida, eu confio em vós. Misericórdia divina que nos envolve de modo particular na hora da morte, eu confio em vós. Misericórdia divina que nos concede a vida imortal, eu confio em vós. Misericórdia divina que nos acompanha em todos os momentos da vida, eu confio em vós. Misericórdia divina que nos defende do fogo do inferno, eu confio em vós. Misericórdia divina na conversão dos pecadores endurecidos, eu confio em vós. Misericórdia divina, enlevo para os anjos, inefável para os santos, eu confio em vós. Misericórdia divina, insondável em todos os mistérios divinos, eu confio em vós. Misericórdia divina, que nos eleva de toda a miséria, eu confio em vós. Misericórdia divina, fonte de nossa felicidade e alegria, eu confio em vós. Misericórdia divina, que do nada nos chama para a existência, eu confio em vós. Misericórdia divina, que abrange todas as obras das suas mãos, eu confio em vós. Misericórdia divina, que coroa tudo que existe e que existirá, eu confio em vós. Misericórdia divina, na qual todos somos imersos, eu confio em vós. Misericórdia divina, doce consolo para os corações atormentados, eu confio em vós. Misericórdia divina, única esperança dos desesperados, eu confio em vós. Misericórdia divina, repouso dos corações, paz em meio ao terror, eu confio em vós. Misericórdia divina, delícia e êxtase dos santos, eu confio em vós. Misericórdia divina, que desperta a confiança onde não há esperança, eu confio em vós. Encerrando agora este momento de oração, vamos suplicar para todos a misericórdia de Deus, que é infinitamente amoroso para com todos os seus filhos e filhas. Oremos. Ó Deus eterno, em que a misericórdia é insondável e o tesouro da compaixão é inesgotável, olhai propício para nós e multiplicai em nós a vossa misericórdia, para que não desesperemos nos momentos difíceis, nem esmoreçamos, mas nos submetamos com grande confiança à vossa santa vontade, que é amor e a própria misericórdia. Amém. Louvado seja nosso Senhor Jesus Cristo, para sempre seja louvado. Salve Maria Imaculada.

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1: 3:37, ponteiro pulou, a relógio marca 3:38, horário de Brasília. Daqui a pouquinho estaremos rezando juntos a coroa do Rosário de Nossa Senhora. Você já pode enviar sua intenção em áudio ou texto para o nosso WhatsApp, 11 98904-3747. Agora é hora de acompanhar a reflexão do grande amigo aqui da Rede Imaculada de Comunicação, Padre Alberto Gambarini, com o quadro Encontro com Cristo, um momento feito para quem busca renovar as suas forças e encontrar paz no Senhor.

0: Olá, a dor mais forte que abala a todas as pessoas é a morte de um ente querido. Qual é a nossa atitude de cristãos? Ficar indiferentes? Chorar? Ter saudade? É muito importante a gente lembrar que o cristão, ele é chamado a olhar para a morte com aquilo que Jesus nos ensina no Evangelho. Lágrimas vêm, saudade existe, mas desespero não. Tenho a certeza que a palavra de hoje será uma palavra de consolo, cura e libertação para você. Por isso, compartilhe a mensagem de hoje. Quantas pessoas que nesta hora se sentem perdidas, como se a sua vida perdeu o sentido. Compartilhe o programa Encontro com Cristo com esta mensagem. E me acompanhe nas minhas redes sociais. Padre Alberto Gambarini, Instagram, Facebook e TV Encontro com Cristo. Aí eu ofereço para você, além de todas as mensagens e orações, o Evangelho do dia. São Leão Magno disse: para os que creem, a morte não é o fim, mas passagem para a vida. Peçamos o Espírito Santo. Vinde, Espírito Santo, enchei os corações dos fiéis e acendei neles o fogo do vosso amor. Enviai o vosso Espírito e tudo será criado e renovareis a face da terra. Oremos. Ó Deus, que instruístes os corações dos vossos fiéis com a luz do Espírito Santo, fazei que apreciemos retamente todas as coisas, segundo o mesmo Espírito, e gozemos sempre da sua consolação. Por Cristo, Senhor nosso. Amém. O que fazer quando a notícia mais dolorosa chega e toca aquilo que nenhuma palavra consegue colocar? A perda de alguém que você ama profundamente. A morte impõe silêncio, interrompe a rotina e cria um vazio que parece impossível de ser preenchido. Diante da morte, o coração se pergunta: por quê? Por que agora? Por que assim? É um momento em que a razão não alcança e apenas a fé pode sustentar. Por isso, a palavra de Deus ilumina este mistério. Jesus diz para nós em João 11:25: eu sou a ressurreição e a vida. Aquele que crê em mim, ainda que esteja morto, viverá. Essa verdade não apaga a dor, mas transforma o horizonte. A morte deixa de ser um ponto final e se torna uma passagem. Aquilo que parecia ruptura definitiva se abre para a eternidade. Deus não tira, ele acolhe. Não destrói, ele conduz para a plenitude da vida eterna. A saudade permanece e é sinal de amor verdadeiro. Mas a fé impede que a saudade se transforme em desespero. Ela sustenta o coração mesmo quando tudo parece escuro e sem respostas. Neste momento, você é chamado, chamada a confiar além do que sente, a acreditar além do que vê, a entregar nas mãos de Deus aquilo que você não pode mais segurar. Cristo venceu a morte e essa vitória alcança também a sua história. Quem está em Jesus não se perde, não desaparece, não é esquecido jamais. Mesmo na dor, existe uma promessa viva. A vida não termina. Ela se transforma em eternidade com Deus e amor sem fim. Vamos neste momento rezar juntos. E de um modo especial, eu quero colocar você que talvez tenha perdido um ente querido há pouco tempo. Eu quero que você procure lembrar de pessoas que estão passando por esta situação. E vamos rezar intercedendo. Senhor, entra na minha dor neste momento. Acolhe quem partiu em tua misericórdia infinita e consola o meu coração ferido. Dá-me fé para confiar na vida eterna, esperança para continuar caminhando e paz para aceitar aquilo que não compreendo. Sustenta-me com a tua presença e envolve-me com o teu amor. Amém.
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0: Na Bíblia, o salmista faz uma profissão de fé no Salmo 22, dizendo: mesmo que eu atravesse o vale escuro, eu nada temerei. Quero rezar por todos aqueles que estão deprimidos, você e as pessoas que estão junto de você, que quem sabe estão atravessando este vale escuro. Vamos pedir a luz do céu, também com a intercessão de Nossa Senhora dos Prazeres. Ave Maria, cheia de graça, o Senhor é convosco. Bendita sois vós entre as mulheres e bendito é o fruto do vosso ventre, Jesus. Santa Maria, Mãe de Deus, rogai por nós, pecadores, agora e na hora de nossa morte. Amém. Ave Maria, cheia de graça, o Senhor é convosco. Bendita sois vós entre as mulheres e bendito é o fruto do vosso ventre, Jesus. Santa Maria, Mãe de Deus, rogai por nós, pecadores, agora e na hora de nossa morte. Amém. Ave Maria, cheia de graça, o Senhor é convosco. Bendita sois vós entre as mulheres e bendito é o fruto do vosso ventre, Jesus. Santa Maria, Mãe de Deus, rogai por nós, pecadores, agora e na hora de nossa morte. Amém. Deus maravilhoso e Deus bendito, a palavra nos diz: mesmo que eu atravesse o vale escuro, eu nada temerei. Em nome de Jesus, com a força do Espírito Santo, santifica esta água, para que todos aqueles que estão atravessando pelo vale escuro da depressão recebam a luz, a libertação, a cura. Em nome do Pai, do Filho e do Espírito Santo. Amém. Viva com fé, leve também para quem necessita desta bênção. Deus maravilhoso e Deus bendito, com a intercessão de Nossa Senhora dos Prazeres, abençoa todos aqueles que acabaram de beber esta água para que recebam esta cura. Em nome do Pai, do Filho e do Espírito Santo. Amém. Deus te abençoe, os anjos te protejam e salve Maria!

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1: Irmã Janete Silva, eu sou teu Deus. Estou aguardando a sua mensagem para rezarmos juntos daqui a pouquinho o Rosário Mariano. E você liga e reza ao vivo através do telefone 4397-6520-1354. Bom dia.

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2: Proclamai comigo a grandeza do Senhor. Exaltemos juntos o seu nome. Busquei o Senhor e ele me respondeu. Livrou-me de todos os meus temores. Salmo 33.
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4: 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Somos chamados a ir além da superfície e buscar sentido. Comunicar também é cuidar do outro com verdade.
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6: Louvado seja nosso Senhor Jesus Cristo, para sempre seja louvado. Salve Maria Imaculada. A partir de agora nos encontramos para rezarmos juntos a coroa do Rosário de Nossa Senhora. Lembrando que você pode rezar ao vivo uma dezena através do telefone 4397-6520, fora da Grande São Paulo, 0, operadora 11, 4397-6520. Estamos rezando por você e com você. Nos trabalhos técnicos de estúdio, Wagner de Paula e eu, Gil Brasil, te convido a rezarmos juntos a coroa do Rosário de Nossa Senhora. Neste sábado, rezaremos os mistérios gozosos da vida de nosso Senhor Jesus Cristo. Iniciemos este momento de oração colocando a intenção sua, meu irmão, minha irmã ouvinte. Em Santo André, Maria Antônia e família. Ildabago, Maria Moura e família em São Paulo. Também reza conosco nesta manhã os nossos irmãos ouvintes. Renato Matias em Divinópolis, Minas Gerais, Maria do Carmo em Curitiba, Zelero em Londrina, Adinamar Barros em Mosqueiro, no Belém do Pará, Henrique Azevedo em Divinópolis, Minas Gerais, Clotilde Amâncio em Itambé, Ângela e Márcio Aronque em São Paulo, Ana Cristina em São Bernardo do Campo, João César na cidade de Fartura, Delson Santos em Ananindeua, no Pará, Milena Rosângela, Jardim Sapopemba em São Paulo. Rezando hoje, nesta manhã, com você, meu irmão, minha irmã ouvinte. Iniciemos este momento de oração em nome do Pai, do Filho e do Espírito Santo. Amém. Divino Jesus, nós os oferecemos este rosário que vamos rezar, meditando os mistérios da nossa redenção. Concedei-nos, por intercessão da Virgem Maria, vossa Mãe Santíssima, a quem nos dirigimos, as virtudes que nos são necessárias para bem rezá-lo e a graça de ganharmos as indulgências desta santa devoção. Oferecemos, como intenções gerais, em desagravo dos pecados cometidos contra o Santíssimo Coração de Jesus e o Imaculado Coração de Maria, pela paz do mundo, pela conversão dos pecadores, pelas almas do purgatório, pelas intenções do Santo Padre, o Papa Leão XIV, que neste mês de maio reza e nos pede para que rezemos para que todos, dos grandes produtores aos pequenos consumidores, se comprometam a evitar o desperdício de alimentos e para que todos tenham acesso a uma alimentação de qualidade. Também rezamos pela Semana de Oração pela Unidade dos Cristãos, promovida mundialmente pelo Pontifício Conselho para a Promoção da Unidade dos Cristãos e pelo Conselho Mundial de Igrejas. Neste ano de 2026, com o seguinte tema, retirado da carta aos Efésios, capítulo 4, versículo 4. Há um só corpo e um só espírito. Assim como a vocação de vocês os chamou a uma só esperança. Rezamos também pelo aumento e santificação do clero, pela santificação das famílias, pelos doentes, pelos agonizantes, por todos aqueles que pedem as nossas orações. E neste momento, eu te convido, meu irmão, minha irmã, a elevar o seu pensamento a Deus e confiar na intercessão de Nossa Senhora junto a teu Filho Jesus, pelas nossas intenções. Creio em Deus Pai Todo-Poderoso, Criador do céu e da terra, e em Jesus Cristo, o seu único Filho, nosso Senhor, que foi concebido pelo poder do Espírito Santo, nasceu da Virgem Maria, padeceu sob Pôncio Pilatos, foi crucificado, morto e sepultado. Desceu à mansão dos mortos, ressuscitou ao terceiro dia, subiu aos céus, está sentada à direita de Deus Pai Todo-Poderoso, donde há de vir a julgar os vivos e os mortos. Creio no Espírito Santo, na Santa Igreja Católica, na comunhão dos santos, na remissão dos pecados, na ressurreição da carne, na vida eterna. Amém. Rezemos a oração que Jesus Cristo nos ensinou. Pai nosso que estais nos céus, santificado seja o vosso nome, venha a nós o vosso reino, seja feita a vossa vontade, assim na terra como no céu. O pão nosso de cada dia nos dai hoje, perdoai-nos as nossas ofensas, assim como nós perdoamos a quem nos tem ofendido. E não nos deixeis cair em tentação, mas livrai-nos do mal. Amém. Primeira Ave Maria, rezaremos em honra a Deus Pai que nos criou. Ave Maria, cheia de graça, o Senhor é convosco. Bendita sois vós entre as mulheres, e bendito é o fruto do vosso ventre, Jesus. Santa Maria, Mãe de Deus, rogai por nós, pecadores, agora e na hora da nossa morte. Amém. A segunda Ave Maria, rezaremos em honra a Deus Filho que nos remiu. Ave Maria, cheia de graça, o Senhor é convosco, bendita sois vós entre as mulheres, e bendito é o fruto do vosso ventre, Jesus. Santa Maria, Mãe de Deus, rogai por nós, pecadores, agora e na hora da nossa morte. Amém. A terceira Ave Maria rezaremos em honra a Deus Espírito Santo, que nos guia e santifica. Ave Maria, cheia de graça, o Senhor é convosco. Bendita sois vós entre as mulheres, e bendito é o fruto do vosso ventre, Jesus. Santa Maria, Mãe de Deus, rogai por nós, pecadores, agora e na hora da nossa morte. Amém. Glória ao Pai, ao Filho e ao Espírito Santo, como era no princípio, agora e sempre. Amém.
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7: Bom dia, Gil Brasil. Aqui é o Francisco Xavier do Icaraí, Caucaia. Salve Maria Imaculada, neste mistério do texto, peço pela conversão dos pecadores, pela paz do mundo, pelo Papa Leão XIV, peço pela sua família, saúde, peço pelo Wagner, peço também pelo Robinho, pela sua família, peço pela minha esposa Regina Miro, pelo meu neto Heloísa e Heitor, pelo meu genro, que vai submeter uma cirurgia, Jorge Luiz, que Nossa Senhora passa à frente. Peço também pela minha filha Daniela, meu filho Francisco José, que Deus abençoe a todos. Salve Maria Imaculada.
6: Salve Maria Imaculada. Obrigado por rezar conosco, Francisco Xavier, em Caucaia, no Ceará. E de Maceió, Alagoas, Fernando Lacerda reza conosco o primeiro mistério. Bom dia, Fernando.
8: Bom dia, Leandro. Bom dia, Wagner. Fernando Lacerda, Fortaleza.
6: Seja bem-vindo, então, Fernando. Quais suas intenções?
8: Agradecer a Deus por mais esse dia que nos concede, pela saúde dos idosos, das crianças, dos deficientes físicos, pelos irmãos Milite, César Teles, Sebastião Marinho, Rui Jacó, José Ambrosio, seu Alfério, saúde de Maximília, Gorete, Maria Lúcia, Maria Pereira, e pelo sétimo dia no Reino Celestial de Lia Januária, na cidade de Juazeiro do Norte, assim seja.
6: Amém. Rezemos o primeiro mistério gozoso, contemplando a Anunciação a Maria. No sexto mês, o anjo Gabriel foi enviado por Deus a uma cidade da Galileia chamada Nazaré, a uma virgem desposada com um homem que se chamava José, da casa de Davi, e o nome da virgem era Maria. Pai nosso que estais nos céus, santificado seja o vosso nome. Venha a nós o vosso reino, seja feita a vossa vontade, assim na terra como no céu.
8: O pão nosso de cada dia nos dai hoje. Perdoai as nossas ofensas, assim como nós perdoamos a quem nos tem ofendido. E não nos deixeis cair em tentação, mas livrai-nos do mal. Amém.
6: Ave Maria, cheia de graça, o Senhor é convosco, bendita sois vós entre as mulheres, e bendito é o fruto do vosso ventre, Jesus.
8: Santa Maria, Mãe de Deus, rogai por nós, pecadores, agora e na hora de nossa morte. Amém.
6: Ave Maria, cheia de graça, o Senhor é convosco, bendita sois vós entre as mulheres, e bendito é o fruto do vosso ventre, Jesus.
8: Santa Maria, Mãe de Deus, rogai por nós, pecadores, agora e na hora de nossa morte. Amém.
6: Ave Maria, cheia de graça, o Senhor é convosco. Bendita sois vós entre as mulheres, e bendito é o fruto do vosso ventre, Jesus.
8: Santa Maria, Mãe de Deus, rogai por nós, pecadores, agora e na hora de nossa morte. Amém.
6: Ave Maria, cheia de graça, o Senhor é convosco, bendita sois vós entre as mulheres, e bendito é o fruto do vosso ventre, Jesus.
8: Santa Maria, Mãe de Deus, rogai por nós, pecadores, agora e na hora de nossa morte. Amém.
6: Ave Maria, cheia de graça, o Senhor é convosco, bendita sois vós entre as mulheres, e bendito é o fruto do vosso ventre, Jesus.
8: Santa Maria, Mãe de Deus, rogai por nós, pecadores, agora e na hora de nossa morte. Amém.
2: Ave Maria, cheia de graça, o Senhor é convosco. Bendita sois vós entre as mulheres, e bendito é o fruto do vosso ventre, Jesus.
8: Santa Maria, Mãe de Deus, rogai por nós, pecadores, agora e na hora de nossa morte. Amém.
2: Ave Maria, cheia de graça, o Senhor é convosco. Bendita sois vós entre as mulheres, e bendito é o fruto do vosso ventre, Jesus.
8: Santa Maria, Mãe de Deus, rogai por nós, pecadores, agora e na hora de nossa morte. Amém.
2: Ave Maria, cheia de graça, o Senhor é convosco. Bendita sois vós entre as mulheres, e bendito é o fruto do vosso ventre, Jesus.
8: Santa Maria, Mãe de Deus, rogai por nós, pecadores, agora e na hora de nossa morte. Amém.
2: Ave Maria, cheia de graça, o Senhor é convosco, bendita sois vós entre as mulheres, e bendito é o fruto do vosso ventre, Jesus.
8: Santa Maria, Mãe de Deus, rogai por nós, pecadores, agora e na hora de nossa morte. Amém.
2: Ave Maria, cheia de graça, o Senhor é convosco, bendita sois vós entre as mulheres, e bendito é o fruto do vosso ventre, Jesus.
8: Santa Maria, Mãe de Deus, rogai por nós, pecadores, agora e na hora de nossa morte. Amém.
2: Glória ao Pai, e ao Filho, e ao Espírito Santo.
8: Assim como era no princípio, agora e sempre. Amém.
2: Ó meu Jesus,
8: perdoai-nos, livrai-nos do fogo do inferno, levai as almas todas para o céu e socorrei principalmente as que mais precisarem de vossa infinita misericórdia.
2: Ó Maria concebida sem pecado,
8: rogai por nós que recorremos a vós e por todos quantos que não recorrem a vós, especialmente pelos inimigos da Santa Igreja, e por todos quantos são a vós recomendados. Salve Maria Imaculada.
2: Salve Maria Imaculada.
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9: Eu quero agradecer a Deus, a Nossa Senhora Aparecida, por tudo de bom que as graças que ela faz na minha vida, na vida do Leonardo. E eu quero pedir oração para mim, para o Leonardo, para a Jéssica, para a Lenice, para o meu pai e para todas as pessoas que estão rezando o terço nesse momento. Eloína de Castro Pio, São Sebastião do Oeste, Minas Gerais. Salve Maria Imaculada.
2: Salve Maria Imaculada, abraço Eloína em São Sebastião do Oeste, Minas Gerais. E no segundo mistério recebemos a participação do Sr. Adolfo na cidade de Santos, ele que reza conosco neste momento. Também queremos rezar por Osmaria Reis na Vila Ré, em São Paulo. Antônio José de Couto, que reza pelo seu filho, o seminarista Felipe Antônio, que este ano, com a graça de Deus, se ordenará diácono. Também reza conosco a Carol em Ananindeua, no Pará, Alessandro Ferreira em São José da Varginha, Minas Gerais. Agora sim, recebemos o nosso amigo, irmão ouvinte, Adolfo, da cidade de Santos. Seja bem-vindo.
10: Bom dia, Brasil, prazer imenso falar com você. Salve Maria Imaculada.
2: Salve Maria Imaculada, seja bem-vindo, senhor Adolfo, quais suas intenções?
10: Então, eu quero agradecer o seu trabalho, rezar pela sua família, rezar pela família do Wagner, para todos que ligam aí, os ouvintes, né? Eu, infelizmente, não tenho conseguido dormir agora de madrugada por causa do frio, né? Eu estou acostumado a trabalhar de madrugada, quando a gente trabalha de madrugada, não dorme de madrugada, dorme mais de dia, né? Então é assim mesmo, fica sem sono. Como muita gente liga aí reclamando que não tem sono. Mas graças a Deus a gente está vivo, né, Gil Brasil? Isso que é importante, a gente agradecer, a gente pedir pela paz no Brasil, no mundo, tanta gente em situação pior que a gente, né? Então a gente não pode reclamar, como eu estava dizendo pro Wagner. Tem mais é que agradecer, viu? Eu agradeço de coração o seu trabalho aí, viu? Parabéns, viu?
6: Muito obrigado pelo carinho, senhor Adolfo. Rezemos juntos o segundo mistério gozoso, contemplando a visitação de Nossa Senhora, sua prima Isabel. Naqueles dias, Maria se levantou e foi às pressas, às montanhas, a uma cidade de Judá. Entrou em casa de Zacarias e saudou Isabel. Ora, apenas Isabel ouviu a saudação do anjo, a criança estremeceu no seu seio. Isabel ficou cheia do Espírito Santo e exclamou em alta voz: Bendita és tu entre as mulheres e bendito é o fruto do teu ventre. Pai nosso que estás nos céus, santificado seja o vosso nome. Venha a nós o vosso reino, seja feita a vossa vontade, assim na terra como no céu.
10: O pão nosso de cada dia nos dai hoje, perdoai as nossas ofensas, assim como nós perdoamos a quem nos tem ofendido. Não deixeis cair em tentação, mas livrai-nos do mal. Amém.
6: Ave Maria, cheia de graça, o Senhor é convosco, bendita sois vós entre as mulheres, e bendito é o fruto do vosso ventre, Jesus.
10: Santa Maria, Mãe de Deus, rogai por nós, pecadores, agora e na hora de nossa morte. Amém.
6: Ave Maria, cheia de graça, o Senhor é convosco, bendita sois vós entre as mulheres, e bendito é o fruto do vosso ventre, Jesus.
10: Santa Maria, Mãe de Deus, rogai por nós, pecadores, agora e na hora de nossa morte. Amém.
6: Ave Maria, cheia de graça, o Senhor é convosco, bendita sois vós entre as mulheres, e bendito é o fruto do vosso ventre, Jesus.
10: Santa Maria, Mãe de Deus, rogai por nós, pecadores, agora e na hora de nossa morte. Amém.
6: Ave Maria, cheia de graça, o Senhor é convosco, bendita sois vós entre as mulheres, e bendito é o fruto do vosso ventre, Jesus.
10: Santa Maria, Mãe de Deus, rogai por nós, pecadores, agora e na hora de nossa morte. Amém.
6: Ave Maria, cheia de graça, o Senhor é convosco. Bendita sois vós entre as mulheres, e bendito é o fruto do vosso ventre, Jesus.
10: Santa Maria, Mãe de Deus, rogai por nós, pecadores, agora e na hora de nossa morte. Amém.
6: Ave Maria, cheia de graça, o Senhor é convosco. Bendita sois vós entre as mulheres, e bendito é o fruto do vosso ventre, Jesus.
10: Santa Maria, Mãe de Deus, rogai por nós, pecadores, agora e na hora de nossa morte. Amém.
6: Ave Maria, cheia de graça, o Senhor é convosco. Bendita sois vós entre as mulheres, e bendito é o fruto do vosso ventre, Jesus.
10: Santa Maria, Mãe de Deus, rogai por nós, pecadores, agora e na hora de nossa morte. Amém.
6: Ave Maria, cheia de graça, o Senhor é convosco, bendita sois vós entre as mulheres, e bendito é o fruto do vosso ventre, Jesus.
10: Santa Maria, Mãe de Deus, rogai por nós, pecadores, agora e na hora de nossa morte. Amém.
6: Ave Maria, cheia de graça, o Senhor é convosco, bendita sois vós entre as mulheres, e bendito é o fruto do vosso ventre, Jesus.
10: Santa Maria, Mãe de Deus, rogai por nós, pecadores, agora e na hora de nossa morte. Amém.
6: Ave Maria, cheia de graça, o Senhor é convosco, bendita sois vós entre as mulheres, e bendito é o fruto do vosso ventre, Jesus.
10: Santa Maria, Mãe de Deus, rogai por nós, pecadores, agora e na hora de nossa morte. Amém.
6: Ave Maria, cheia de graça, o Senhor é convosco, bendita sois vós entre as mulheres, e bendito é o fruto do vosso ventre, Jesus.
10: Santa Maria, Mãe de Deus, rogai por nós, pecadores, agora e na hora de nossa morte. Amém.
6: Glória ao Pai, e ao Filho, e ao Espírito Santo.
10: Assim como era no princípio, agora e sempre. Amém.
6: Ó meu Jesus,
10: perdoai-nos, livrai-nos do fogo do inferno, levai as almas todas para o céu, socorrei principalmente as que mais precisarem da vossa santa e infinita misericórdia.
6: Ó Maria concebida sem pecado,
10: rogai por nós que recorremos a vós, e por todos que não recorrem a vós, especialmente pelos inimigos da Santa Igreja, e por todos quantos são a vós recomendados. Salve Maria Imaculada.
6: Salve Maria Imaculada.
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11: Bom dia, Leandro. Bom dia, Rivaldo. Cada um de Minópolis. Hoje eu vim agradecer a Deus pelo dom da vida, Fizer essa oração aí pela minha saúde, saúde da minha esposa, meus filhos, meus netos. Fizer essa oração aí pra você, Robinho. Ó, você, Leandro, e sua família. O Rivaldo, sua família. O Robinho também, família. Peço por uma causa especial. E peço oração aí pela minha cidade de Divinópolis, meus conterrâneos, Pepe Machado, Adelmes, Henrique Azevedo, Samuel, Elane Carlos Amadeu. Salve Maria Imaculada.
6: Salve Maria Imaculada, rezando pelas suas intenções, Adalmir, em Divinópolis, Minas Gerais. Em Divinópolis também rezamos pelas intenções do Beto Machado. Em Jequié, na Bahia, pelas intenções da Joselice. Em Campina Grande, na Paraíba, pelas intenções da Gorete. Também rezamos por Edivaldo, em Maceió, Alagoas. João, na cidade de Mirassol, interior paulista. Conosco, aqui Quitéria de Maceió, que reza conosco neste momento. Seja bem-vinda. Bom dia, Quitéria.
12: Bom dia, Gil. Eu já botei aí minhas intenções, mas só quero agradecer a Deus mais um dia. Estou na minha oração, né? Quero ver os doentes. Peço pessoas que vou sair para trabalhar, que vou sair daqui a meia hora. Com minha filha, meu filho, meu genro, meu esposo, todos meus irmãos. Amém?
6: Amém. Rezando pelas intenções da Quitéria em Maceió, Alagoas. Contemplemos, irmãos, o terceiro mistério gozoso, o nascimento de Jesus. Naqueles dias apareceu um decreto de César Augusto ordenando o recenseamento de toda a terra. Este recenseamento foi feito antes do governo de Quirino na Síria. Todos iam alistar-se, cada um na sua cidade. Também José subiu da Galiléia, da cidade de Nazaré à Judéia, a cidade de Davi, chamada Belém, porque era da casa e família de Davi, para se alistar com a sua esposa Maria, que estava grávida. Estando eles ali, completaram-se os dias dela, e deu à luz seu filho primogênito, e envolvendo-o em faixas, reclinou-o numa manjedoura, porque não havia lugar para eles na hospedaria. Pai nosso que estais nos céus, santificado seja o vosso nome. Venha a nós o vosso reino, seja feita a vossa vontade, assim na terra como no céu.
12: O pão nosso de cada dia nos dai hoje, perdoai as nossas ofensas, assim como nós perdoamos a quem nos tem ofendido, e não deixeis cair em tentação, mas livrai-nos do mal. Amém.
6: Ave Maria, cheia de graça, o Senhor é convosco, bendita sois vós entre as mulheres, e bendito é o fruto do vosso ventre, Jesus.
12: Santa Maria, Mãe de Deus, rogai por nós, pecadores, agora e na hora de nossa morte. Amém.
6: Ave Maria, cheia de graça, o Senhor é convosco, bendita sois vós entre as mulheres, e bendito é o fruto do vosso ventre, Jesus.
12: Santa Maria, Mãe de Deus, rogai por nós, pecadores, agora e na hora de nossa morte. Amém.
6: Ave Maria, cheia de graça, o Senhor é convosco, bendita sois vós entre as mulheres, e bendito é o fruto do vosso ventre, Jesus.
12: Santa Maria, Mãe de Deus, rogai por nós, pecadores, agora e na hora de nossa morte. Amém.
6: Ave Maria, cheia de graça, o Senhor é convosco. Bendita sois vós entre as mulheres, e bendito é o fruto do vosso ventre, Jesus.
12: Santa Maria, Mãe de Deus, rogai por nós, pecadores, agora e na hora de nossa morte. Amém.
6: Ave Maria, cheia de graça, o Senhor é convosco. Bendita sois vós entre as mulheres, e bendito é o fruto do vosso ventre, Jesus.
12: Santa Maria, Mãe de Deus, rogai por nós, pecadores, agora e na hora de nossa morte. Amém.
6: Ave Maria, cheia de graça, o Senhor é convosco. Bendita sois vós entre as mulheres, e bendito é o fruto do vosso ventre, Jesus.
12: Santa Maria, Mãe de Deus, rogai por nós, pecadores, agora e na hora de nossa morte. Amém.
6: Ave Maria, cheia de graça, o Senhor é convosco, bendita sois vós entre as mulheres, e bendito é o fruto do vosso ventre, Jesus.
12: Santa Maria, Mãe de Deus, rogai por nós, pecadores, agora e na hora de nossa morte. Amém.
6: Ave Maria, cheia de graça, o Senhor é convosco, bendita sois vós entre as mulheres, e bendito é o fruto do vosso ventre, Jesus.
12: Santa Maria, Mãe de Deus, rogai por nós, pecadores, agora e na hora de nossa morte. Amém.
6: Ave Maria, cheia de graça, o Senhor é convosco. Bendita sois vós entre as mulheres, e bendito é o fruto do vosso ventre, Jesus.
12: Santa Maria, Mãe de Deus, rogai por nós, pecadores, agora e na hora de nossa morte. Amém.
6: Ave Maria, cheia de graça, o Senhor é convosco. Bendita sois vós entre as mulheres, e bendito é o fruto do vosso ventre, Jesus.
12: Santa Maria, Mãe de Deus, rogai por nós, pecadores, agora e na hora de nossa morte. Amém.
6: Ave Maria, cheia de graça, o Senhor é convosco. Bendita sois vós entre as mulheres, e bendito é o fruto do vosso ventre, Jesus.
12: Santa Maria, Mãe de Deus, rogai por nós, pecadores, agora e na hora de nossa morte. Amém.
6: Ave Maria, cheia de graça, o Senhor é convosco. Bendita sois vós entre as mulheres, e bendito é o fruto do vosso ventre, Jesus.
12: Santa Maria, Mãe de Deus, rogai por nós, pecadores, agora e na hora de nossa morte. Amém.
6: Ave Maria, cheia de graça, o Senhor é convosco. Bendita sois vós entre as mulheres, e bendito é o fruto do vosso ventre, Jesus.
12: Santa Maria, Mãe de Deus, rogai por nós, pecadores, agora e na hora de nossa morte. Amém.
6: Ave Maria, cheia de graça, o Senhor é convosco. Bendita sois vós entre as mulheres, e bendito é o fruto do vosso ventre, Jesus.
12: Santa Maria, Mãe de Deus, rogai por nós, pecadores, agora e na hora de nossa morte. Amém.
6: Ave Maria, cheia de graça, o Senhor é convosco. Bendita sois vós entre as mulheres, e bendito é o fruto do vosso ventre, Jesus.
12: Santa Maria, Mãe de Deus, rogai por nós, pecadores, agora e na hora de nossa morte. Amém.
6: Glória ao Pai, e ao Filho, e ao Espírito Santo.
12: Como era no princípio, agora e sempre. Amém.
6: Ó meu Jesus,
12: perdoai-nos, livrai-nos do fogo do inferno, levai as almas todas para o céu e socorrei principalmente a que mais precisarem da vossa infinita misericórdia.
6: Ó Maria concebida sem pecado,
12: rogai por nós que recorremos a vós e por todo quanto não recorre a vós, especialmente pelos inimigos da Santa Igreja, e por todo quanto são a vós recomendado. Amém.
6: Muito obrigado por ter rezado conosco, Quitéria, em Maceió, Alagoas.
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0: Que bom saber que você está na escuta e tanta gente também nos acompanhando aí na sua cidade em Divinópolis. Abraço forte a você, meu irmão. Bom ter a sua companhia nestas primeiras horas deste sábado, dia 23 de maio. Conosco em oração a Luísa Vieira em Fortaleza, no Ceará. O Admar Barros na Ilha do Mosqueiro. Henrique Azevedo em Divinópolis. Clotilde Amâncio em Itambé, no Paraná. Edson em União da Vitória, no Paraná. José Vitor em Londrina. Hélio em Arapongas. Haroldo Maciel em João Pessoa, na Paraíba. A Conceição na cidade de Santos. Lorena Pastor e Família em Vacaria. João César na cidade de Fartura. E o Cláudio Nogueira em Fortaleza, no Ceará. Já temos ouvinte para rezar conosco. É o Mário, na cidade de Rolândia, no Paraná. Seja bem-vindo, senhor Mário.
1: Bom dia, viu?
0: Por gentileza, coloque suas intenções.
1: Minha intenção é primeiramente agradecer a Deus por mais um dia de vida. Agradeço para toda a minha comunidade aqui de São Rafael, para os ouvintes da Rádio Alvorada, da Rádio Imaculada, pela paz do mundo, pelos doentes e pelas vocações sacerdotais. Amém.
0: Amém. Rezemos, irmãos, o quarto mistério gozoso, contemplando a apresentação do menino Jesus no templo. Completados que foram os 8 dias para ser circuncidado o menino, foi-lhe posto o nome de Jesus, como lhe tinha chamado o anjo, antes de ser concebido no seio materno. Concluídos os dias da sua purificação, segundo a lei de Moisés, levaram-no a Jerusalém para o apresentar ao Senhor, conforme o que está escrito na lei do Senhor. Todo primogênito do sexo masculino será consagrado ao Senhor. E para oferecerem o sacrifício prescrito pela lei do Senhor, um par de rolas ou 2 pombinhos. Pai nosso que estais nos céus, santificado seja o vosso nome. Venha a nós o vosso reino, seja feita a vossa vontade, assim na terra como no céu.
1: O pão nosso de cada dia nos dai hoje. Perdoai as nossas ofensas, assim como nós perdoamos a quem nos tem ofendido. E não deixeis cair em tentação, mas livrai-nos do mal. Amém.
0: Ave Maria, cheia de graça, o Senhor é convosco. Bendita sois vós entre as mulheres, e bendito é o fruto do vosso ventre, Jesus.
1: Santa Maria, Mãe de Deus, rogai por nós, pecadores, agora e na hora de nossa morte. Amém.
0: Ave Maria, cheia de graça, o Senhor é convosco. Bendita sois vós entre as mulheres, e bendito é o fruto do vosso ventre, Jesus.
1: Santa Maria, Mãe de Deus, rogai por nós, pecadores, agora e na hora de nossa morte. Amém.
0: Ave Maria, cheia de graça, o Senhor é convosco. Bendita sois vós entre as mulheres, e bendito é o fruto do vosso ventre, Jesus.
1: Santa Maria, Mãe de Deus, rogai por nós, pecadores, agora e na hora de nossa morte. Amém.
0: Ave Maria, cheia de graça, o Senhor é convosco, bendita sois vós entre as mulheres, e bendito é o fruto do vosso ventre, Jesus.
1: Santa Maria, Mãe de Deus, rogai por nós, pecadores, agora e na hora de nossa morte. Amém.
0: Ave Maria, cheia de graça, o Senhor é convosco, bendita sois vós entre as mulheres, e bendito é o fruto do vosso ventre, Jesus.
1: Santa Maria, Mãe de Deus, rogai por nós, pecadores, agora e na hora de nossa morte. Amém.
0: Ave Maria, cheia de graça, o Senhor é convosco. Bendita sois vós entre as mulheres, e bendito é o fruto do vosso ventre, Jesus.
1: Santa Maria, Mãe de Deus, rogai por nós, pecadores, agora e na hora de nossa morte. Amém.
0: Ave Maria, cheia de graça, o Senhor é convosco. Bendita sois vós entre as mulheres, e bendito é o fruto do vosso ventre, Jesus.
1: Santa Maria, Mãe de Deus, rogai por nós, pecadores, agora e na hora de nossa morte. Amém.
0: Ave Maria, cheia de graça, o Senhor é convosco. Bendita sois vós entre as mulheres, e bendito é o fruto do vosso ventre, Jesus.
1: Santa Maria, Mãe de Deus,

0: rogai por nós, pecadores, agora e na hora de nossa morte. Amém.
1: Ave Maria, cheia de graça, o Senhor é convosco. Bendita sois vós entre as mulheres, e bendito é o fruto do vosso ventre, Jesus.
0: Santa Maria, Mãe de Deus, rogai por nós, pecadores, agora e na hora de nossa morte. Amém.
1: Ave Maria, cheia de graça, o Senhor é convosco. Bendita sois vós entre as mulheres, e bendito é o fruto do vosso ventre, Jesus.
0: Santa Maria, Mãe de Deus, rogai por nós, pecadores, agora e na hora de nossa morte. Amém.
1: Ave Maria, cheia de graça, o Senhor é convosco. Bendita sois vós entre as mulheres, e bendito é o fruto do vosso ventre, Jesus.
0: Santa Maria, Mãe de Deus, rogai por nós, pecadores, agora e na hora de nossa morte. Amém.
1: Glória ao Pai, e ao Filho, e ao Espírito Santo.
0: Como era no princípio, agora e sempre, todo século dos séculos. Amém.
1: Ó meu Jesus,
0: perdoai-me, livrai-me do fogo do inferno, levai as almas todas para o céu, e socorrei especialmente com as necessidades da vossa infinita misericórdia.
1: Ó Maria concebida sem pecado,
0: rogai por nós, recorremos a vós, e por tudo quanto nos recorre a vós, especialmente os inimigos da Santa Igreja, e por tudo quanto somos vós recomendado. Amém. Salve Maria Imaculada, Rio.
1: Salve Maria Imaculada.
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3: Bom dia, Leandro. Bom dia a todos da rádio Padu, da cidade da Molândia, Goiás. Hoje estou rezando esse texto juntamente com todos meus irmãos e irmãs por Jesus Augusto Alvarenga, que anteontem perdeu sua filha Thaís Cristina. Rezo pelo conforto dele, da sua esposa Dinair, de todos, né, da família, por essa perca tão precoce, né? Uma menina ainda nova, jovem, né? Mas Deus é sabedor de todas as coisas. E rezo pela alma dela, Thaís Cristina, e pela alma do meu sobrinho Diego Antônio. Salve Maria Imaculada.
1: Salve Maria Imaculada. Nosso abraço ao Senhor Jesus Augusto em Goiânia, Goiás. Nós acompanhamos durante todo este tempo esse calvário da Thaís. E para uma grande surpresa nossa e dos nossos irmãos ouvintes, ela foi morar com Deus. Nossas orações, um abraço forte, Senhor Jesus Augusto. Continue firme aí. Eu sei que ele está aí firme, participando lá na comunidade, também prestando seu serviço sempre às pessoas mais necessitadas. Abraço forte, Senhor Jesus Augusto. Conosco em oração, José da Silva, no bairro Itaim Paulista, em São Paulo, Edinedino Júnior, em Anápolis, na Bahia, Maria de Lourdes, Jardim Industrial, em São Bernardo, Lucidalva Monteiro, bairro Tapanã, em Belém, no Pará. Aqui no estado de São Paulo, a Maria Souza, Neuza em Curitiba, Francisco Xavier em Calcaia, Valéria Santos em Irapuã, interior paulista, Geraldo Pires em Governador Valadares, o G do povoado Gameleira em Florestal, Minas Gerais, Pedro Edmilson Chaves e Maria Oswaldina em Concórdia, do Pará, Maria Elizabeth em Maceió, Alagoas, Edinaldo Lins em Belém, no Pará, José Viana em Pará de Minas, a Dona Margarida, mãe do Diácono Fabiano, na cidade de Mauá, Oscar Romanini em Jacarezinho, no Paraná, Maria Lúcia em Belém, no Pará, Ninou em Osasco, Paulo César na cidade de Itabira, Pernambuco, Marilene Oliveira em Maceió, Alagoas, Cláudio Nogueira em Fortaleza, no Ceará, João César na cidade de Fartura, Maximília em Vacaria, Rio Grande do Sul. Também reza conosco o Alcindo Pereira em São José dos Campos, a nossa irmã Olivanda em Governador Valadares, Minas Gerais. Reza conosco também e fez a sua doação no dia de hoje, o Heraldo Ferreira em Manhuaçu, Minas Gerais. Lembrando, o telefone está desocupado. Você pode ligar agora e rezar conosco, tá? O telefone está desocupado, ligue agora e reze conosco. Último mistério deste sábado. Quero agradecer e rezar junto com você, Edinaldo Lins, em Belém, no Pará. Também ao Heraldo Ferreira em Manhuaçu, Minas Gerais. O José Itamar, ele está em Campestre da Serra, no Rio Grande do Sul. E a Solange Silva Pereira, na Bahia. Os três realizaram hoje a sua doação para a Milícia da Imaculada. Muito obrigado, tá? Muito obrigado por sua doação. Você não imagina o bem que você está fazendo ao doar para a Milícia da Imaculada. Assim como faz muito bem a programação da Rede Imaculada de Comunicação a você, pode fazer aquela pessoa que ainda não ouviu a programação da Rede Imaculada por falta de recursos. Então você que está doando para a Milícia da Imaculada, muito obrigado. 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Reza conosco também a Maria Jandira de Macedo em Santo André. E conosco ao vivo para rezar o último mistério de hoje, a nossa irmã Zélia. Ela está em Itaúna, Minas Gerais. Seja bem-vinda, Zélia.
4: Bom dia, Gil Brasil, que bênção, que alegria poder rezar esse mistério.
1: Alegria
4: com todos os
1: ouvintes, com vocês. Amém. Acho que a alegria é toda nossa, dos nossos irmãos ouvintes também, de estar rezando contigo, tá, Zélia? Quais suas intenções?
4: Hoje eu quero rezar especialmente por minha irmã, que ela vai estar fazendo exame para fazer uma cirurgia de câncer. Ela vai tirar um tumor no rim.
1: No rim.
4: Peço a Deus, né, que cuide dela, abençoe. Que dê tudo certo, que ela fique bem. E por todos que estão em tratamento, né, contra o câncer, peço a Deus que abençoe a todos. Peço para o Senhor Jesus Augusto Goiano e sua família que está enlutada, né, que é um momento tão difícil, de tanta dor. Que Deus os conforte. Peço também, Gil Brasil, por uma família de Carmo de Itajuru, que ontem perdeu a sua bebezinha de 8 meses. Foi velada ontem. Essa menina, essa mãe a minha, trabalha comigo. A família está transtornada. Que Deus os conforte, dê muita força nesse momento de dor. Por todos os enlutados. Peço pelo Sr. Alfério, pela alma da Dona Maria Salete, por todas as almas, por todos os que sofrem. O luto. E por todas as nossas famílias, que Deus os abençoe e nos guarde. Amém. Por vocês todos aí. Grande abraço. Vamos rezar.
1: Vamos rezar, Zélia. Um abraço a essa família enlutada. Qual o nome da mãe?
4: Maria Fernanda.
1: Maria Fernanda. Tá.
4: É Fernanda. O esposo dela, não sei o nome.
1: Tá.
4: E a irmãzinha dela é Maria Alice, estuda na minha escola que eu trabalho.
1: Ai, tá.
4: E a bebezinha chamava Cecília, 8 meses.
1: Vamos rezar. E o nome da sua irmã que vai fazer a cirurgia de câncer, de rim?
4: Maria Consolação Brandão.
1: Maria Consolação.
4: Ela já está fazendo os exames e já vai fazer o risco cirúrgico já.
1: Rezemos, irmãos, com as intenções da Zélia. Em especial também por todos os nossos irmãos que estão neste momento vivendo a questão do luto. E rezamos em especial pelo seu Jesus Augusto, toda a sua família que passa por esse momento de luto. Mas são tantas as famílias que neste momento estão em oração conosco. Queremos rezar por você, família amada, que neste momento passa pela dor do luto. Que o Senhor Jesus venha consolar o teu coração e de todos os teus familiares. Rezemos o quinto mistério gozoso. Perde encontro do menino Jesus no templo. Seus pais iam todos os anos a Jerusalém para a festa da Páscoa. Tendo ele atingido 12 anos, subiram a Jerusalém, segundo o costume da festa. Acabados os dias da festa, quando voltavam, ficou o menino Jesus em Jerusalém, sem que seus pais o percebessem. 3 dias depois, o acharam no templo, sentado no meio dos doutores, ouvindo-os e interrogando-os. Todos os que o ouviam estavam maravilhados da sabedoria de suas respostas. Pai nosso que estás nos céus, santificado seja o vosso nome, venha a nós o vosso reino, seja feita a vossa vontade, assim na terra como no céu.
4: O pão nosso de cada dia nos dai hoje, perdoai as nossas ofensas, assim como nós perdoamos a quem nos tem ofendido. Não nos deixeis cair em tentação, mas livrai-nos do mal. Amém.
1: Ave Maria, cheia de graça, o Senhor é convosco. Bendita sois vós entre as mulheres, e bendito é o fruto do vosso ventre, Jesus.
4: Santa Maria, Mãe de Deus, rogai por nós, pecadores, agora e na hora de nossa morte. Amém.
1: Ave Maria, cheia de graça, o Senhor é convosco. Bendita sois vós entre as mulheres e bendito é o fruto do vosso ventre, Jesus.
4: Santa Maria, Mãe de Deus, rogai por nós, pecadores, agora e na hora de nossa morte. Amém.
1: Ave Maria, cheia de graça, o Senhor é convosco. Bendita sois vós entre as mulheres e bendito é o fruto do vosso ventre, Jesus.
4: Santa Maria, Mãe de Deus, rogai por nós, pecadores, agora e na hora de nossa morte. Amém.
1: Ave Maria, cheia de graça, o Senhor é convosco. Bendita sois vós entre as mulheres, e bendito é o fruto do vosso ventre, Jesus.
4: Santa Maria, Mãe de Deus, rogai por nós, pecadores, agora e na hora de nossa morte. Amém.
1: Ave Maria, cheia de graça, o Senhor é convosco. Bendita sois vós entre as mulheres e bendito é o fruto do vosso ventre, Jesus.
4: Santa Maria, Mãe de Deus, rogai por nós, pecadores, agora e na hora de nossa morte. Amém.
1: Ave Maria, cheia de graça, o Senhor é convosco. Bendita sois vós entre as mulheres e bendito é o fruto do vosso ventre, Jesus.
4: Santa Maria, Mãe de Deus, rogai por nós, pecadores, agora e na hora de nossa morte. Amém.
1: Ave Maria, cheia de graça, o Senhor é convosco. Bendita sois vós entre as mulheres e bendito é o fruto do vosso ventre, Jesus.
4: Santa Maria, Mãe de Deus, rogai por nós, pecadores, agora e na hora de nossa morte. Amém.
1: Ave Maria, cheia de graça, o Senhor é convosco. Bendita sois vós entre as mulheres e bendito é o fruto do vosso ventre, Jesus.
4: Santa Maria, Mãe de Deus, rogai por nós, pecadores, agora e na hora de nossa morte. Amém.
1: Ave Maria, cheia de graça, o Senhor é convosco. Bendita sois vós entre as mulheres e bendito é o fruto do vosso ventre, Jesus.
4: Santa Maria, Mãe de Deus, rogai por nós, pecadores, agora e na hora de nossa morte. Amém.
1: Ave Maria, cheia de graça, o Senhor é convosco. Bendita sois vós entre as mulheres e bendito é o fruto do vosso ventre, Jesus.
4: Santa Maria, Mãe de Deus, rogai por nós, pecadores, agora e na hora de nossa morte. Amém.
1: Glória ao Pai, e ao Filho, e ao Espírito Santo.
4: Assim como era no princípio, agora e sempre. Amém.
1: Ó meu Jesus.
4: Ó meu bom Jesus, perdoai-me, livrai-me do fogo do inferno, levai as almas todas para o céu, socorrei principalmente as que mais precisarem, da vossa infinita misericórdia. Amém.
1: Ó Maria concebida sem pecado,
4: rogai por nós que recorremos a vós, por todos quantos não recorrem a vós, especialmente pelos inimigos da Santa Igreja e por todos quantos são a vós recomendados.
1: Muito obrigado.
4: Salve Maria Imaculada.
1: Salve Maria Imaculada, muito obrigado por ter rezado conosco, Zélia em Itaúna, Minas Gerais.

Infinitas graças vos damos, soberana Rainha, pelos benefícios que todos os dias recebemos de vossas mãos liberais. Dignai-vos, agora e para sempre, tomar-nos debaixo de vosso poderoso amparo. E para melhor vos agradecer, vos saudamos com a Salve Rainha. Salve Rainha, Mãe de Misericórdia, vida, doçura e esperança nossa, salve. A vós bradamos os degredados filhos de Eva. A vós suspiramos, gemendo e chorando neste vale de lágrimas. Eia, pois, advogada nossa, esses vossos olhos misericordiosos a nós volvei. E depois desse desterro, mostrai-nos, Jesus, bendito fruto do vosso ventre. Ó clemente, ó piedosa, ó doce e sempre Virgem Maria, rogai por nós, Santa Mãe de Deus, para que sejamos dignos das promessas de Cristo. Amém. Neste momento, vamos louvar a Deus e a Nossa Mãe Santíssima através da ladainha de Nossa Senhora. Senhor, tende piedade de nós. Senhor, tende piedade de nós. Cristo, tende piedade de nós. Cristo, tende piedade de nós. Senhor, tende piedade de nós. Senhor, tende piedade de nós. Cristo, ouvi-nos. Cristo, ouvi-nos. Cristo, atendei-nos. Cristo, atendei-nos. Deus Pai do céu, tende piedade de nós. Deus Filho Redentor do mundo, tende piedade de nós. Deus Espírito Santo, tende piedade de nós. Santíssima Trindade, que sois um só Deus, tende piedade de nós. Santa Maria, rogai por nós. Santa Mãe de Deus, rogai por nós. Santa Virgem das Virgens, rogai por nós. Mãe de Cristo, rogai por nós. Mãe da Igreja, rogai por nós. Mãe de Misericórdia, rogai por nós. Mãe da Divina Graça, rogai por nós. Mãe da Esperança, rogai por nós. Mãe Puríssima, rogai por nós. Mãe Castíssima, rogai por nós. Mãe Sempre Virgem, rogai por nós. Mãe Imaculada, rogai por nós. Mãe Digna de Amor, rogai por nós. Mãe Admirável, rogai por nós. Mãe do Bom Conselho, rogai por nós. Mãe do Criador, rogai por nós. Mãe do Salvador, rogai por nós. Virgem Prudentíssima, rogai por nós. Virgem Venerável, rogai por nós. Virgem Louvável, rogai por nós. Virgem Poderosa, rogai por nós. Virgem Clemente, rogai por nós. Virgem Fiel, rogai por nós. Espelho de Perfeição, rogai por nós. Sede da Sabedoria, rogai por nós. Fonte de nossa alegria, rogai por nós. Vaso Espiritual, rogai por nós. Tabernáculo da Eterna Glória, rogai por nós. Moradia consagrada a Deus, rogai por nós. Rosa Mística, rogai por nós. Torre de Davi, rogai por nós. Torre de Marfim, rogai por nós. Casa de Ouro, rogai por nós. Arca da Aliança, rogai por nós. Porta do Céu, rogai por nós. Estrela da Manhã, rogai por nós. Saúde dos Enfermos, rogai por nós. Refúgio dos Pecadores, rogai por nós. Socorro dos Migrantes, rogai por nós. Consoladora dos Aflitos, rogai por nós. Auxílio dos Cristãos, rogai por nós. Rainha dos Anjos, rogai por nós. Rainha dos Patriarcas, rogai por nós. Rainha dos Profetas, rogai por nós. Rainha dos Apóstolos, rogai por nós. Rainha dos Mártires, rogai por nós. Rainha dos Confessores da Fé, rogai por nós. Rainha das Virgens, rogai por nós. Rainha de Todos os Santos, rogai por nós. Rainha concebida sem pecado original, rogai por nós. Rainha assunta ao céu, rogai por nós. Rainha do Santo Rosário, rogai por nós. Rainha da Paz, rogai por nós. Cordeiro de Deus, que tirais o pecado do mundo, perdoai-nos, Senhor. Cordeiro de Deus, que tirais o pecado do mundo, ouvi-nos, Senhor. Cordeiro de Deus, que tirais o pecado do mundo, tende piedade de nós. Rogai por nós, Santa Mãe de Deus, para que sejamos dignos das promessas de Cristo. Amém. Oremos, Senhor nosso Deus, concedei-nos sempre saúde de alma e corpo e fazei que, pela intercessão da Virgem Maria, libertos das tristezas presentes, gozemos das alegrias eternas. Amém.
E assim encerramos o momento de oração do Rosário, encerrando o programa Igreja no Rádio deste sábado, dia 23 de maio. Agradeço a sua audiência, a sua companhia, os trabalhos técnicos de estúdio de Wagner de Paula, e desejo a você, meu irmão, a você, minha amada irmã, um fim de semana abençoado. Nos encontramos na Eucaristia, aliás, daqui a pouco, Eucaristia às 10h30 da manhã, no Santuário Nacional, com toda a ordem franciscana, que celebra os 800 anos neste ano jubilar declarado pelo Santo Pontífice, o Papa Leão XIV. Um ótimo final de semana. Abraço meu, Gil Brasil, e de Wagner de Paula. Um abençoado final de semana com a graça de Deus e a intercessão da Mãe Imaculada. 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Bom dia!

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1: Cinco e cinco.
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7: Principal FM informa a hora certa.
3: 5:07.
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8: E a temperatura?
9: 10 graus.
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7: Cinco horas e 7 minutos.
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2: Principal FM informa a hora certa.
3: 5:12.
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0: 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E a temperatura?
1: 10 graus.
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0: Tá começando o seu programa favorito. Tá começando agora o seu Pegada Sertaneja. Então, prepare-se pra dançar, pra cantar, pra se emocionar com as melhores do sertanejo. Só aquelas que você gosta de curtir, hein? Aumente esse volume aí porque tá começando.

0: Obrigado pelo carinho.
1: Valeu.
0: Nós vamos receber agora, Paraná, os nossos primeiros convidados. O carinho de vocês para os nossos amigos, nossos irmãos César e Paulinho.
2: Todo mundo comigo. Chico Rei para...
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0: bem sintonizado, Pegada Sertaneja volta daqui a pouquinho.
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chegou a hora de entrar de cabeça na vibe sertaneja mais animada do rádio. Então, aumente esse volume aí que a gente vai sacudindo aqui com as melhores do sertanejo pra você.

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Temos mais um bloco musical, hein? Mais uma sequência daquelas. Fica triste não, hein? Porque em breve, daqui a pouquinho, voltamos com mais Pegada Sertaneja.

0: Principal FM informa a hora certa.
1: 5h45.
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3: E a temperatura?
4: 10 graus.
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8: E aí, estão prontos para mais uma dose de alegria e animação? Porque o Pegada Sertaneja aqui tá prontinho. Preparamos aqui muita música boa para você curtir as melhores do sertanejo, hein?
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0: Anitta!
1: Obrigada, gente! Parabéns, amor! Lindo, graças!
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0: Valeu.
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0: Obrigado.
1: Mais um bloco cheio de hits sertanejos, hein? Que agitaram aí a sua programação. Mas desgruda não, hein? Daqui a pouquinho tem muito mais pra você.
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1: E aí, galera sertaneja, tá preparado pra mais uma explosão de hits aqui no Pegada Sertaneja? Então segura e vem comigo, porque a festa está apenas começando.
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0: Olá, meu caro ouvinte, estamos juntos mais uma vez. É uma alegria muito grande falar com você. Desejo graça e paz para a sua vida, para a sua família, para o seu trabalho. Gostaria de falar hoje sobre o que se ganha fazendo bem. O que eu ganho? O honesto não é sempre o bobo? Quem é honesto cuida de sua própria honra e da honra de seus concidadãos. O desonesto despreza, em última análise, a si mesmo. E isto não lhe faz bem. Desonestidade para com os outros cria em mim discórdia. Quem mente aos outros mente para si mesmo. E quem engana os outros se prejudica. Quem engana, a ele aparecem quimeras, fantasmas interiores. Não consegue sossego com facilidade. Quem engana não consegue sossego com facilidade. De noite, manifestam seus fantasmas e aparecem as consequências de seu engano. Muitas vezes não tenho vantagem quando faço o bem. Pelo contrário, às vezes até perco vantagens momentâneas. Talvez eu não consiga o emprego que desejo, ou seja, sou mal visto pessoalmente quando digo a verdade, quando admito que esqueci alguma coisa. Sou alvo de críticas, mas com o tempo isto me fortalecerá. Quem admite um erro, em vez de empurrá-lo sempre para cima dos outros, vai conquistar amigos a longo prazo. A circunvizinhança sabe que se pode confiar naquela pessoa. Os vizinhos sabem que se pode confiar naquela pessoa. Ela não vai iludir ou decepcionar os outros. Faz o que está a seu alcance e quando chega ao seu limite, fica firme. Mas o mais importante é que essa pessoa honrada e que faz o bem sente-se bem melhor. Naturalmente, nessa sua atitude não deve elevar-se sobre as demais pessoas, mas quando fica firme em suas convicções de honestidade, aumenta sua postura pessoal. Assim se vive bem melhor do que curvando-se sempre para causar boa impressão externa. Não faço o bem para ser visto e admirado pelos outros, mas porque desejo o bem e porque desejo ajudar alguém. Há pessoas que não sentem o mínimo remorso mesmo quando são desonestas, mas elas se prejudicam a si próprias com o tempo, pois algum dia vão depender das outras pessoas e estas não lhes darão crédito quando descobrirem sua desonestidade, e a pessoa desonesta vai isolar-se a si mesma. Até empresas já sentiram isso. Podem comprar momentaneamente alguma vantagem praticando suborno ou fazendo falcatruas. Mas com o tempo vão colocar-se a descoberto diante do público e vão ter dificuldades de conseguir encomendas honestas e realizar negócios decentes. Não é à toa que diz o ditado: a mentira tem pernas curtas. Ela não conduz a vida a longo prazo. Por isso, caro ouvinte, sejamos bons, sejamos honestos, porque a desonestidade é um engano que eu faço a mim mesmo. Ser desonesto é enganar-se a si mesmo. Um forte abraço, Deus te abençoe e te guarde, em nome do Pai, do Filho e do Espírito Santo. Amém.
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2: Principal FM informa a hora certa.
3: 6:16.
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2: Principal FM informa a hora certa.
3: 6:16.
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6: E a temperatura:
7: 10 graus.
8: Seis horas e 16 minutos.
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2: Principal FM informa a hora certa.
11: 6:18.
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6: E a temperatura:
7: 10 graus.
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4: Sertaneja, tá preparado para mais uma explosão de hits aqui no Pegada Sertaneja? Então não perca tempo, porque aqui o Pegada Sertaneja, a festa está apenas começando. 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

0: Nacho Gomes, MC do Juan, palmas, faz barulho aí!
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0: sintonizado, Pegada Sertaneja volta daqui a pouquinho.
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10: Principal FM informa a hora certa.
11: 6:34.
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13: E a temperatura?
14: 10 graus.
5: E aí, estão prontos para mais uma dose de alegria e animação? Porque o Pegada Sertaneja aqui tá prontinho. Preparamos aqui muita música boa para você curtir as melhores do sertanejo, hein?
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0: E você faz barulho, Curitiba!
1: Meu irmão, que sonho fazer parte da sua história, que honra.
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0: Uau, hein? Que energia contagiante essas músicas sertanejas nos trazem. Mas calma, hein? Não vai embora, porque ainda temos aí muito mais sucessos incríveis pra você, pra embalar o seu programa Pegada Sertaneja. Fica ligado.
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0: E aí, galera sertaneja, tá preparado pra mais uma explosão de hits aqui no Pegada Sertaneja? Então segura e vem comigo, porque a festa está apenas começando.
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0: que pariu!
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0: Terminamos mais um bloco musical, hein? Mais uma sequência daquelas. Fica triste não, hein? Porque em breve, daqui a pouquinho, voltamos com mais Pegada Sertaneja.
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2: Principal FM informa a hora certa.
10: 7:01.
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2: Principal FM informa a hora certa.
10: 7:02.
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13: E a temperatura?
3: 10 graus.
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0: Estão prontos para mais uma dose de alegria e animação, porque o Pegada Sertaneja aqui tá prontinho. Preparamos aqui muita música boa para você curtir as melhores do sertanejo, hein?
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0: Moda Sertaneja agradece mais uma vez aí pela sua super companhia. E que companhia, viu, gente? Esperamos ver você aí breve, breve, hein? Até o nosso próximo encontro.
1: Sete horas e 16 minutos.
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8: Principal FM informa a hora certa.
9: 7:17.
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15: E a temperatura?
16: 10 graus.
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9: Finalzão de semana chegou e o seu Manhã Total continua, gente, com aquela qualidade de música boa. Só as melhores vai passar por aqui, hein? Prazerzão, aqui sou eu, né? Lógico, você já me conhece, seu locutor Douglas Santos. Obrigado por sua companhia, você é incrível. Bora começar o nosso Manhã Total com muita música boa? Aumenta o volume, porque o finalzão de semana é garantido com música boa. Comigo, Douglas Santos, com seu Manhã Total.
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1: Manhã total top. Que massa, gente. Que massa. Olha, daqui a pouquinho eu volto com muito mais. Combinado? Volto já já. Rápido break e daqui a pouquinho tem muito mais.
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3: Principal FM informa a hora certa.
4: 7:38.
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6: E a temperatura?
7: 11 graus.
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3: Principal FM informa a hora certa.
7: 7:39.
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17: Manhã total massa, tô de volta. Aumenta o volume aí porque vem chegando música boa pra você curtir.
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0: nossa.
1: É, aí sim, né? Deus e Robinho, ó, moleque.
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3: Sim, a melhor programação pra você aqui, ó, na melhor rádio do Brasil. Seu Manhã Total volta já já com muito mais. Vamos lá pro nosso show do intervalo e daqui a pouquinho eu volto com muito mais pra você.
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6: Principal FM informa a hora certa.
7: 7:57.
2: 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E a temperatura?
8: 11 graus.
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3: Manhã total massa, tô de volta. Aumenta o volume aí porque vem chegando música boa pra você curtir.
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1: Chegou a hora do break, daqui a pouquinho eu volto com muito mais pra você no seu rádio. Obrigado aí por sua companhia, hein? Ah, faz o seguinte, compartilhe o link da nossa rádio pra que assim muitos possam também curtir esse programa incrível. Volto já.
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3: As perdas no Brasil por causa da discriminação e do preconceito representam quase 100 bilhões de reais por ano, devido às dificuldades enfrentadas pela comunidade para ingressar e permanecer no ambiente laboral. Os dados são de um estudo desenvolvido pelo Banco Mundial, em parceria com o Instituto Matizes, o Instituto Mais Diversidade e um consórcio formado por organizações e redes LGBT+ no país. O jornalista Jock Dean não teve dificuldades de encontrar emprego, mesmo sendo assumidamente gay.
4: As minhas habilidades, a minha capacidade de trabalho, a minha formação e experiência estão de acordo com aquilo que a empresa precisa, que enfim, que o contratante precisa, então não interessa a sexualidade ou a identidade de gênero profissional.
3: A realidade dele não é a da maioria, e as estatísticas comprovam isso. O levantamento mostra que a exclusão no mercado de trabalho afeta alguns grupos da população LGBT+, de forma mais intensa do que outros. No caso das mulheres e das pessoas negras, a soma de preconceitos amplia ainda mais os obstáculos no ambiente profissional. Segundo a psicóloga Giovanna Veit, apesar de não estar exposto no anúncio de contratação, muitos empregadores mantêm um preconceito velado contra trabalhadores LGBT+.
5: Na verdade, nós não damos nenhum tipo de orientação de mudança de comportamento ou de vestimento ou de trejeito. A psicologia mesmo trabalha para uma apresentação mais próxima do que você realmente é.
3: No movimento LGBT, os homens brancos possuem a menor penalidade salarial, menos 6%, enquanto as mulheres pretas são penalizadas em menos 13%. Mulheres trans negras enfrentam taxas de desemprego até 3 vezes maiores e rendimentos até 40% menores. Jefferson Taylor, integrante do coletivo Diversidade, fala da importância de reivindicar direitos por uma sociedade mais justa e igualitária.
6: É garantir, acima de tudo, meu direito de poder acessar a política da empregabilidade, a política da educação, a política

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1: 8:19.
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0: Principal FM informa a hora certa.
1: 8:21.
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13: E a temperatura:
3: 10 graus.
14: Oito horas e 21 minutos.
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0: Principal FM informa a hora certa.
1: 8:22.
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0: 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E a temperatura?
1: 11 graus.
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7: Manhã Total Top tá de volta. Bora lá curtir mais música. Aumenta o volume.
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1: Chegou a hora do nosso break. Volto já já pra você com muito mais aqui no seu programa Manhã Total, sempre tocando as melhores músicas pra você curtir.
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8: Principal FM informa a hora certa.
9: 8:41.
0: 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E a temperatura?
10: 11 graus.
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20: Alô, você de Aries. Sextar? Nós sextamos, né, Chuchuzinho? Mas, ó, talvez hoje tenha que dar mais atenção à saúde. Vamos cuidar da saúde, bebê? Não é só farra, pim, foguete, não, né? Ó, atenção redobrada na região abdominal, hein? Bom, cuidado com o que come, pois o estômago pode ficar mais sensível hoje. São os astros que estão dizendo, né? A boa notícia é que a sua disposição tende a aumentar na parte da tarde, tá? O dia começa com uma bagacinha, mas depois a vida amorosa fica mais harmoniosa também. Boas conversas ajudarão a esclarecer qualquer picuinha. Número de hoje, pra você, do signo de Áries, é o 10. A cor magenta. Torinho, hoje a dica é pegar mais leve, tá? Em tudo. Poupar um pouquinho dos aborrecimentos faz bem, né? É, olha, esqueça tretas, mágoas antigas. Procure prestar mais atenção nos sinais do seu corpo. Hoje o cenário é amplamente favorável e você pode tirar a barriga da miséria, ainda mais à tarde, viu? Ô, coisa boa. A boa notícia hoje é que depois de alguns bagacinhos aí, né, tudo deve entrar nos eixos, você fica numa boa, principalmente com quem ama. O número da sorte pra vocês é o 47, a cor é o azul.
21: Gêmeos.
20: Geminiano, geminiana, A tendência é de sextar com um jeitinho apreensivo. Já a razão pode ser financeira. Cuidado, fuja das tentações dos sites e vitrines e esconda o cartão. O dia começa um pouco zicado, ciúme vai rondar a paixão, mas tudo deve fluir com mais leveza e você deve se entender às mil maravilhas com o love. A noite vai ser perfeita para se acertar, tá? Com o crush e falar sobre o futuro, inclusive. O número da sorte hoje para vocês é o 33, a cor creme. E você de câncer, tudo bem, canceriano, canceriana? Hoje a dica é procurar se concentrar mais no serviço e ter cautela para não levar probleminhas pessoais ou amorosos para o ambiente de trabalho, hein? Ai, ai, ai. O dia começa com instabilidades, mas não apele para o câncer e drama, não. Depois vai dando uma melhorada e aí o romance vai ganhar mais cumplicidade. Se tá só, a atração secreta ou proibida não tá descartada. Número da sorte hoje para vocês é o 54, a cor vermelho.
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22: Principal FM informa a hora certa.
23: 8:46.
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27: Principal FM informa a hora certa.
28: 8:46.
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30: E a temperatura?
10: 11 graus.
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35: Eu falei pra você que o nosso break era rapidinho. Tô de volta com seu Manhã Total. Aumenta o volume porque vem chegando música boa pra gente curtir.
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1: Sim, a melhor programação pra você aqui, ó, na melhor rádio do Brasil. Seu Manhã Total volta já já com muito mais. Vamos lá pro nosso show do intervalo e daqui a pouquinho eu volto com muito mais pra você.
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4: O Ministério Público de São Paulo pediu a prisão preventiva do rapper Mauro Davi dos Santos Nepomuceno, conhecido como Oruan, por disparo de arma de fogo. O caso aconteceu em dezembro de 2024, durante uma festa na cidade de Igaratá, no interior paulista. A conduta foi filmada e postada em redes sociais. No pedido, o promotor Alan Carlos Reis da Silva sustenta que, além de réu neste processo, Oruan é investigado por crimes de lavagem de dinheiro, envolvimento com o Comando Vermelho e tentativa de homicídio contra policiais civis do estado do Rio de Janeiro. Oruan está foragido, o que, segundo o promotor, compromete o cumprimento de eventual decreto de condenação. O rapper também já foi denunciado pelo MP do Rio de Janeiro por crimes de organização criminosa e lavagem de dinheiro. Segundo o órgão, Oruan era beneficiário direto de um esquema de lavagem de dinheiro do Comando Vermelho, uma vez que recebia valores ilícitos e usava a carreira musical para camuflar a origem dos ganhos obtidos nas atividades criminosas da organização. O pedido de prisão preventiva do MP de São Paulo foi feito no dia 5 de maio, mas divulgado somente nesta quarta-feira.
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6: Principal FM informa a hora certa.
7: 9:08.
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6: Principal FM informa a hora certa.
7: 9:10.
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0: E a temperatura?
9: 11 graus.
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9: Nove horas e 11 minutos.
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22: Principal FM informa a hora certa.
7: 9:11.
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1: Manhã Total tá de volta no rádio. Aumenta o volume aí.
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1: E essa foi a minha última de hoje. Muito obrigado por sua audiência sempre. Que Deus abençoe sua vida. Até a próxima programação. Fui!
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0: 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E a temperatura?
3: 12 graus.
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15: Principal FM informa a hora certa.
16: 9:32.
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18: E a temperatura?
19: 12 graus.
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0: Chilis.
1: Essa festa, né? Com Deus no comando. Oi, meus amigos, o abração aqui do Roberto.
0: E o Uta bem gostoso do Meirinho. É o programa Roberto e Meirinho aqui no seu rádio. E vamos de moda, que tá bom demais. Passa a mão na peneira, uma música do Roberto e do Néder. Faz um regaço no show.

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0: Você acabou de ouvir aqui no programa Roberto Meirinho, Os Eternos, Belmonte e Amaraí, cantando Saudade de Minha Terra, um dos maiores hinos da música sertaneja, composição do Goiá. É o programa Roberto Meirinho, a festa da música sertaneja.
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0: gargantas de ouro do Brasil, nossa. Milionário e José
1: que
0: Rico.
1: Que é isso, minha gente?
0: Música do Zé Rico, hein?
1: Música do Zé Rico.
0: Escrevia demais também, meu Deus do céu. E cantava muito.
2: Meus amigos, Roberto Meirinho, que prazer. Prazer muito grande, um abraço aos milhares de ouvintes. E muito obrigado pelo convite, participar do seu programa, assim como tantos outros amigos seus participam. Pra mim é uma alegria, tá? Um grande abraço a você e seus milhares de ouvintes.
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0: Você ouviu Chico Rei Paraná, Canarinho Prisioneiro, música de Ramoncito Gomes.
1: Olá, amigos, aqui fala Oriana
2: e Luciana.
1: Nós somos as Irmãs Freitas. Fiquem ligadinhos porque o programa Roberto e Meirinho volta já.
3: É, vapt-vupt, é um coice de porco, é ligeirinho.
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6: Pra você de Leão. Muita calma hoje para não alimentar cismas. E ó, procure minimizar diferenças com quem convive ou trabalha, tá? Talvez tenha que se empenhar um pouco mais para dar conta do recado no período da manhã. É, a boa notícia é que o clima melhora bastante à tarde e à noite. Você deve se entender com o xodó. Tá solteiro, solteira? Rolês com amigos pode ser palcos de muita paquera. Número de hoje é o 9 e a cor é o roxo. Arrisco de julgar pelas aparências hoje, tá, chuchu? Falaram que não deve cometer enganos, inclusive com amigos. Então, ó, respire fundo, conte até 100 e, claro, né, pense bem, tá bom? Fofoquinhas, tretas e falsianes podem dar as caras pela manhã e afetar os contatinhos. Depois o astral engrena e os assuntos amorosos estarão mais protegidos. Pode dar liga e match com colega. Romance favorecido à noite. O número da sorte hoje pra você de virgem é o 35. A cor é o lilás. Libra, amores do meu coração. Hoje você vai dar um show em suas atividades. Vai conseguir conquistar aliados importantes pra viabilizar os seus interesses, viu? É o momento de deixar a vida fluir com mais leveza, Librianjo. Olha, Vênus briga com Netuno e recomenda mais cautela com mal-entendidos. Depois o clima melhora, né? E a sua união fica mais protegida. Número da sorte hoje, Librinha, é o 27. A cor preto. Escorpião. E você de Escorpião, tudo bem? Hoje a recomendação é observar melhor os sinais e sintomas do organismo, hein? Evite tomar remédio por conta própria, chuchu. Se ligue nas oportunidades, pois o período da tarde deve ser propício para lidar com compras, vendas e negociações em geral. A intimidade vai ser o ponto alto do romance hoje. Número da sorte para você de Escorpião é o 42, a cor cinza.
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7: Principal FM informa a hora certa.
8: 9 horas e 49 minutos.
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0: Principal FM informa a hora certa.
1: 9:50.
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3: E a temperatura?
4: 12 graus.
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9: Voltemos!
10: É o programa Roberto Meirinho para todo o Brasil e fora dele também. Um abraço agradecendo a nossa audiência lá no Paraguai, em todos os países da Europa. Bodão!
11: Mas que é isso, minha delícia. Gente? Bom demais!
10: E o Brasil inteiro curtindo o programa Roberto e Meirinho. E agora você que tá ligadinho vai curtir a mix do programa Roberto e Meirinho. As músicas gravadas por Roberto e Meirinho e regravadas por outros intérpretes. E vice-versa. E hoje uma exibição de gala. Luan Santana junto com Roberto e Meirinho cantando A Noite do Nosso Amor, uma composição do Jaque e do Abel.

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1: Ralph, com mais uma obra de arte. Mão do Tempo. 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

0: Você acabou de ouvir aqui no programa Roberto Meirinho, nosso amigo Ralph, cantando o grande sucesso Mão do Tempo, composição nada mais nada menos que Tião Carreira e Zé Fortuna. É o programa Roberto Meirinho, a festa da música sertaneja.
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2: 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Um grande abraço!
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2: É eu, véi!

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1: Eu tô no meio dessa invejada mulherada.
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1: Ei galera da zoeira, eu tô chegando, eu tô voando, eu tô chegando. Galera,
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0: Você acabou de ouvir aqui no programa Roberto Meirinho, Calmon, a banda mais apaixonada do Brasil, com a música Ela é Fatal. Um lançamento da Sonjet Produções aqui no programa Roberto Meirinho. A festa da música sertaneja.
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0: Cantos lança um novo sucesso, a música Amor Infinito, uma composição do John Albert. É o programa Roberto Meirinho, a festa da música sertaneja. Não saia daí, continue por aqui, porque a audiência tá lá em cima e a sua companhia é nosso maior presente. Nós voltamos já já, é rapidinho, né, Bodão?
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2: Novo decreto do governo federal reforça que as empresas de tecnologias Big Techs, como Facebook, Instagram, X e Google, precisam cumprir a legislação brasileira e atuar para impedir a circulação maciça de conteúdos criminosos. As plataformas devem impedir a circulação de crimes graves, como terrorismo, exploração sexual de crianças, tráfico de pessoas, incentivo à automutilação e à violência contra as mulheres. O presidente Lula assinou o decreto que altera o Marco Civil da Internet nesta quarta-feira. As mudanças ocorrem devido ao entendimento do Supremo Tribunal Federal sobre a legislação que responsabiliza empresas de tecnologia sobre os conteúdos distribuídos em suas plataformas digitais. Paulo Renan, que é doutor em Direito pela Universidade de Brasília e foi gestor do processo de elaboração coletiva do Marco Civil da Internet, explica que a retirada de conteúdo não vai depender mais da autorização judicial.
3: O Supremo Tribunal Federal já tinha dado essa decisão ano passado, que a exigência de ordem judicial se mostrou insuficiente para proteger os direitos fundamentais na internet. Então agora não é mais necessário que haja uma decisão judicial, basta uma notificação para quem estiver envolvido naquela violação de direitos e a plataforma fica obrigada a fazer essa remoção, senão ela fica sujeita a eventual sanção.
2: Em comunicado, a Presidência da República informou que o decreto precisou ser atualizado para incorporar a decisão do STF e para ampliar a capacidade de agir diante do crescimento de fraudes digitais, golpes online e novas formas de violência na internet. O texto prevê medidas para enfrentar as fraudes, anúncios enganosos e redes artificiais usadas na disseminação de golpes. Uma das mudanças obriga as empresas que comercializam anúncios na internet a guardar os dados que permitam responsabilizar os autores. Os usuários poderão notificar as plataformas para a retirada de conteúdos criminosos, garantindo a notificação do autor do conteúdo e possibilidade de contestação da decisão. O secretário de Políticas Digitais da Secretaria de Comunicação Social da Presidência da República, João Brant, afirma que o governo vai fiscalizar essas obrigações.
4: As plataformas já devem estar adaptadas para cumprir boa parte do que o decreto estabelece, já que o Supremo Tribunal Federal definiu essas obrigações no ano passado, em 2025. A partir daí, o que o governo vai fazer é fiscalizar essas obrigações. É fiscalizar o cumprimento delas e fiscalizar em que medida as plataformas estão respondendo a contento a justamente o tratamento no ambiente digital de crimes como o que já é crime no ambiente offline.
2: A fiscalização caberá à Autoridade Nacional de Proteção de Dados, uma agência reguladora federal. Serviços de mensagens privadas como WhatsApp, e-mail e videoconferência não estão enquadrados nessas novas regras, já que a Constituição garante o direito ao sigilo de comunicações. O decreto ainda resguarda o direito à expressão, à informação, a críticas, a paródias, a manifestações religiosas e à liberdade.

0: Capital FM informa a hora certa.
1: 10:09.
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0: Principal FM informa a hora certa.
1: 10:11.
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13: E a temperatura:
3: 12 graus.
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14: Dez horas e 11 minutos.
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11: 10:14. 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
0: Principal FM informa a hora certa.
1: 10:13.
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1: Porteiro! É o programa Roberto e Meirinho pra todo o Brasil e fora dele também! É eu, bem! A festa da música sertaneja aqui no seu rádio. E agora, como você pede, a gente canta, porque relógio que atrasa não adianta.

0: música nova! Claudinei Araújo com Roberto Meirinho cantando Chora Coração. Mais um lançamento aqui no programa Roberto Meirinho, a festa da música sertaneja.
1: E atenção, você que tá com o violão na mão ou não, cante uma canção que a gente mostra pro povão. Mas tem que ser uma canção do Roberto Meirinho. E olha aí quem tá cantando a música do Roberto Meirinho!
2: A sua audiência sai aqui, saudade!
1: Você de novo? Não!
2: Nossa, saudade, saudade, você!
1: Ah, agora você cantou uma música do Roberto Meirinho. Mas tem mais gente por aí, não tem?
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1: Seja bem-vindo, Zé.
3: Ô, Zé, parabéns e parabéns pra todo mundo tá escutando nós.
1: Olha, Zé, vocês não vale. Tem que ser o pessoal que tá curtindo o programa Roberto Meirinho de casa, tá certo? Então, vamos ver quem tá com o violão na mão e tá cantando a música do Roberto Meirinho, tá bom?

Olha aí! Nossos amigos Matheus e Bruno Conte, junto com toda a galera da lanchonete da Paulinha, lá em Londrina, no Paraná, cantando a música A Noite do Nosso Amor, composição do Jaque e do Abel. Faça como nossos amigos Matheus e Bruno Conte, você também, tá com o violão na mão ou não? Cante uma canção que a gente mostra pro povão, mas tem que ser uma canção do Roberto e Meirinho.

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0: 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Eu tô no meio da cervejada mulherada. O Roberto tem um super recado pra você.
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1: É eu, véi!
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3: O Zé Neto Cristiano é muito fã. A gente tem essa essência, a gente é nascido e criado na roça. Eu moro até hoje na roça, né? Então, assim, a gente com certeza tem que exaltar e levantar a bandeira do nosso sertanejo raiz, né? Que foi onde tudo começou, desde Roberto Meirinho, conterrâneos nossos. Então a gente só tem que mandar um abraço pra todo mundo, agradecer pelo carinho. Tamo junto e misturado aí, sucesso nesse programa. Que Deus abençoe.
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5: Oi, Cassiano daqui.
4: Olha, é uma alegria muito grande estar aqui com nossos irmãozinhos, nossos amigos, Roberto e Meirinho.
5: Verdade.
4: Olha, vocês já estão na nossa conta de irmão desde a época da noite do nosso amor assim, esse ano. Mas que foi um grande sucesso e ainda é.
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Olha aí, que música linda! As Princesinhas de Jaú! Lívia e Laura, a composição é delas mesmas. Guardem bem esse nome, hein? Lívia e Laura, a caminho do sucesso! E hoje o programa Roberto Meirinho traz uma das duplas femininas mais famosas da nossa música sertaneja.

0: pode
1: ligadinhos, porque o programa Roberto Dinheirinho volta já.
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1: Exatamente, estamos convidando a todos a estarem conosco no programa dos nossos queridíssimos amigos Roberto e Neguinho. 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
5: Uma das histórias mais lindas e ricas da música sertaneja. As incríveis Irmãs Freitas daqui a pouco numa super entrevista aqui no programa Roberto e Meirinho. Você não pode perder, é daqui a pouquinho.
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6: 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E a temperatura?
7: 12 graus.
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4: Principal FM informa a hora certa.
5: 10:31.
1: 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E a temperatura?
6: 12 graus.
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17: Mordemos! É o programa Roberto e Meirinho para todo o Brasil e fora dele também. É eu, bem! Agora chegamos nos causos cantados, os verdadeiros modões e os grandes clássicos sertanejos. E hoje começamos com eles, Tião Carreiro e Pardinho cantando Golpe de Mestre. Uma composição deles, Lorivaldo Santos e Mairi Porã. Aguenta, coração! Nos calços cantados do programa Roberto e Meirinho, é só modão!
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Alô, meus amigos, Roberto Emerim, eu sou fãzasso do Roberto Emerim, eu sou o Havaí, apresentador de TV e radialista da Rádio Paiquerê FM, aqui de Londrina, no Paraná. Quero parabenizar essa duplaça que, pelo sucesso e também por esse programa muito legal. Roberto Emerim, aquele abraço para vocês, que Deus abençoe.

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1: 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É o programa Roberto e Meirinho, pra todo o Brasil,
0: Adão! Passando o regaço!

0: vocês.
1: Você acabou de ouvir nos casos cantados do programa Roberto Meirinho, a música que vem conquistando o Brasil. Minha herança. Roberto Meirinho cantando com Alessandra Paz e Rony Paza, uma composição do Roberto. É o programa Roberto Meirinho, a festa da música sertaneja.
2: É hora da piada.
3: Compadre,
4: fala, criatura.
3: Um assalto no banco.
4: É?
3: Rapaz, eu tava lá.
4: Eu,
3: mas tá assaltando demais, né? Menino do céu, mas me deu um medo. Eu escondi atrás de um balcãozinho assim. Aí o ladrão levou o revólver no rumo de um caboclo que tava em pé. Falou, você viu o assalto? Eu falou, vi. Pá! O caboclo caiu.
4: Vixe.
3: Tinha um outro com a sogra. Falou, você viu o assalto? Eu falou, eu não, mas minha sogra viu.
1: Roberto Meirinho, a festa da música sertaneja. E um abraço a todas as sogras do Brasil. Nosso eterno carinho pra vocês.

0: do programa Roberto e Mirim, vocês ouviram eles, Duduca e Dalvan, Astros na Areia, uma composição deles, José Espera, Manuelito Nunes e do nosso querido Misael. É o programa Roberto Meirinho que tá com a audiência lá em cima, lá em cima, lá em cima!
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6: Alô, você de Sagitário?
7: Sagitário!
6: Olha, hoje tirando uma ou outra bagacinha que pode rolar de manhã, as relações em geral ficam estimuladas e devem ganhar ares mais leves e descontraídos a partir da tarde. Você vai se dar bem com todos no trabalho e na vida pessoal, viu? Envolvimento recente pode virar namoro firme e a união com o Love estará abastecida de harmonia. Número da sorte hoje, Sagita, é o 16, a cor é o salmão.
7: Capricórnio.
6: Hoje a recomendação é sextar suave na nave, manter distância de discussões, esse tipo de coisa, viu? É, depois, aos poucos, a tua vitalidade vai se restabelecer, você vai ter disposição de sobra para ir atrás dos seus interesses, sobretudo do din-din. Parentes podem dar uma ajudinha na reconciliação, se for o caso, né? Se tá solteiro ou solteira, a chance de pintar um clima com alguém que conhece. O número de hoje é o 49, a cor azul turquesa.
7: Aquário!
6: Senhoras e senhores de Aquário! Olha, talvez seja preciso se empenhar um pouquinho mais para conseguir focar no serviço nas primeiras horas do dia de hoje. A dica é ficar longe de distrações e conversas paralelas, tá? Boa notícia é que o teu empenho vai trazer resultado positivo, né? É, claro. Olha, hoje o dia tá começando tímido, mas depois esquenta e os contatinhos devem fervilhar. Romance mais leve e prazeroso, viu? O número da sorte hoje, Aquário, é o 12, a cor violeta.
7: Peixes.
6: E você de peixes? Se amores podem sextar, claro, mas hoje é melhor ir devagar. Conselho é controlar o dinheiro e com pulso firme, viu? Cuidado, pensa bem, vale a pena pensar bem mil vezes antes de passar o cartão, chuchu. À noite alguém da família pode dar um help e ajudar a resolver um pendenga aí com grana, viu? Bom, Vênus e Netuno se estranham no céu e alertam que mágoas e enganos não estão descartadas nos assuntos do coração, sobretudo na paquera. Depois o clima melhora e será mais fácil se entender com o Love. Número de hoje pra você de peixes é o 57, a cor é o azul.
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8: Principal FM informa a hora certa.
9: 10 horas e 50 minutos.
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8: Principal FM informa a hora certa.
12: 10h50.
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13: E a temperatura?
14: 12 graus.
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17: Voltamos!
0: É o programa Roberto e Meirinho, pra todo o Brasil e fora dele também. E chegamos agora na hora do fuzuê, a hora que o Roberto Meirinho faz um regaço pra você. E vem aí, Fungado na Barra, Bodão.
2: A composição?
0: É do Ari Soares e do Candango do IP. Aqui você pede e a gente canta, porque relógio que atrasa, não adianta.
12: Bota pra torar!
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0: E agora, uma viagem no tempo.
1: Então, você lembra do Roberto Meirinho?
2: É demais, velho.
1: Lembra? Ele já esteve aqui?
2: Teve aqui em casa.
1: É, né?
2: Eu subi lá no ali perto do fórum ali, subi lá com dentro, cantou aquela música lá no baile da Tijuca, e ele pôs o fone na minha boca e falou, Foi até filmado, velho.
1: Você subiu no palco com ele?
2: É, aí, na praça.
1: Faz tempo, hein?
2: Faz tempo.
1: Ei, Roberto Meirinho.
2: Roberto Meirinho.
1: É, um abraço aí. Você aqui é o Ditão, meu sogro, viu?
2: Valeu.
1: Valeu, galera.
3: Valeu, Solimões. Valeu, seu Ditão de Cássia, Minas Gerais. O Solimões com seu sogro curtindo o programa Roberto e Meirinho. E por falar em Rio Negro e Solimões, vem eles aí cantando O Cowboy Vai Te Pegar, uma composição do Rio Negro. Aguenta, coração, na hora do fuzuê do programa Roberto e Meirinho, é só modão!
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1: Obrigado à dupla Roberto e Meirinho. Primeiro que eu sou fã de vocês, por tudo que vocês representam pra nossa música sertaneja. Vocês são uma bandeira pra gente.

0: Você ouviu no programa Roberto e Meirinho o nosso grande amigo Daniel cantando a música Dengo Badão.
1: E a composição?
0: A composição é deles, Daniel e Valdir Luz. Continue na mesma sintonia.
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4: O Superior Tribunal de Justiça abriu investigação para apurar o uso de comandos de inteligência artificial, conhecidos como prompts, para tentar manipular o sistema de IA do tribunal. A suspeita é de que as tentativas de fraude no STJ Logos, sistema de IA generativa, tenham sido cometidas por advogados e escritórios de advocacia. Para investigar o caso, foram abertos um inquérito policial e um procedimento administrativo interno por determinação do presidente do STJ, ministro Herman Benjamin. A medida foi tomada após técnicos da corte identificarem a entrada de petições com prompt injection, uma técnica usada para enganar modelos de IA. Isso acontece quando o usuário tenta inserir instruções maliciosas no meio de uma petição ou recurso para forçar o sistema a ignorar regras de análise e assim favorecer uma das partes do processo. O ministro Herman Benjamin afirmou que o STJ Logos foi desenvolvido com comandos específicos que impedem esse tipo de artimanha. Segundo ele, o tribunal agora está mapeando todas as tentativas de fraude para apurar as responsabilidades e punir os envolvidos.
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6: Principal FM informa a hora certa.
7: 11:07.
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6: Principal FM informa a hora certa.
7: 11:08.
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10: E a temperatura?
11: 13 graus.
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13: Onze horas e 8 minutos.
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1: É a mulher sertaneja aqui no programa Roberto e Meirinho. E hoje, Carmen Silva. O destino nos separou. Uma música do Cosmo e do Geraldo Nunes.

0: Você ouviu no quadro Mulher do programa Roberto e Meirinho, nossas amigas Celina e Adriana, as marcianas, cantando a música Vou Te Amarrar na Minha Cama, uma composição do Ed Wilson e Solange de César. Um abraço, Amaral, grande empresário, grande amigo. É o programa Roberto e Meirinho no quadro Mulher, a festa da música sertaneja.
1: Ô, Roberto Meirinho, um abração, meus irmãos, meus queridos amigos, aqui do nosso parceiro de sempre, né, que nós somos, do poeta...
2: E da Jacira.
1: Um abraço para vocês, nosso carinho, nosso respeito, a nossa amizade de quantos anos, hein, Meirinho? Hein, Robertão, pescador de tilápia? Um abraço para vocês, meus queridos irmãos, Deus abençoe vocês, estamos aqui no trabalho, na luta.
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0: Você ouviu aqui no quadro Mulher do programa Roberto Meirinho, onde desfilam as grandes vozes femininas da música sertaneja, nossos queridíssimos Poeta e Jacira, cantando a música Minha Canção, composição do Poeta. É o programa Roberto Meirinho, a festa da música sertaneja.
1: Meus queridos amigos, Roberto Meirinho, muito obrigado pelo convite para participar do programa de vocês. É sempre uma felicidade poder estar com vocês e esse programa que já é um sucesso nacional e internacional. Estou sabendo que o programa realmente está indo muito bem, né?
2: Olá, queridos amigos Roberto Meirinho, que prazer estar participando aqui com vocês desse programa. E já de cara já desejo

0: Soraya, do Wilson Soraya, música de Mário Soares e Mauro Soares. Mais uma noite sem você.
1: Hoje tem café?
0: Tem!
1: Hoje tem café?
0: Claro que tem!
1: Tem?
0: Tem, amor! Vamos lá, Bodão!
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5: Principal FM informa a hora certa.
6: 11:24.
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14: E a temperatura?
15: 13 graus.
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12: Alô, amigos de todo o Brasil e de fora dele também. É, eu vem! Chegamos ao momento mais esperado do programa. Nossas convidadas de hoje, uma das maiores patentes da música sertaneja, um dos maiores nomes da nossa música. É com muito prazer que o programa Roberto Meirinho traz pra vocês e com vocês, elas, Irmãs Freitas!

0: maravilha! Prazer muito grande podermos estar aqui no programa Roberto e Neirinho, né? Ao lado dos nossos amigos Roberto e Neirinho. Uma alegria muito grande para as irmãs Freitas estar aqui falando com vocês, com todos os seus milhares de ouvintes espalhado mundo afora. Com muito carinho, um abraço da Luciana para todos.
1: E com muito carinho, um abraço da Oriana. Agradecemos, queridos, primeiramente a Deus pelo dom da música, pelo dom que nos foi conferido e através dele, por intermédio dele, podermos conhecer artistas do quilate de vocês. É uma honra estar aqui hoje no programa de Roberto e Meirinho, né, mãe?
0: Com certeza, Roberto e Meirinho é uma dupla consagrada em todo o Brasil, com muitos sucessos imortais aí na sua caminhada musical, né? São artistas assim de renome nacional, que todos nós temos um carinho, um respeito muito grande pela dupla Roberto e Meirinho e pelo ser humano também, Roberto e Meirinho, né? São os nossos irmãos maravilhosos que, vou dizer assim, infelizmente, né? Há tanto, já tem alguns anos que a gente não se vê, mas graças a Deus, cada um está caminhando a sua estrada e Deus conservando a nossa vida, a nossa felicidade. E hoje essa felicidade se completa mais, assim, grandiosa, né? Falando aqui com Roberto Meirinho e com todos os seus ouvintes.
1: Então, aproveitamos ainda a presente oportunidade para, em nome da minha madrinha, deixar aqui o afetuoso abraço da Ana Lúcia para todos vocês, né, mãe?
0: Exatamente, que faz parte também da dupla, né? Ana Lúcia, Luciana e agora a Oriana.
1: É isso aí, grande abraço.
2: Que prazer imenso recebê-las aqui no programa. Olha, foram muitos os pedidos. Eu, particularmente, esperava ansiosamente esse momento. Prazer enorme recebê-las aqui, viu?
1: Meu querido, prazer é todo nosso. Como dissemos anteriormente, há pouco, é uma honra muito grande estarmos perante artistas deste quilate, né, mãe?
0: Exatamente. Roberto e Meirinho, é o que eu digo, né? Eles têm uma história imortal e continua crescendo essa história, né? Na sua caminhada de vida, na sua caminhada musical. São grandes artistas brasileiros, né? Que a gente ama muito e respeita.
1: Com toda certeza, são donos e criadores de inúmeros sucessos, né? Que ressoam até hoje pelos rincões de todo o Brasil. Não há como falar da música sertaneja, da formação da música sertaneja, sem citar os nomes de Roberto e Meirinho. Eu achei, eu me arrepio.
0: Com certeza. Eu me lembro lá na cidade de Santa Helena, né? Quando a gente estava começando, a gente não tinha nem ainda gravado Canoeira do Araguaia. E a gente encontrava lá Roberto e Meirinho, dois artistas de um porte físico muito elegante, muito bonito, né? E eu tenho propriedade para falar porque eu tenho bons olhos. A Roberto e Meirinho, uma dupla muito bonita, né? Era comentado no meio artístico, uma dupla de bem com a vida, um show diferenciado, né? Levava músicas boas, muitas alegrias, né? Só positividade, né? As pessoas realmente voltava do show trazendo na bagagem, assim, maravilhas, coisas inesquecíveis. Exatamente. Né? E é assim que o Roberto e Meirinho continua caminhando a sua estrada e levando boa música, levando tudo de melhor na arte que só eles sabem levar.
1: Com toda certeza, fazendo o que é mais difícil, falar do amor sem apelação. São artistas românticos da mais alta estirpe, da mais nobre estirpe. Como é bom poder ouvir vocês em família, gente. Novamente, reforçamos aqui a honra que é estar aqui hoje com vocês.
0: Com certeza.
2: Vamos começar já com aquela pergunta que sempre fazemos aqui no programa Roberto e Meirinho. Sabemos que a vida do artista é sempre nos palcos, nas estradas, nos estúdios e na hora de lazer. O que mais as irmãs Freitas gostam de fazer?
1: Queridos, é uma pergunta recorrente que recebemos e como

0: No meu, eu vou falar por Oriana, tá? No meu tempo livre, queridos, eu gosto muito de me aquietar na minha casa. Minha casa é meu recôndito sagrado. Eu gosto muito de ficar quieta. Eu sou a mãe do sono. Eu gosto de ver filmes, eu gosto de ler um livro. Eu gosto de fazer uma coisa assim bem, bem good vibes, bem pacata, né? E isso é desde sempre. Quando muito, gosto de ir à casa dos meus tios, né? Eu tenho bastante familiares em Goiânia, bastante familiares em outros estados. Então, quando dá, né, mãe? A gente vai lá dar um aloha para esse povo. Agora eu vou deixar a mamãe responder o que ela gosta.
1: Agora vocês imaginam, né? A Oriana tão jovenzinha, quieta. A gente que já tem mais estrada, né? Mas tudo faz parte, né? Porque vocês são artistas que viajam bastante, então vocês sabem disso, que é uma lida pesada, porque a gente viaja, chega cansado, é muito sono atrasado, mas assim, nas horas de lazer, a gente quer ficar com a família, quer rever amigos, né? Quando tem oportunidade. E às vezes visitar alguém que está mais distante, assim, a gente tendo a oportunidade, né, de visitar um tio, um cunhado, um irmão. No tempo de vida dos meus pais, eu sempre gostei muito de estar lá com o papai, mas a mamãe. E a vida, assim, é uma vida simples e sem muito mistério.
2: Bom, Irmãs Freitas, um dos maiores nomes da música sertaneja. Uma história completa de sucessos, um exemplo a ser seguido. Conta pra gente um pouquinho da história de vocês, meninas.
1: Certinho, meu caro. As Irmãs Freitas iniciaram cantando nas Folias de Reis, né? A exemplo dos nossos irmãos André e Andrade, né? Que também começaram na Folia de Reis e a gente também se espelhou bastante neles, né? Que começou primeiro que nós. Em 78, as Irmãs Freitas gravaram o primeiro trabalho, né, intitulado Canoeira do Araguaia, pela gravadora RDG, dos Filhos de Goiás.

0: E de lá para cá, graças a Deus, graças a vocês, nós estamos aí já lançando o nosso 16º trabalho, com muito carinho, com muita bênção de Deus e com muito carinho de todos vocês, né? A gente firme aí na caminhada e Deus nos dando vida e saúde, vamos seguir em frente.
1: Aproveita a presente oportunidade, porque a dupla atualmente é formada por mãe e filha, né? Mas nós optamos por deixar o nome de Irmãs Freitas, porque é uma patente muito forte na nossa família. E respondendo a possíveis perguntas, tem esse nome porque a dupla era formada por irmãs. No caso, a minha madrinha Ana Lúcia cantava com a minha mãe, a Luciana. Então, por isso, Irmãs Freitas. E hoje é Oriana e Luciana. A minha madrinha, muito embora não viaje mais, ela nunca deixou de participar de nenhum dos trabalhos da dupla, né, mãe?
0: Exatamente, continua firme aí nas gravações, né? Agora eu gravo com a Ana Lúcia e com Oriana.
1: É isso aí.
2: A vida na música nos proporciona momentos muito especiais. Se vocês pudessem voltar no tempo e reviver aquele momento, qual seria?
1: Olha, querido, o momento inesquecível para mim, Oriana, que me foi proporcionada abaixo de Deus pelo dom da música, foi o dia que meu padrinho Matão, que hoje é falecido, que integrava a dupla Matão e Monteiro, me levou para conhecer o Domingo Sabino da Cunha, que era o Amaraí. Quando conheci o Amaraí, eu fiquei tão emocionada, gente, que assim me deu tremedeira, caiu pressão. Eu virei cantar, eu não sabia se eu ria, se eu chorava, eu ajoelhei no pé dele. Eu fui obrigada a ajoelhar no pé dele e falar pra ele, com as graças de Deus, todas as coisas que eu tinha vontade de falar. Se eu pudesse, eu gostaria de ter 1000 replays desse dia na minha vida.

0: vida, porque foi tão bom, gente. É um negócio assim inesquecível. E uma curiosidade muito bacana que me ocorreu é que o Amaraí, gente boa como ele era, se tornou meu amigo. Se tornou não só meu amigo, mas amigo de toda a minha família. E a gente levou essa amizade, que se perpetua com a família dele que ficou aqui, até quando Jesus o recolheu da terra. Então é esse o meu dia inesquecível, assim, meu dia que merecia mil replays, né, mãe?
1: Exatamente. E respondendo a sua pergunta, se eu pudesse voltar no tempo, eu acho que se for falar no campo da música, né, dentro dessa caminhada musical, aí eu gostaria de voltar lá no comecinho, né, porque lá no comecinho estava todo mundo reunido, papai e a mamãe, né, todos os 12 irmãos, e a gente só sonhando, né, que tudo ia dar certo, que a gente ia cantar, ia gravar, iria viajar. Então era assim, era muita alegria, muito sonho, muitas emoções, muita esperança. E graças a Deus, né, conforme a vontade de Deus, no tempo e a hora dele, ele vai realizando e as coisas vão acontecendo. Se eu pudesse voltar no tempo, eu queria voltar lá no comecinho.
2: Tá bom demais, não é verdade? A audiência tá lá em cima! E elas continuam por aqui. Daqui a pouquinho ainda elas vão dar uma falinha ao vivo e contar muito mais da carreira brilhante das Irmãs Freitas. Não saia daí, hein? Nós voltamos já já!
0: Olá, amigos! Aqui fala Oriana
3: e Luciana.
0: Nós somos as Irmãs Freitas. Fiquem ligadinhos porque o programa Roberto e Meirinho volta já!
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5: Principal FM informa a hora certa.
6: 11:41.
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8: E a temperatura?
9: 13 graus.
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12: Alô, você de Áries. Sextar? Nós sextamos, né, chuchuzinho? Mas, ó, talvez hoje tenha que dar mais atenção à saúde. Vamos cuidar da saúde, bebê? Não é só farra, pim, foguete, não, né? Ó, atenção redobrada na região abdominal, hein? Bom, cuidado com o que come, pois o estômago pode ficar mais sensível hoje. São os astros que estão dizendo, né? A boa notícia é que a sua disposição tende a aumentar na parte da tarde, tá? O dia começa com uma bagacinha, mas depois a vida amorosa fica mais harmoniosa também. Boas conversas ajudarão a esclarecer qualquer picuinha. Número de hoje, pra você, do signo de Áries, é o 10. A cor magenta. Torinho, hoje a dica é pegar mais leve, tá? Em tudo. Poupar um pouquinho dos aborrecimentos faz bem, né? É, olha, esqueça tretas, mágoas antigas. Procure prestar mais atenção nos sinais do seu corpo. Hoje o cenário é amplamente favorável e você pode tirar a barriga da miséria, ainda mais à tarde, viu? Ô, coisa boa. A boa notícia hoje é que depois de alguns bagacinhos aí, né, tudo deve entrar nos eixos, você fica numa boa, principalmente com quem ama. O número da sorte para vocês é o 47. A cor é o azul. Gêmeos. Geminiano, geminiana. A tendência é de sextar com um jeitinho apreensivo. Já a razão pode ser financeira. Cuidado. Fuja das tentações dos sites e vitrines e esconda o cartão. O dia começa um pouco zicado, ciúme vai rondar a paixão, mas tudo deve fluir com mais leveza e você deve se entender às mil maravilhas com o love. A noite vai ser perfeita para se acertar, tá? Com o crush e falar sobre o futuro, inclusive. O número da sorte hoje para vocês é o 33, a cor creme. Câncer. E você de câncer, tudo bem, canceriano, canceriana? Hoje a dica é procurar se concentrar mais no serviço e ter cautela para não levar probleminhas pessoais ou amorosos para o ambiente de trabalho, hein? Ai, ai, ai. O dia começa com instabilidades, mas não apele para o câncer e drama, não. Depois vai dando uma melhorada e aí o romance vai ganhar mais cumplicidade. Se tá só, a atração secreta ou proibida não tá descartada. Número da sorte hoje para vocês é o 54, a cor vermelho.
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5: Principal FM informa a hora certa.
10: 11 horas e 45 minutos.
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5: Principal FM informa a hora certa.
14: 11:45.
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8: E a temperatura?
9: 13 graus.
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18: Estamos
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18: É o programa Roberto e Meirinho para todo o Brasil e fora dele também. É eu, bem. Voltamos com o programa Roberto Meirinho aqui na sua rádio preferida com a audiência lá em cima. E sabe por quê? Estamos entrevistando hoje uma das maiores duplas sertanejas da história. Irmãs Freitas, isso mesmo. E para não perder tempo, meninas, todos ídolos têm seus ídolos. Quais as referências musicais das Irmãs Freitas?
0: Bom, meu caro, falando por mim, primeira voz, né? Criada num meio tão musical, a minha influência primeira, a minha influência, a referência para eu ingressar no mundo da música foi a dupla Belmonte e Amaraí, né, mãe?
20: Exatamente.
0: Inclusive, um trechinho de uma música deles que eu gosto muito, que fala mais ou menos assim:

0: Que coisa esse linda!
1: É a minha dupla do coração, né, mamãe?
2: Com certeza. E você citou a sua referência musical. E nós, como boa sertaneja, né? Tião Carreiro e Pardinho, Trio Parada Dura, Milionário José Rico. Mas a gente, embora a gente canta música de todos os nossos colegas, né? Aquela música que nos faz bem, a gente canta. Por quê? Porque tem música que encalha com a gente, é sucesso, e a gente gosta, a gente ama e a gente canta. Esta aqui que a gente canta para matar a saudade, porque gosta, porque é bonita e porque é sucesso. Ah. Mais ou menos assim.
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0: Que lindo!
1: Isso é das nacionais, né, mãe? Fora
2: a sucesso de Roberto Meirinho, composição do nosso querido e saudoso Meirinho. E é um sucesso, é um dos sucessos imortais de Roberto Meirinho, né, Oriana?
1: Exatamente, frisando aqui que essas são só algumas
2: das que a gente canta, ama e curte.
1: Demais da conta.
0: Nossa, que alegria ouvir essa canção nas vozes das irmãs Freitas. Que presente vocês deram para nós. Sabia que essa música foi escrita para uma paixão goiana? Exatamente, Meirinho, quando a escreveu, Vá pro Inferno com Seu Amor, foi escrita para uma paixão goiana. E olha, falando em sucesso, as irmãs Freitas se tornaram um dos maiores nomes da música sertaneja, não é verdade? Meninas, qual o conselho que vocês dariam para aquela jovem que está começando a carreira agora e sonha em alcançar o sucesso como vocês?
2: Bom, meu caro, é até difícil falar, porque, como se dizia meu pai, em cada cabeça há uma sentença, né? Uma visão. Mas eu diria que cantar não é assim um fardo muito leve, né? Tem lá as suas dificuldades, porque quem está de fora vê de uma forma indiferente de que quem está realmente, né, entronizado dentro da música, dentro da levando a música como um trabalho, como primeiramente eu creio como uma missão, né, que nós que cantamos temos essa missão e esse dom dado por Deus. Então compreender que nós estamos aqui, quem canta, para levar a sua mensagem, né? Procurar levar da melhor forma possível. Agora, falar que é fácil, não é. Tem que ter muita perseverança, né? Ter muita fé em Deus, acreditar no seu sonho, porque realmente não é fácil, né? Como nada na vida é fácil. Tudo tem suas lutas, suas dificuldades, e a música também não foge disso. Ela também tem as suas dificuldades e tem a sua responsabilidade, né? Para o público é uma diversão, mas para quem canta é um trabalho, e um trabalho que requer muita seriedade, né? Requer muita responsabilidade. Então eu daria o conselho para as jovens que, se elas querem cantar, e se elas acham que realmente é isso que elas querem, então acredite no seu sonho. Mas que é fácil, não é. Quando a Oriana pediu para mim que ela queria cantar comigo, né, que ela queria fazer parte da dupla, eu disse, minha filha, eu não gostaria que você cantasse, porque é muito difícil, é muito pesado, eu gostaria que você estudasse. Não, mas eu quero fazer parte da dupla com a senhora. E aí, pela a escrita do destino, né, que Deus já tinha programado para ela, chegou a oportunidade dela viajar comigo. Aí, quando começou a viajar, mãe, eu quero fazer uma faculdade. Aí a gente teve que mediar as viagens e a faculdade dela. Graças a Deus, concluiu. Mas não é fácil.
1: Mas não é impossível.
2: Né? Mas não é impossível, é verdade.
1: Não é impossível. Se tiver objetivo, dá para fazer tudo certinho, sim. Dá até, inclusive, para se divertir. Mas o grande lance é não se desviar dos objetivos maiores. Como a minha mãe disse, a música ela é muito mais transpiração do que inspiração. O luxo, gente, é mínimo, tá? A gente, muito embora faça as pessoas sorrirem, nem sempre a gente tá sorrindo ali. Ser da área da música é saber que, por vezes, você vai estar lacerado por dentro. Vai ter vontade nem de sair do seu quarto, da sua casa, mas você tem que ir, porque foi uma missão que te foi designada. Então, o conselho que eu gostaria de deixar para as minhas caras colegas de arte é reconhecer a música, antes de tudo, como uma missão muito nobre. E como toda missão, muitas vezes ela é dolorida, né? Eu já testemunhei aqui, muitas vezes, colegas nossos de arte saindo para show com parente dentro do caixão, né, mãe?
2: Exatamente.
1: E é muito duro, mas se a gente colocar na cabeça que é uma missão, tudo dá certo. Se fala ao coração, se você tá recebendo todos os sims de Deus, então prossiga. É o que minha mãe disse, o mais importante é acreditar em Deus e em nós mesmos.
0: Olha aí, você que é artista, você que está sonhando com o sucesso, tá aí uma verdadeira aula do que é a música. Parabéns pela resposta, meninas. Mas é o seguinte, Agora vem aquela pergunta que todos os artistas amam aqui no programa. Aquele prefeito, aquele contratante que quiser levar o super show das Irmãs Freitas para sua cidade, e olha, eu recomendo, como ele deve proceder?
1: Quem quiser contratar o show das Irmãs Freitas de norte a sul desse Brasilzão, deve entrar em contato com o nosso queridíssimo Ourival Siriano no número 062-99285-2341, repetindo, 062-99285-2341. Aproveito a presente oportunidade para pedir a todos vocês, caros ouvintes, que nos sigam nas nossas redes sociais, se inscrevam no nosso canal do YouTube, Irmãs Freitas, nos sigam lá no Instagram, Irmãs Freitas Oficial, no TikTok, @ Irmãs Freitas Oficial, e no Facebook, Irmãs Freitas. Não é isso aí, mãe?
2: Exatamente.
3: Como tudo que é bom dura pouco, Irmãs Freitas, para nós, Roberto e Meirinho, foi um prazer imenso recebê-las aqui no programa. Esperamos recebê-las em breve, novamente, hein? Vocês já sabem o caminho. Mas agora, que modão nós vamos tocar para fazer aquele regaço?
2: Certíssimo, meu querido, meus queridos Roberto e Meirinho. Alegria muito grande de nós estarmos aqui com vocês. Eu quero agradecer a Deus pela oportunidade, agradecer a vocês pelo carinho, pela oportunidade cedida. Muitíssimo obrigada. Que Deus abençoe a todos. Abraço a vocês, aos familiares de vocês, aos ouvintes. Muitíssimo obrigada por tudo. E quero dizer a vocês e aos seus ouvintes que nós estamos aí lançando mais um trabalho, né? É o nosso 16º trabalho, com músicas novíssimas, né? E a gente vai deixar uma delas aqui para os seus ouvintes tomar conhecimento, né? Se gostar, continue solicitando, que eu tenho certeza que Roberto e Meirinho vão atender com muito carinho, né, Oriana?
1: É isso aí, o trabalho se intitula Bendito é o Fruto. E nessa despedida, né, mãe, eu gostaria aqui de deixar recomendada então para tocar a moda.
2: Traz o título do nosso trabalho, né? Bendito é o Fruto. Abraço, Roberto. Abraço, Meirinho. Grande abraço das Irmãs Freitas, André Andrade, Ourival, Siriano e Sansão. Nosso carinho a vocês. Muitíssimo obrigada por tudo. Gratidão.
1: É isso aí. Fica um abraço e até logo, com as permissões de Deus, da Ouriana.
2: E o outro da Luciana. Valeu. Fiquem com Deus.
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0: você ouviu, depois de uma super entrevista aqui no programa Roberto e Meirinho, as incríveis Irmãs Freitas, cantando a música Bendito é o Fruto, uma composição do Bandeirante, Dorival Ciriano e da Oriana Ciriano. Obrigado, meninas, por esse momento maravilhoso aqui no programa Roberto Meirinho. Esperamos se encontrar em breve. O nosso agradecimento também a toda a sua produção, a toda a sua equipe, por esse momento maravilhoso. O nosso eterno carinho e respeito a uma das maiores patentes, uma das maiores duplas femininas da música sertaneja. Irmãs Freitas!
1: Para refletir...
2: Cada cicatriz que temos... é a confirmação de que uma ferida sara. Cicatrizes são marcas de superação que só um verdadeiro guerreiro possui.
1: Já vou ficar com saudade de vocês. Meus amigos, fiquem com Deus, porque graças a ele a vida continua. Um abração aqui do Roberto.
0: E o Uta bem gostoso do Meirinho. Não saia daí, a audiência tá lá em cima. E a próxima atração é imperdível. Mas vamos montar na nossa lambreta e vamos em frente, que atrás de gente, atrás da gente não tem ninguém. É eu, bem.
1: Tchau,
0: gente.

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1: O Dia Nacional da Adoção, celebrado em 25 de maio, motivações em Fortaleza voltadas à conscientização e à regularização jurídica. No próximo sábado, dia 23, a capital cearense recebe a segunda caminhada da adoção. O evento, promovido pelo Ministério Público do Estado do Ceará e pelo Coletivo de Pais e Pretendentes à Adoção, tem concentração marcada para as 15h30 no Parque Bizão. O percurso de 550 metros segue até o anfiteatro da Avenida Beira-Mar com o objetivo de sensibilizar a sociedade sobre o direito de crianças e adolescentes ao convívio familiar. A Defensoria Pública do Estado do Ceará promove também a quarta edição do Mutirão Adoção, uma ação legal. A defensora Noemi Landim, supervisora do Núcleo de Atendimento da Infância e da Juventude, fala sobre a iniciativa.
2: O mutirão é voltado para todas as pessoas que têm intenção de adotar, mas não sabem como iniciar o seu processo. E também para aquelas que já possuem o processo e têm necessidade de tirar algumas dúvidas.
1: Dados do sistema de adoção indicam que, atualmente, o Ceará possui 1.030 crianças e adolescentes em unidades de acolhimento. Deste total, 191 estão disponíveis para adoção, enquanto o Estado contabiliza 1.130 pretendentes cadastrados.

0: Olá, meu caro ouvinte, estamos juntos mais uma vez. É uma alegria muito grande falar com você. Desejo graça e paz para a sua vida, para a sua família, para o seu trabalho. Gostaria de falar hoje sobre o que se ganha fazendo bem. O que eu ganho? O honesto não é sempre o bobo? Quem é honesto cuida de sua própria honra e da honra de seus concidadãos. O desonesto despreza, em última análise, a si mesmo. Isto não lhe faz bem. Desonestidade para com os outros cria em mim discórdia. Quem mente aos outros mente para si mesmo. E quem engana os outros se prejudica. Quem engana, a ele aparecem quimeras, fantasmas interiores. Não consegue sossego com facilidade. Quem engana não consegue sossego com facilidade. De noite, manifestam seus fantasmas e aparecem as consequências de seu engano. Muitas vezes não tenho vantagem quando faço o bem. Pelo contrário, às vezes até perco vantagens momentâneas. Talvez eu não consiga o emprego que desejo, ou seja, sou mal visto pessoalmente quando digo a verdade, quando admito que esqueci alguma coisa. Sou alvo de críticas, mas com o tempo isto me fortalecerá. Quem admite um erro, em vez de empurrá-lo sempre para cima dos outros, vai conquistar amigos a longo prazo. A circunvizinhança sabe que se pode confiar naquela pessoa. Os vizinhos sabem que se pode confiar naquela pessoa. Ela não vai iludir ou decepcionar os outros. Faz o que está a seu alcance e quando chega ao seu limite, fica firme. Mas o mais importante é que essa pessoa honrada e que faz o bem sente-se bem melhor. Naturalmente, nessa sua atitude não deve elevar-se sobre as demais pessoas, mas quando fica firme em suas convicções de honestidade, aumenta sua postura pessoal. Assim se vive bem melhor do que curvando-se sempre para causar boa impressão externa. Não faço o bem para ser visto e admirado pelos outros, mas porque desejo o bem e porque desejo ajudar alguém. Há pessoas que não sentem o mínimo remorso mesmo quando são desonestas, mas elas se prejudicam a si próprias com o tempo, pois algum dia vão depender das outras pessoas e estas não lhes darão crédito quando descobrirem sua desonestidade, e a pessoa desonesta vai isolar-se a si mesma. Até empresas já sentiram isso. Podem comprar momentaneamente alguma vantagem praticando suborno ou fazendo falcatruas. Mas com o tempo vão colocar-se a descoberto diante do público e vão ter dificuldades de conseguir encomendas honestas e realizar negócios decentes. Não é à toa que diz o ditado: a mentira tem pernas curtas. Ela não conduz a vida a longo prazo. Por isso, caro ouvinte, sejamos bons, sejamos honestos, porque a desonestidade é um engano que eu faço a mim mesmo. Ser desonesto é enganar-se a si mesmo. Um forte abraço, Deus te abençoe e te guarde, em nome do Pai, do Filho e do Espírito Santo. Amém.
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2: Principal FM informa a hora certa.
3: Meio-dia e 8.
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2: Principal FM informa a hora certa.
3: Meio-dia e 10.
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14: E a temperatura?
15: 13 graus.
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2: Doze horas e 10 minutos.
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2: Principal FM informa a hora certa.
3: Meio-dia e 12.
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28: Opa, estamos chegando na área com mais um Caldeirão Musical no clima do seu final de semana. Danilo Reis fazendo companhia com vocês durante 2 horas. Vamos lá tocando muitos sucessos para vocês aqui nesta programação muito top demais. E vamos lá, iniciando a nossa primeira com Simone Simaria e Sebastiatra. Aumente o volume que está começando o Caldeirão Musical.
29: Fala com...

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3: E a temperatura?
4: 14 graus.
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7: Principal FM informa a hora certa.
8: 12:32.
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10: E a temperatura?
11: 14 graus.
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2: Já tem muito mais sons aqui no seu Caldeirão Musical. Não sai daí, o intervalo é rapidinho, meu amigo.
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4: Doze horas e 49 minutos.
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4: 12 horas e 49 minutos.

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1: Principal FM informa a hora certa.
2: Meio-dia e 49.
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4: E a temperatura?
5: 14 graus.
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9: Opa, já voltamos aqui na programação do seu Caldeirão Musical. É o clima gostoso de final de semana. Danilo Reis fazendo companhia aqui durante 2 horas.

0: já tem muito mais som aqui, é claro, no seu caldeirão musical, na programação gostosa de final de semana. Beleza? Não sai daí, com o intervalo é rapidinho, meu amigo.
1: Não

0: As perdas no Brasil por causa da discriminação e do preconceito representam quase 100 bilhões de reais por ano, devido às dificuldades enfrentadas pela comunidade para ingressar e permanecer no ambiente laboral. Os dados são de um estudo desenvolvido pelo Banco Mundial em parceria com o Instituto Matizes, o Instituto Mais Diversidade e um consórcio formado por organizações e redes LGBT+ no país. O jornalista Jock Dean não teve dificuldades de encontrar emprego, mesmo sendo assumidamente gay.
1: As minhas habilidades, a minha capacidade de trabalho, a minha formação e experiência estão de acordo com aquilo que a empresa precisa, que enfim, que o contratante precisa, então não interessa a sexualidade ou a identidade de gênero profissional.
0: A realidade dele não é a da maioria, e as estatísticas comprovam isso. O levantamento mostra que a exclusão no mercado de trabalho afeta alguns grupos da população LGBT+, de forma mais intensa do que outros. No caso das mulheres e das pessoas negras, a soma de preconceitos amplia ainda mais os obstáculos no ambiente profissional. Segundo a psicóloga Giovanna Veit, apesar de não estar exposto no anúncio de contratação, muitos empregadores mantêm um preconceito velado contra trabalhadores LGBT+.
2: Na verdade, nós não damos nenhum tipo de orientação de mudança de comportamento ou de vestimenta ou de trejeito. A psicologia mesmo trabalha para uma apresentação mais próxima do que você realmente é.
0: No movimento LGBT, os homens brancos possuem a menor penalidade salarial, menos 6%, enquanto as mulheres pretas são penalizadas em menos 13%. Mulheres trans negras enfrentam taxas de desemprego até 3 vezes maiores e rendimentos até 40% menores. Jefferson Taylor, integrante do coletivo Diversidade, fala da importância de reivindicar direitos por uma sociedade mais justa e igualitária.
3: É garantir, acima de tudo, meu direito de poder acessar a política da empregabilidade, a política da educação, a política

0: Municipal FM informa a hora certa.
1: 1:07.
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0: Principal FM informa a hora certa.
1: 1:07.
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4: E a temperatura?
5: 15 graus.
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5: Horas e 8 minutos.
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2: 1:24.
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11: E a temperatura?
12: 15 graus.
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8: Opa, bora lá então, com muito mais música.
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2: Já já eu volto com muito mais som pra vocês aqui ligado no seu final de semana aqui no Caldeirão Musical.
3: Não

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1: 1:42.
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3: E a temperatura?
4: 15 graus.
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0: 13h42.
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0: 13h43.
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4: Opa, de volta no seu cadeirão, abrindo mais uma hora aqui no seu espaço de comunicação. Danilo Reis fazendo companhia durante 2 horas aqui na sua rádio favorita, é claro, né?
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1: 1h58.
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3: E a temperatura?
4: 15 graus.
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4: 13 horas e 59 minutos.

0: Ministério Público de São Paulo pediu a prisão preventiva do rapper Mauro Davi dos Santos Nepomuceno, conhecido como Oruan, por disparo de arma de fogo. O caso aconteceu em dezembro de 2024, durante uma festa na cidade de Igaratá, no interior paulista. A conduta foi filmada e postada em redes sociais. No pedido, o promotor Alan Carlos Reis da Silva sustenta que, além de réu neste processo, Oruan é investigado por crimes de lavagem de dinheiro, envolvimento com o Comando Vermelho e tentativa de homicídio contra policiais civis do estado do Rio de Janeiro. Oruan está foragido, o que, segundo o promotor, compromete o cumprimento de eventual decreto de condenação. O rapper também já foi denunciado pelo MP do Rio de Janeiro por crimes de organização criminosa e lavagem de dinheiro. Segundo o órgão, Oruan era beneficiário direto de um esquema de lavagem de dinheiro do Comando Vermelho, uma vez que recebia valores ilícitos e usava a carreira musical para camuflar a origem dos ganhos obtidos nas atividades criminosas da organização. O pedido de prisão preventiva do MP de São Paulo foi feito no dia 5 de maio, mas divulgado somente nesta quarta-feira.
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3: 2:04.
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2: Principal FM informa a hora certa.
3: 2:06.
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14: E a temperatura?
4: 15 graus.
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4: Quatorze horas e 6 minutos.
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3: 2:10.
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0: 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E a temperatura?
1: 16 graus.
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0: Turminha, estamos começando ao vivaço pra você mais um Show da Tarde. Prepare-se aí pra uma tarde cheinha de diversão e de muita interatividade. E é claro, aquele sucesso aí que quando toca aqui, toca você, hein? Aumenta o volume.

0: Silva!
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0: Receba, meu pai!

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9: Oi, boa tarde.
1: Quatorze horas e 38 minutos.
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1: 14 horas e 38 minutos.
10: Aqui com mais uma seleção musical do seu Show da Tarde. Olha, prepare-se porque essa seleção promete. Você vai cantar, você vai dançar, você vai se divertir ao som dos hits aí do momento.

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1: 2h52.
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3: E a temperatura?
4: 16 graus.
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7: Muito bem, depois desse breve intervalo comercial, a gente tá de volta aqui com mais uma dose de música boa no seu show da tarde. Tá prontinho aí pra embalar mais ainda as melhores? E aí, tá prontinho pra ouvir aí somente as mais da tarde? Então se liga e vem junto com a gente. Tamo de volta aqui no seu show da tarde.
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8: Jorge Henrique Rodrigo. É Murilinho Fubá. 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

0: moleque.
1: Novo decreto do governo federal reforça que as empresas de tecnologia, as Big Techs, como Facebook, Instagram, X e Google, precisam cumprir a legislação brasileira e atuar para impedir a circulação maciça de conteúdos criminosos. As plataformas devem impedir a circulação de crimes graves, como terrorismo, exploração sexual de crianças, tráfico de pessoas, incentivo à automutilação e à violência contra as mulheres. O presidente Lula assinou o decreto que altera o Marco Civil da Internet nesta quarta-feira. As mudanças ocorrem devido ao entendimento do Supremo Tribunal Federal sobre a legislação que responsabiliza empresas de tecnologia sobre os conteúdos distribuídos em suas plataformas digitais. Paulo Renan, que é doutor em Direito pela Universidade de Brasília e foi gestor do processo de elaboração coletiva do Marco Civil da Internet, explica que a retirada de conteúdo não vai depender mais da autorização judicial.
2: O Supremo Tribunal Federal já tinha dado essa decisão ano passado, que a exigência de ordem judicial se mostrou insuficiente para proteger os direitos fundamentais na internet. Então agora não é mais necessário que haja uma decisão judicial, basta uma notificação para quem estiver envolvido naquela violação de direitos e a plataforma fica obrigada a fazer essa remoção, senão ela fica sujeita a eventual sanção.
1: Em comunicado, a Presidência da República informou que o decreto precisou ser atualizado para incorporar a decisão do STF e para ampliar a capacidade de agir diante do crescimento de fraudes digitais, golpes online e novas formas de violência na internet. O texto prevê medidas para enfrentar as fraudes, anúncios enganosos e redes artificiais usadas na disseminação de golpes. Uma das mudanças obriga as empresas que comercializam anúncios na internet a guardar os dados que permitam responsabilizar os autores. Os usuários poderão notificar as plataformas para a retirada de conteúdos criminosos, garantindo a notificação do autor do conteúdo e possibilidade de contestação da decisão. O secretário de Políticas Digitais da Secretaria de Comunicação Social da Presidência da República, João Brant, afirma que o governo vai fiscalizar essas obrigações.
3: As plataformas já devem estar adaptadas para cumprir boa parte do que o decreto estabelece, já que o Supremo Tribunal Federal definiu essas obrigações no ano passado, em 2025. A partir daí, o que o governo vai fazer é fiscalizar essas obrigações. É fiscalizar o cumprimento delas e fiscalizar em que medida as plataformas estão respondendo a contento a justamente o tratamento no ambiente digital de crimes como o que já é crime no ambiente offline.
1: A fiscalização caberá à Autoridade Nacional de Proteção de Dados, uma agência reguladora federal. Serviços de mensagens privadas, como WhatsApp, e-mail e videoconferência, não estão enquadrados nessas novas regras, já que a Constituição garante o direito ao sigilo de comunicações. O decreto ainda resguarda o direito à expressão, à informação, a críticas, a paródias, a manifestações religiosas e à liberdade.

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1: 3:09.
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0: Principal FM informa a hora certa.
1: 3:11.
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13: E a temperatura:
3: 16 graus.
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3: Quinze horas e 11 minutos.
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0: Principal FM informa a hora certa.
1: 3:12.
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0: chama aqui com mais uma seleção musical do seu Show da Tarde. Olha, prepare-se porque essa seleção promete. Você vai cantar, você vai dançar, você vai se divertir ao som dos hits aí do momento, hein?
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0: 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E a temperatura?
1: 16 graus.
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8: Estamos de volta aqui com mais uma seleção musical do seu show da tarde. Olha, prepare-se porque essa seleção promete. Você vai cantar, você vai dançar, você vai se divertir ao som dos hits aí do momento, hein?

0: Municipal FM informa a hora certa.
1: 3h41.
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3: E a temperatura?
4: 16 graus.
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0: Horas
4: e 42 minutos.

0: minutos.
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0: 15h42.
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3: Pra você aqui ao vivo, hein? Com o seu show da tarde. Espero que todos estejam aí prontos pra curtir, pra aproveitar essa tarde aí empolgante ao som das melhores músicas. Ó, sem mais delongas, vamos nessa, vamos tocar nossa primeira.

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1: 3:54.
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3: E a temperatura?
4: 15 graus.
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6: Voltamos aqui com você no seu show da tarde e já vamos dar aqui o play na sequência que envolve você, hein? Os hits mais incríveis, o que tá bombando lá fora, toca aqui na sua programação, o seu programa cheio de energia positiva.

0: Superior Tribunal de Justiça abriu investigação para apurar o uso de comandos de inteligência artificial, conhecidos como prompts, para tentar manipular o sistema de IA do tribunal. A suspeita é de que as tentativas de fraude no STJ Logos, sistema de IA generativa, tenham sido cometidas por advogados e escritórios de advocacia. Para investigar o caso, foram abertos um inquérito policial e um procedimento administrativo interno por determinação do presidente do STJ, ministro Herman Benjamin. A medida foi tomada após técnicos da corte identificar a entrada de petições com prompt injection, uma técnica usada para enganar modelos de IA. Isso acontece quando o usuário tenta inserir instruções maliciosas no meio de uma petição ou recurso para forçar o sistema a ignorar regras de análise e assim favorecer uma das partes do processo. O ministro Herman Benjamin afirmou que a STJ Logos foi desenvolvido com comandos específicos que impedem esse tipo de artimanha. Segundo ele, o tribunal agora está mapeando todas as tentativas de fraude para apurar as responsabilidades e punir os envolvidos.
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3: 4:10.
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2: Principal FM informa a hora certa.
3: 4:12.
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14: E a temperatura?
4: 15 graus.
2: Dezesseis horas e 12 minutos.
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2: 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Informa a hora certa.
3: 4:13.
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19: Intervalo comercial, a gente tá de volta aqui com mais uma dose de música boa no seu Show da Tarde, hein? Tá prontinho aí pra embalar mais ainda as melhores? E aí, tá prontinho pra ouvir aí somente as mais da tarde? Então se liga e vem junto com a gente. Tamo de volta.

0: Obrigado, gente.
1: Obrigado, Marita.
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1: Oba! Essa foi feita por um compositor daqui e cantada por um cara de lá. Quem conhece essa música, né? Timidez é minha covardia outra vez.

0: Ai, invejoso.
1: Chegamos mais um Show da Tarde. Obrigadão aí pela sua audiência. Obrigado por curtir aqui o nosso programaço, por interagir e fazer a tarde mais especial do rádio, hein?
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4: E a temperatura?
5: 15 graus.
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2: 4:47.
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4: E a temperatura?
5: 15 graus.
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15: Oi, boa tarde.
5: Dezesseis horas e 49 minutos.
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5: 16 horas e 49 minutos.
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2: 4:50.
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4: E a temperatura?
5: 15 graus.
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2: O Dia Nacional da Adoção, celebrado em 25 de maio, motivações em Fortaleza voltadas à conscientização e à regularização jurídica. No próximo sábado, dia 23, a capital cearense recebe a segunda caminhada da adoção. O evento, promovido pelo Ministério Público do Estado do Ceará e pelo Coletivo de Pais e Pretendentes à Adoção, tem concentração marcada para as 15h30 no Parque Bizão. O percurso de 550 metros segue até o anfiteatro da Avenida Beira-Mar com o objetivo de sensibilizar a sociedade sobre o direito de crianças e adolescentes ao convívio familiar. A Defensoria Pública do Estado do Ceará promove também a quarta edição do Mutirão Adoção, uma ação legal. A defensora Noemi Landim, supervisora do Núcleo de Atendimento da Infância e da Juventude, fala sobre a iniciativa.
3: O mutirão é voltado para todas as pessoas que têm intenção de adotar, mas não sabem como iniciar o seu processo. E também para aquelas que já possuem processo e têm necessidade de tirar algumas dúvidas.
2: Dados do sistema de adoção indicam que, atualmente, o Ceará possui 1.030 crianças e adolescentes em unidades de acolhimento. Deste total, 191 estão disponíveis para adoção, enquanto o Estado contabiliza 1.130 pretendentes cadastrados.
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6: 5:11.
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5: Principal FM informa a hora certa.
6: 5:13.
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17: E a temperatura?
8: 15 graus.
18: Dezessete horas e 13 minutos.
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5: Principal FM informa a hora certa.
6: 5 e 14.
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25: E a temperatura?
26: 15 graus.
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1: Espírito Santo, ele está aqui, Santa Bárbara, ele está aqui. Vem, Consolador, vem. Levanta os seus braços, canta com o Pai, auxílio do céu.

Levanta os seus braços agora e solta a sua voz no Espírito. Solta a sua voz em línguas, filho. Deixa o Espírito Santo rezar em você. Sim, você que nunca rezou assim, não tenha medo. Padre Jonas sempre nos disse na Canção Nova: não tenham vergonha, não tenham medo dos dons do Espírito Santo. Levanta os seus braços, solta a sua voz em línguas. Essa é a oração na

Nos encha com a tua unção, Espírito Santo. Manifesta a tua glória nesse lugar. Derrama o teu poder, Espírito Santo. Que pessoas nasçam de novo aqui nessa noite. Que pessoas tenham um encontro pessoal com Jesus aqui, Espírito Santo, nesse momento. Que pessoas sejam libertas do vício das drogas, como eu fui há tantos anos atrás. Que pessoas aqui que estão aqui porque caíram de paraquedas, porque a esposa chamou, porque a namorada chamou, porque o amigo chamou, que estão longe de ti, faz nascer de novo para a vida em Deus, Espírito Santo. Batiza, cura, liberta. Faz um exército surgir dos ossos secos, Espírito Santo. E se liberta do teu fogo.

0: Consolador, sempre, todos os dias nós precisamos do batismo no Espírito.
1: Vem, Espírito Santo de Deus.
0: Muito obrigado, Padre. Grande amigo de Aracaju, pra cá só pra cantar. Deus lhe pague, meu irmão. Deus lhe pague.
1: Obrigado. Uma alegria, uma honra, meu irmão, meu amigo.
0: Tamo junto, muito obrigado. Uma salva de palmas ao Padre Gilberto Carvalho.
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15: Principal FM informa a hora certa.
16: 5:32.
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18: E a temperatura?
19: 14 graus.
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1: Oi, boa tarde.
2: Dezessete horas e 47 minutos.
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2: 17 horas e 47 minutos.
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3: Principal FM informa a hora certa.
6: 5h48.
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7: E a temperatura?
2: 14 graus.
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7: As perdas no Brasil por causa da discriminação e do preconceito representam quase 100 bilhões de reais por ano, devido às dificuldades enfrentadas pela comunidade para ingressar e permanecer no ambiente laboral. Os dados são de um estudo desenvolvido pelo Banco Mundial em parceria com o Instituto Matizes, o Instituto Mais Diversidade e um consórcio formado por organizações e redes LGBT+ no país. O jornalista Jock Dean não teve dificuldades de encontrar emprego, mesmo sendo assumidamente gay.
8: As minhas habilidades, a minha capacidade de trabalho, a minha formação e experiência estão de acordo com aquilo que a empresa precisa, que enfim, que o contratante precisa, então não interessa a sexualidade ou identidade de gênero profissional.
7: A realidade dele não é a da maioria, e as estatísticas comprovam isso. O levantamento mostra que a exclusão no mercado de trabalho afeta alguns grupos da população LGBT+, de forma mais intensa do que outros. No caso das mulheres e das pessoas negras, a soma de preconceitos amplia ainda mais os obstáculos no ambiente profissional. Segundo a psicóloga Giovanna Veit, apesar de não estar exposto no anúncio de contratação, muitos empregadores mantêm um preconceito velado contra trabalhadores LGBT+.
9: Na verdade, nós não damos nenhum tipo de orientação de mudança de comportamento ou de vestimento ou de trejeito. A psicologia mesmo trabalha para uma apresentação mais próxima do que você realmente é.
7: No movimento LGBT, os homens brancos possuem a menor penalidade salarial, menos 6%, enquanto as mulheres pretas são penalizadas em menos 13%. Mulheres trans negras enfrentam taxas de desemprego até 3 vezes maiores e rendimentos até 40% menores. Jefferson Taylor, integrante do coletivo Diversidade, fala da importância de reivindicar direitos por uma sociedade mais justa e igualitária.
10: É garantir, acima de tudo, meu direito de poder acessar a política da empregabilidade, a política da educação, a política

0: Olá, meu caro ouvinte, estamos juntos mais uma vez, é uma alegria muito grande falar com você, desejo graça e paz para a sua vida, para a sua família, para o seu trabalho. Gostaria de falar hoje sobre o que se ganha fazendo bem, o que eu ganho? O honesto não é sempre o bobo? Quem é honesto cuida de sua própria honra e da honra de seus concidadãos. O desonesto despreza, em última análise, a si mesmo. E isto não lhe faz bem. Desonestidade para com os outros cria em mim discórdia. Quem mente aos outros mente para si mesmo. E quem engana os outros se prejudica. Quem engana, a ele aparecem quimeras, fantasmas interiores. Não consegue sossego com facilidade. Quem engana não consegue sossego com facilidade. De noite, manifestam seus fantasmas e aparecem as consequências de seu engano. Muitas vezes não tenho vantagem quando faço o bem. Pelo contrário, às vezes até perco vantagens momentâneas. Talvez eu não consiga o emprego que desejo, ou seja, sou mal visto pessoalmente quando digo a verdade, quando admito que esqueci alguma coisa. Sou alvo de críticas, mas com o tempo isto me fortalecerá. Quem admite um erro, em vez de empurrá-lo sempre para cima dos outros, vai conquistar amigos a longo prazo. A circunvizinhança sabe que se pode confiar naquela pessoa. Os vizinhos sabem que se pode confiar naquela pessoa. Ela não vai iludir ou decepcionar os outros. Faz o que está a seu alcance e quando chega ao seu limite, fica firme. Mas o mais importante é que essa pessoa honrada e que faz o bem sente-se bem melhor. Naturalmente, nessa sua atitude não deve elevar-se sobre as demais pessoas, mas quando fica firme em suas convicções de honestidade, aumenta sua postura pessoal. Assim se vive bem melhor do que curvando-se sempre para causar boa impressão externa. Não faço o bem para ser visto e admirado pelos outros, mas porque desejo o bem e porque desejo ajudar alguém. Há pessoas que não sentem o mínimo remorso mesmo quando são desonestas, mas elas se prejudicam a si próprias com o tempo, pois algum dia vão depender das outras pessoas e estas não lhes darão crédito quando descobrirem sua desonestidade, e a pessoa desonesta vai isolar-se a si mesma. Até empresas já sentiram isso. Podem comprar momentaneamente alguma vantagem praticando suborno ou fazendo falcatruas. Mas com o tempo vão colocar-se a descoberto diante do público e vão ter dificuldades de conseguir encomendas honestas e realizar negócios decentes. Não é à toa que diz o ditado: a mentira tem pernas curtas. Ela não conduz à vida a longo prazo. Por isso, caro ouvinte, sejamos bons, sejamos honestos, porque a desonestidade é um engano que eu faço a mim mesmo. Ser desonesto é enganar-se a si mesmo. Um forte abraço, Deus te abençoe e te guarde, em nome do Pai, do Filho e do Espírito Santo. Amém.
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2: Principal FM informa a hora certa.
3: 6:10.
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2: Principal FM informa a hora certa.
3: 6:12.
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15: E a temperatura?
16: 13 graus.
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16: Dezoito horas e 13 minutos.
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2: Principal FM informa a hora certa.
3: 6:14.
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15: E a temperatura?
16: 13 graus.
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4: Principal FM informa a hora certa.
5: 6:31.
0: 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E a temperatura?
6: 13 graus.
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2: Principal FM informa a hora certa.
3: 18 horas e 38 minutos.

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1: Simone Simaria, Chitãozinho Chororó.

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1: 6:47.
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3: E a temperatura?
4: 13 graus.
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0: Vamos demais. Leite Roma.
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2: Principal FM informa a hora certa.
3: 7:01.
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2: Principal FM informa a hora certa.
3: 7:03.
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13: E a temperatura:
4: 13 graus.
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0: 19h07.
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3: 7:11.
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0: 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E a temperatura?
1: 13 graus.
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1: 7:32.
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3: E a temperatura?
4: 13 graus.
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2: 7h48.
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4: E a temperatura?
5: 13 graus.
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Solta o som, galera! Alô, Santa Catarina, quero ouvir o grito de guerra dos garotos em ouro comigo!

aqui, garoto de ouro. Chega aqui, venham sentir a emoção que eu tô sentindo aqui pertinho dessa galera. Joga a mão pra cima no grito de guerra, vai!

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1: 8:04.
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0: Principal FM informa a hora certa.
1: 8:06.
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13: E a temperatura?
3: 13 graus.
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3: Vinte horas e 6 minutos.
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2: 8:12.
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0: 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E a temperatura?
1: 13 graus.
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1: 8:32.
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3: E a temperatura?
4: 13 graus.
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1: 8h49.
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3: E a temperatura?
4: 13 graus.
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